0: 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A todos vocês uma ótima noite, agora fiquem com mais notícias, com a Rede Brasileira de Notícias da Voz do Brasil. Estaremos de volta amanhã com mais uma edição às 7 da noite do seu Alerta Cidade. Fique com a Voz do Brasil.
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3: Olá. Olá, boa noite.
4: Boa noite para você que nos acompanha em todo o país.
3: Quinta-feira, 23 de julho de 2026.
4: E vamos ao destaque do dia.
3: Governo contesta a decisão dos Estados Unidos de impor nova tarifa de 12,5% a produtos brasileiros.
4: E diz que o Brasil é reconhecido na Organização Internacional do Trabalho pelo combate ao trabalho forçado.
3: Restituição do imposto de renda.
4: Receita Federal abre amanhã consulta ao terceiro lote de pagamento.
3: Depósito será feito no dia 31 de julho, Thaisa de Araújo.
5: Para saber se a sua restituição foi liberada, basta acessar o serviço Meu Imposto de Renda no site da Receita Federal ou consultar pelo aplicativo oficial do órgão em celulares e tablets.
4: Ciência e inovação contra desigualdades.
3: Prêmio Jovem Cientista reconhece iniciativas que desenvolvem tecnologias de inteligência artificial com impacto social.
4: Sobre o assunto, conversamos com Olival Freire Júnior, presidente do CNPq.
6: No princípio, todos os alunos do segundo grau da universidade, alunos de mestrado, alunos de doutorado, um jovem pesquisador já com doutorado, todos esses podem se candidatar.
3: Na apresentação da Voz do Brasil, Luciana Vasconcelos e eu, Ellen Bernardes.
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3: Produtores rurais devem ficar atentos. Os imóveis cadastrados no Cadastro Ambiental Rural, o CAR, precisam ter as informações validadas ou corrigidas.
4: A consulta é simples e pode ser feita pela internet.
3: Quem não verificar possíveis pendências pode perder benefícios. Saiba como consultar a situação do cadastro.
7: Mais de 845 mil produtores rurais de todo o Brasil receberam notificação para validar as informações de seus imóveis no Cadastro Ambiental Rural. As notificações foram enviadas pelo gov.br. Para consultar se o imóvel tem alguma pendência, o proprietário deve acessar o site www.car.gov.br e consultar a caixa de mensagem da Central Proprietário Possuidor, como explica Henrique Dolabella, diretor do Cadastro Ambiental Rural.
8: A mensagem pode ser para validar a análise que o Estado fez, pode ser para retificar alguma informação que o Estado identificou que não estava corretamente declarado, ou pode ser para subir algum documento comprovando aquela informação. Em outros estados que não usam o sistema federal, que usam o sistema estadual próprio, aí ele vai ter que entrar no SICAR do estado, né, e cada estado vai ter o seu processo.
7: O CAR funciona como um mapa digital das áreas rurais e compõe uma base de dados para controle, monitoramento, planejamento ambiental e econômico e combate ao desmatamento. Atualmente, 8 milhões de propriedades estão inscritas no Cadastro Ambiental Rural. De acordo com Gabriel Gonçalves, coordenadora-geral da gestão do SICAR, o registro é obrigatório, gratuito e dá oportunidades para quem vive no campo.
9: É muito importante estar com o cadastro em dia e acompanhar as notificações da Central do Proprietário Possuidor, porque o Cadastro Ambiental Rural ele é obrigatório para o acesso ao crédito, ele também traz melhores condições de acesso ao crédito quando ele está regularizado, então é necessário e vale muito a pena acompanhar o Cadastro Ambiental Rural através da Central do Proprietário Possuidor.
7: Produtores do Acre, Rondônia, Pará, Tocantins, Mato Grosso, Mato Grosso do Sul, Goiás, Bahia, Espírito Santo, São Paulo e Santa Catarina devem acessar os cadastros ambientais do próprio estado para checar pendências. Todos os demais vão encontrar as informações no sistema federal, car.gov.br. Reportagem Graziele Bezerra.
4: e produtores rurais podem procurar na Embrapa orientações sobre as mudanças climáticas causadas pelo El Niño.
3: As previsões climáticas indicam mais chuva e temperatura.

0: temperaturas acima da média para a região sul do país nos próximos meses.
1: Diante desse cenário, produtores rurais podem adotar medidas de planejamento para reduzir os impactos nas lavouras e na pecuária.
2: O El Niño deve permanecer até o início de 2027 e trazer mais chuva, maior nebulosidade e temperaturas acima da média para a região sul do país. Mas, segundo especialistas, conhecer o fenômeno com antecedência permite reduzir riscos no campo. Orientações técnicas voltadas às principais atividades agropecuárias da região reúnem recomendações que podem auxiliar os produtores nesse planejamento, explica José Reinaldo Moraes, pesquisador da Embrapa Clima Temperado.
3: Ele reúne aí recomendações específicas para grãos, fruticultura, silvicultura, horticultura, pastagem, né, diversas aí, né, tipos de manejo, sempre com base no histórico de eventos, né, anteriores que nós tivemos, e também no conhecimento acumulado de anos, né, que a gente tem aí de convivência com esse fenômeno.
2: O documento recomenda que o produtor acompanhe as previsões meteorológicas oficiais, respeite o zoneamento agrícola de risco climático, planeje os investimentos e considere a contratação do seguro rural. A orientação é adaptar o manejo de acordo com cada cultura, já que os efeitos do El Niño variam entre lavouras e sistemas de produção. Nos cereais de inverno, como trigo, cevada e aveia, a atenção deve ser redobrada com doenças e com o planejamento da colheita. Para soja, milho e arroz irrigado, o foco está na drenagem das áreas, conservação do solo e monitoramento fitossanitário, para detectar pragas e doenças. Já na fruticultura, o excesso de chuva pode favorecer erosões, doenças e até comprometer a produtividade dos pomares. O pesquisador José Reinaldo da Embrapa ressalta que planejar pode evitar grandes perdas no campo.
3: Quanto antes o produtor incorporar essas orientações, né, no plano da sua safra, menor tende ele a sofrer os impactos financeiros, né, que pode levar o El Niño.
2: Além das recomendações para cada atividade, prevenir perdas começa antes mesmo da chegada das chuvas. O acompanhamento das informações climáticas e a adoção de práticas já conhecidas pela pesquisa ajudam o produtor a tomar decisões mais seguras e aumentar a capacidade de enfrentar os desafios provocados pelo El Niño. Reportagem Pablo Mundim.
0: E a chegada do El Niño, com previsão de mudanças climáticas, acendem o alerta dos cuidados para evitar doenças transmitidas por insetos e mosquitos, como dengue e chikungunya.
1: Altas temperaturas e maior volume de chuva em algumas regiões podem favorecer a circulação do mosquito Aedes aegypti a partir do segundo semestre desse ano.
0: E o Ministério da Saúde recomenda que estados e municípios intensifiquem as ações de vigilância e controle. Saiba mais com Diego Freitas.
4: O Ministério da Saúde emitiu uma nota técnica em que alerta estados e municípios para a possibilidade de aumento na transmissão de arboviroses, como dengue e chikungunya, em razão da previsão de ocorrência do fenômeno El Niño ao longo do segundo semestre deste ano. Segundo projeções citadas no documento, o aumento das temperaturas e das chuvas em algumas regiões e os períodos de seca em outras áreas podem favorecer a proliferação do mosquito Aedes aegypti. A estimativa é de cerca de 1.700.000 casos de dengue em 2027, considerando cenários climáticos que ainda podem ser atualizados. A orientação é reforçar as ações de vigilância e controle, com bloqueio da transmissão nos primeiros casos identificados, reorganização das atividades dos agentes de combate às endemias e adoção das medidas de controle do vetor. A população também deve eliminar possíveis criadouros do mosquito, observar os sintomas das arboviroses e procurar atendimento de saúde ao surgimento dos primeiros sinais da doença. Para acompanhar os alertas, basta acessar o portal info.dengue.mate.br. Diego Freitas, para a Voz do Brasil.
1: Os Estados Unidos anunciaram novas tarifas de importação a produtos brasileiros.
0: E o governo brasileiro acaba de divulgar nota contestando a decisão.
1: A repórter Luana Karen está aqui no estúdio da Voz do Brasil e tem mais informações para a gente. Boa noite, Luana.
5: Boa noite, Luciana e Ellen. Boa noite aos ouvintes da Voz do Brasil. Olha, em nota divulgada há pouco, o governo brasileiro rechaçou a decisão do governo dos Estados Unidos de impor tarifas de 12,5% sobre produtos brasileiros. A nova tarifa está relacionada a investigações sobre trabalho forçado. De acordo com a nota assinada pela Secretaria de Comunicação Social da Presidência da República, Ao longo da investigação, o Ministério do Trabalho e Emprego prestou explicações e forneceu farta documentação sobre a legislação brasileira e da atuação das autoridades aduaneiras para coibir importações de bens produzidos por trabalho forçado. O documento afirma que o Brasil é reconhecido há décadas pela Organização Internacional do Trabalho, pelos fortes compromissos assumidos no combate ao trabalho forçado. Além do compromisso internacional com o combate ao trabalho forçado, o governo brasileiro cita o compromisso interno intensificado pelas políticas domésticas de fiscalização, prevenção, acolhimento das vítimas e combate ao trabalho escravo contemporâneo. A nota ainda destaca que o governo brasileiro responsabiliza as empresas e indivíduos, aplicando multas severas e mantendo um cadastro de lista suja de empregadores.
0: Luana, e o governo indicou quais são as medidas que deve tomar a partir de agora?
5: Indicou sim, Ellen. O documento afirma que o Brasil iniciará imediatamente os trâmites para acionar os instrumentos previstos na Lei de Reciprocidade, aprovada por unanimidade pelo Congresso Nacional, e levará o tema ao Mecanismo de Solução de Controvérsias da Organização Mundial do Comércio. Ellen e Luciana.
1: Luana, muito obrigada pela sua participação ao vivo aqui na Voz do Brasil.
0: O papel da ciência é transformar a realidade e trazer melhorias práticas para o dia a dia da sociedade.
1: Com essa missão, o Prêmio Jovem Cientista chega à sua 32ª edição, destacando a inteligência artificial para o bem comum.
0: O objetivo é reconhecer projetos de estudantes e pesquisadores que utilizem a inteligência artificial para reduzir desigualdades, proteger o meio ambiente e melhorar os serviços públicos no Brasil.
1: Para falar sobre o prêmio e como a ciência pode revolucionar o uso da tecnologia no nosso dia a dia, eu e Nazi Brum conversamos mais cedo com Olival Freire Júnior, presidente do Conselho Nacional de Desenvolvimento Científico e Tecnológico, CNPq. Vamos ouvir. Nós vamos conversar agora sobre ciência. Presidente, muito obrigada pela sua participação aqui na Voz Brasil.
6: Muito obrigado.
1: Para começar, vamos falar sobre o Prêmio Jovem Cientista. O que é esse prêmio?
6: É uma das ações mais tradicionais do CNPq. Ela tem quase 50 anos de existência. É uma iniciativa conjunta do CNPq com a Fundação Roberto Marinho. E temos também sempre um patrocinador master que pode variar ao longo do tempo. Atualmente é a Shell. Qual é a importância desse prêmio? Eu gosto de dizer que prêmios são importantes em todas as atividades humanas. Acabamos de ver um exemplo de um prêmio que foi um fracasso para nós brasileiros. Qual é o brasileiro que não ficou frustrado com a Copa do Mundo? E qual é o brasileiro que não ficou contente com o desempenho do Wagner Moura e da Fernanda Torres na premiação do cinema? Então, prêmios são importantes em quaisquer atividades. E na ciência não é diferente. A particularidade desse prêmio, que é um prêmio para tentar fisgar um jovem promissor. Então não é o prêmio, não é um prêmio Nobel, não é o prêmio Álvaro Alberto, então não é o prêmio para o pesquisador já consolidado. Então é uma tentativa, nos mantendo na questão do futebol, de você olhar para a divisão de base e dizer aquilo ali tem futuro. Essa que é a ideia. Na última rodada, nós premiamos várias pessoas, algumas delas foram tão destacadas que na comemoração dos 75 anos do CNPq, nós convidamos alguns deles, Emanuele, Elisângela, o Raul, para apresentarem seus trabalhos para aquele público, que era um público diversificado, que estava comemorando os 75 anos do CNPq.
7: Bom, presidente, esse ano, qual que é o tema do Prêmio Jovem Cientista e por que que ele foi escolhido?
6: Então, isso é muito importante porque o tema, ele orienta a escolha orienta quem vai se candidatar, e a gente sempre busca um tema na fronteira da pesquisa. Já tivemos o tema, como no ano passado, o problema da mudança climática em escala global, e o tema desse ano é inteligência artificial relacionada ao bem comum. Esse dilema que o mundo inteiro hoje atravessa de uma transição tecnológica disruptiva, mas uma transição em que nós estamos preocupados com o modo como a sociedade incorpora e não se perde nessa transição.
1: E como é que o investimento em jovens talentos pode contribuir para esse desenvolvimento tecnológico, científico do país?
6: Veja, os prêmios, eles são importantes também pelo valor financeiro, pelas bolsas que são atribuídos. Mas eles também colocam luz sobre certos projetos. Eu falei dos projetos desse ano. Um dos projetos que eu posso reportar para vocês é um projeto que foi destacado. Era um projeto de você ter uma célula fotoelétrica portátil que aquele coletor de castanha na floresta amazônica, veja que eu estou falando de um produto que o Brasil vende para o mundo inteiro, não, Brasília Nuts, aqui a gente chama de castanha do Pará, o pessoal do Acre, do Amapá vai me matar, né, mas eu estou fazendo a ressalva, né, é a castanha do Brasil, né, e, então o prêmio é um kit portátil que você carrega nas costas. Eu confesso para vocês que eu participei da entrega desse prêmio. Eu achei importante, mas eu não entendi a profundidade do impacto desse prêmio. Eu só compreendi tempos depois, numa viagem ao Amapá, e eu conversando com mais calma com o orientador da Emanuele, e aí ele me explicou o tempo que o castanheiro passa sem contato telefônico, sem luz à noite, 40 dias, 60 dias. Então você veja que é algo que, é claro que ainda é um projeto, é um piloto, ainda precisa chegar, ter escala para chegar no mercado, mas é algo que impacta na vida dos povos da Amazônia e impacta na economia brasileira, porque é o pessoal que coleta um dos produtos de exportação do Brasil.
7: Então são projetos que podem fazer a diferença realmente, né?
6: Exatamente, exatamente.
1: E quem pode participar desse prêmio, que vai falar de inteligência artificial, que é um tema tão atual, como o senhor disse, né?
6: Em princípio, porque o prêmio tem faixas, então, em princípio, todos os alunos do segundo grau, da universidade, aluno de mestrado, aluno de doutorado, um jovem pesquisador já com doutorado, todos esses podem se candidatar. Aí tem que olhar no edital qual a faixa em que ele se enquadra.
1: E vamos lembrar que o endereço, para quem tiver interesse no prêmio, é jovemcientista.cnpq.br.
6: Perfeito.
1: Todo mundo pode participar e tentar impactar, mandar projetos que impactem, né, a vida, não só do cientista, mas também do país, né, presidente?
6: E se tiver alguma confusão, bota lá no Google, Jovem Pesquisador CNPq, não vai dar outro endereço, é esse que você acabou de falar.
7: Agora, presidente, vamos falar rapidamente sobre a SBPC, a Sociedade Brasileira para o Progresso da Ciência, que começa agora. Como é que vai ser a participação do CNPq?
6: Veja, a SBPC é uma entidade da sociedade civil, até um pouco mais antiga do que o CNPq, né? Mas que tem tido um importante papel ao longo da história do Brasil. É a voz do cientista, que como sociedade civil se dirige à própria sociedade e ao governo. Então o CNPq sempre apoiou essa reunião da Sociedade Brasileira do Progresso da Ciência e sempre participou dessa reunião. Esse ano em Niterói, belíssima cidade, nós vamos participar com uma atração dentre outras, que essa atração eu queria chamar a atenção. Nós concebemos uma linha do tempo, a propósito dos 75 anos do CNPq, uma linha do tempo que dá corpo e voz ao lema dos 75 anos, que é olhando bem, tem CNPq. É a ideia de que em muitas das atividades de ciência e tecnologia que nós brasileiros nos orgulhamos, por vezes a gente não percebe que tem a marca do CNPq. Então, nessa linha do tempo, a gente vai encontrar, por exemplo, pesquisa de petróleo em águas profundas, tem o DNA do CNPq. A atividade do ITA, que permitiu a criação da Embraer, que hoje o Brasil tem a terceira empresa de aeronáutica do mundo, tem o DNA do CNPq. Citei esses exemplos, mas tem, eu diria, vários outros. O desafio do enriquecimento do urânio, o desafio de ter transformado o Brasil nessa enorme potência agrícola, tem lá o selo da Embrapa. Não? Então, por vezes, o selo do CNPq não aparece tão diretamente. É preciso olhar bem para ver o apoio do CNPq. Então, quem tiver a oportunidade de ir a Niterói, eu convido para que passe no estande do CNPq para ver essa linha do tempo.
1: Muito obrigada pela sua participação aqui na Voz do Brasil. A gente conversou com o presidente do Conselho Nacional de Desenvolvimento Científico e Tecnológico, Olival Freire Júnior. Muito obrigada, presidente.
6: Eu agradeço a vocês pela possibilidade de falar do CNPq, de falar da pesquisa no Brasil, e agradeço também, claro, à EBC e ao público que nos acompanhou.
0: E a consulta ao terceiro lote de restituição do Imposto de Renda 2026 será aberta nesta sexta-feira, dia 24 de julho.
1: Quem ainda não recebeu a restituição deve verificar se há inconsistências.
0: Saiba como verificar a restituição e resolver possíveis pendências.
8: A consulta ao terceiro lote da restituição do Imposto de Renda será liberada nesta sexta-feira, dia 24, a partir das 9 horas. Mais de 2 milhões e 700 mil contribuintes serão contemplados e o pagamento está previsto para o dia 31 de julho. Para saber se a sua restituição foi liberada, basta acessar o serviço Meu Imposto de Renda no site da Receita Federal ou consultar pelo aplicativo oficial do órgão em celulares e tablets. De acordo com a Receita Federal, cerca de 165 mil restituições não foram creditadas, porque o contribuinte informou o CPF como chave PIX para recebimento, mas não possui conta bancária vinculada a essa chave. Nesses casos, é possível cadastrar uma chave PIX CPF junto a uma instituição financeira, atualizar os dados pelo serviço Meu Imposto de Renda ou enviar uma declaração retificadora. Após o processamento, permanecerão pendentes apenas restituições que ficaram retidas em malha fiscal ou que apresentam inconsistências nos dados bancários informados para recebimento, como os casos relacionados à chave PIX. Thaís de Araújo, para A Voz do Brasil.
1: Atenção, microempreendedores individuais e microempresários.
0: A implantação do novo Cadastro Nacional da Pessoa Jurídica pela Receita Federal vai suspender temporariamente os serviços de abertura, alteração e baixa de empresas realizadas pelas juntas comerciais.
1: Até o próximo sábado, às 7 horas da manhã, a base do CNPJ fica disponível apenas para consultas.
0: No sábado, a base ficará totalmente indisponível, impossibilitando consultas e qualquer outra operação relacionada ao cadastro.
1: O prazo para o restabelecimento total dos serviços está previsto para segunda-feira, 27 de julho.
0: A emissão do novo formato do CNPJ alfanumérico está marcada para o dia 31 de julho.
1: E atenção, estudantes, termina amanhã o prazo para os pré-selecionados da primeira chamada do ProUni entregarem a documentação que comprova as informações de inscrição à instituição de ensino onde foram selecionados.
0: Neste segundo semestre, o programa oferece mais de 471 mil bolsas de estudos parciais e integrais em todo o país.
9: Os estudantes pré-selecionados no programa Universidade para Todos, o ProUni, do segundo semestre deste ano, têm até sexta-feira, dia 24, para comprovar as informações passadas durante a inscrição. A documentação exigida pode ser apresentada diretamente na instituição em que o aluno foi pré-selecionado. É responsabilidade do candidato verificar com a universidade os horários e locais para realizar este processo. A perda do prazo ou não comprovação das informações implicará na reprovação dos alunos. Quem não foi pré-selecionado nesta etapa poderá participar da segunda chamada do ProUni, prevista para o dia 5 de agosto. Também será possível manifestar interesse na lista de espera entre os dias 26 e 27 de agosto. A divulgação da lista ocorrerá no dia 1º de setembro. E a comprovação das informações deve ser feita entre 1º e 14 de setembro. Nesta edição, o ProUni recebeu mais de 529 mil inscrições e ofertou 471.304 bolsas de estudo em 380 cursos de graduação. A iniciativa oferece bolsas de estudo integrais que cobrem 100% do valor da mensalidade e parcialmente que correspondem a 50%. A iniciativa é realizada duas vezes ao ano. Mais informações em acessounico.mec.gov.br/ProUni. Thaísa Vitória para a Voz do Brasil.
1: O Ministério da Educação recebe até o dia 31 de julho a declaração do Censo Escolar 2026 e orienta gestores a preencherem os dados referente aos alunos da educação especial.
0: Eles podem acessar um guia do INEP com orientações específicas sobre oferta de atendimento educacional especializado.
1: Os dados devem ser fornecidos em educacenso.inep.gov.br.
0: E essas foram as notícias do Governo Federal.
1: Uma realização da Secretaria de Comunicação Social da Presidência da República.
0: Com produção da empresa Brasil de Comunicação.
1: Fique agora com as notícias do Poder Judiciário e do Congresso Nacional. Uma boa noite.
0: Boa noite e até amanhã.
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12: Decisão do Supremo Tribunal Federal permite retomada da cobrança de IPTU em Teresina, no Piauí.
13: STJ reafirma que quando a vítima de homicídio deixa filhos menores, essa consequência pode aumentar a pena base do condenado.
12: TSE orienta tribunais regionais a criarem parcerias com instituições especializadas para combater a desinformação eleitoral.
13: Boa noite, eu sou Marcela Luiza.
12: Eu sou Walter Lima.
13: O Supremo Tribunal Federal suspendeu o liminar do Tribunal de Justiça do Piauí, que havia interrompido a cobrança de IPTU na cidade de Teresina.
12: De acordo com a decisão do ministro Alexandre de Moraes, o município declarou que a queda da arrecadação poderia causar grave impacto na economia pública e comprometer a execução de serviços essenciais. Fernanda Porto.
14: Diante da urgência, o caso foi julgado pelo ministro Alexandre de Moraes, que está na presidência do STF nesta segunda quinzena de julho. Ao atender o pedido para restabelecer a cobrança do imposto, o ministro Alexandre de Moraes considerou o levantamento da Secretaria Municipal de Finanças de Teresina, que indica que a paralisação da cobrança do IPTU impactou em arrecadação de mais de 84 milhões de reais. Na decisão, o ministro Alexandre de Moraes ressaltou que o município demonstrou que a queda de arrecadação poderia causar grave impacto na economia pública e comprometer a execução de serviços essenciais.
13: Quando a vítima de um homicídio deixa filhos menores, essa consequência pode aumentar a pena base do condenado.
12: Esse entendimento foi reafirmado pelo Superior Tribunal de Justiça, Fátima Uchoa.
15: Agora, sob o rito dos recursos repetitivos, a terceira sessão do STJ fixou essa tese que deve ser observada por juízes e tribunais. De acordo com o relator ministro Reinaldo Soares da Fonseca, o fato de a vítima do crime deixar filhos menores pode repercutir no aspecto material e gerar impacto em questões emocionais, mas esse posicionamento não pode ser aplicado automaticamente porque transformaria uma circunstância judicial em fator objetivo de aumento da pena, ainda segundo do ministro. Não é necessário exigir a comprovação de impacto excepcional ou individualizado para os dependentes da vítima, sob o risco de se esvaziar a própria finalidade da análise dessa circunstância judicial.
13: O Tribunal Superior Eleitoral orienta tribunais regionais a criarem parcerias com instituições especializadas para combater a desinformação eleitoral.
12: A ação permitirá a ampliação da capacidade técnica da Justiça Eleitoral, garantindo segurança jurídica na análise de processos que envolvam desinformação e conteúdo gerado por inteligência artificial. Juliana Cariri.
16: Os acordos poderão prever o compartilhamento de metodologias, o acesso a profissionais especializados, laboratórios e ações de capacitação. O TSE ressalta que as parcerias não alteram as competências das autoridades judiciárias nem as garantias.
13: Tribunal Superior do Trabalho mantém decisão que anulou reintegração de metalúrgico demitido por justa causa.
12: O trabalhador foi dispensado após comentar em rede social sobre a empresa em que ele trabalhava. Marla Lacerda.
17: O metalúrgico havia sido reintegrado por decisão provisória em primeira instância, alegando que sofria de depressão e que não podia ser dispensado por motivo de doença ocupacional. Mas o TRT de Campinas, São Paulo, suspendeu a medida. O caso foi analisado então pela SDI2 do TST, que confirmou a decisão de segundo grau. Para o colegiado, ainda não há elementos suficientes para concluir que a demissão foi irregular. Os ministros destacaram também que a estabilidade pela doença ocupacional não impede a dispensa por justa causa. Portanto, a validade da demissão ainda será analisada na ação principal após a produção das provas necessárias.
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13: Uma boa noite.
12: E até amanhã.
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1: Eu sou Humberto Pinheiro e estes são os destaques de hoje do Jornal do Senado, que começa agora. Nova lei fortalece a produção nacional de medicamentos e vacina. Piso dos professores, frete rodoviário e renovação da CNH estão entre as medidas aprovadas pelo Senado. Emendas parlamentares para shows podem ser proibidas. Boa noite. Foi sancionada a lei que cria a Estratégia Nacional para o Desenvolvimento do Complexo Econômico Industrial da Saúde. A nova legislação busca fortalecer a produção nacional de medicamentos, vacinas, equipamentos e insumos médicos. O objetivo é reduzir a dependência do Brasil de produtos importados, ampliar a capacidade da indústria nacional e garantir mais segurança no abastecimento do sistema de saúde. A reportagem é de Patrícia Oliveira.
2: São mecanismos para incentivar empresas e instituições de pesquisa a desenvolver e fabricar esses produtos no país. A nova lei também amplia parcerias entre o governo, universidades e empresas e prevê linhas de crédito. Para o relator do projeto que deu origem à lei, senador Rogério Carvalho, do PT de Sergipe, a pesquisa tecnológica em saúde deve se voltar para soluções dos problemas brasileiros.
3: A pandemia de Covid-19 demonstrou que buscar a autossuficiência em fármacos, vacinas e equipamentos hospitalares é um dever do Estado para assegurar o direito constitucional à saúde.
2: A nova lei também altera normas do SUS e a lei de licitações para facilitar as compras públicas no setor de saúde.
1: No primeiro semestre de 2026, o Senado aprovou medidas provisórias que tratam do piso salarial dos professores da educação básica e do frete rodoviário de cargas. Os senadores também deram aval à renovação automática da Carteira Nacional de Habilitação. Repórter Pedro Pincer.
4: O Congresso Nacional aprovou medidas provisórias importantes, como a que reajusta o piso salarial dos professores da educação básica para R$ 5.130,63 em 2026, um aumento de 5,4% sobre o valor anterior, com ganho real de 1,5 ponto percentual acima da inflação. O texto aprovado estabelece novo cálculo para reajuste anual. A senadora professora Dorinha Seabra, do União do Tocantins, destacou a importância de valorizar o trabalho dos docentes.
5: Não tem educação boa, nem educação de qualidade, se os profissionais da educação não forem devidamente respeitados e valorizados. Esse é o nosso apelo para que, a partir do piso, as carreiras sejam reorganizadas nos diferentes municípios brasileiros e nossos estados.
4: Outro destaque foi a medida provisória que altera as regras e o cálculo do piso mínimo do frete rodoviário de cargas para considerar custos operacionais. A medida beneficia os caminhoneiros por estabelecer novas regras de regulamentação para empresas que contratem caminhoneiros para a realização de transporte rodoviário de cargas. Para o senador Stevenson Valentim, do Podemos do Rio Grande do Norte, a medida faz justiça e traz tranquilidade para a categoria.
6: Entendo que esse viés da multa já atingiu a sua pedagogia e permanecer com essa injustiça é passar uma ideia de vingança e que não contribui nada para a sociedade. É importante que o caminhoneiro esteja preocupado com a carga, com o seu horário de entrega, com a distância da família, com as condições das nossas rodovias.
4: Outra medida provisória aprovada no primeiro semestre do ano garante a renovação automática da Carteira Nacional de Habilitação de motoristas que, ao término da validade do documento, estiverem no Registro Nacional Positivo de Condutores. O cadastro mostrará o nome das pessoas que não tenham cometido nenhuma infração de trânsito nos últimos 12 meses.
1: E o Senado deve analisar a partir de agosto um projeto que cria o Prêmio Nacional da Educação Brasileira. A proposta busca reconhecer iniciativas de estados, municípios, escolas e estudantes que contribuam para melhorar a educação. O objetivo é valorizar boas práticas e incentivar ações que fortaleçam a educação em diferentes etapas, da educação infantil ao ensino médio. A proposta prevê categorias específicas para reconhecer experiências bem-sucedidas em todo o país. Os detalhes com o repórter Rodrigo Rezende.
7: O Senado deve analisar a partir de agosto um projeto que cria o Prêmio Nacional da Educação Brasileira. A ideia, apresentada pelo senador Camilo Santana, do PT do Ceará, reconhece estratégias e iniciativas para a promoção de avanços na melhoria da qualidade da aprendizagem na educação básica feitas por estados, municípios, escolas ou estudantes brasileiros. Camilo Santana, atual presidente da Comissão de Educação do Senado, ressalta que todas as formas de desenvolvimento da educação brasileira devem ser valorizadas.
8: Eu sempre digo que a educação precisa estar acima de qualquer questão política ou partidária nesse país. Está em jogo a qualidade da educação para nossas crianças e jovens desse país. Temos muito ainda a fazer, muito caminho a ser percorrido.
7: O prêmio terá 8 categorias e regulamento posterior irá definir a forma de seleção dos vencedores. A proposta de criação do Prêmio Nacional da Educação Brasileira ainda será analisada pelas comissões do Senado.
1: Um projeto apresentado no Senado tipifica como ilícito o uso de emendas parlamentares para o financiamento de shows e apresentações artísticas. A medida pretende modificar a lei de improbidade administrativa para penalizar os gestores públicos infratores de maneira mais dura e até mesmo com a perda da função. Mais informações com o repórter Douglas Castilho.
9: Apresentado pelo senador Eduardo Girão, do Novo do Ceará, o texto prevê que o uso de emendas parlamentares para financiamento de shows e apresentações artísticas seja enquadrado como ato que causa prejuízo ao erário. Essa modalidade de infração tem também como sanções a perda dos direitos políticos por até 8 anos, multa de até 2 vezes o valor do dano causado e o ressarcimento integral dos danos verificados.
10: É um dinheiro que se evapora e que, se for em equipamentos para o hospital, fica lá por anos, por décadas, né? E esse projeto nosso visa normatizar isso e considerar como improbidade administrativa, com punição.
9: O autor do projeto justificou ainda que a medida pode combater o superfaturamento e os desvios que costumam ocorrer nesse tipo de transação. Além disso, segundo ele, haveria diversas vezes um conflito de interesses, pelo fato de gestores usarem dinheiro público para contratarem bandas ou grupos que têm eles próprios como empresários. O projeto aguarda a destinação para discussão nas comissões do Senado.
1: Mais de 158 milhões de brasileiros estão aptos a votar nas eleições de 4 de outubro. O número é o maior da história e representa um crescimento de mais de 2 milhões de eleitores em relação a 2022. No primeiro turno, os eleitores vão escolher presidente da República, governadores, 2 senadores, deputados federais, deputados estaduais e distritais. A reportagem é de Rodrigo Rezende.
7: 158 milhões e 700 mil pessoas devem decidir os mandatários dos próximos anos para a presidência da República, governos estaduais e distrital, Senado, Câmara dos Deputados e Assembleias Estaduais. Em relação às eleições de 2022, houve um acréscimo de 2 milhões e 200 mil eleitores. As mulheres representam quase 53% do eleitorado e cerca de 3 milhões e 500 mil eleitores têm 18 anos ou menos. O presidente do Tribunal Superior Eleitoral, ministro Nunes Marques, ressalta que a população brasileira é soberana para escolher seus representantes e definir o futuro do país.
11: O futuro da nossa democracia não será delineado por máquinas, mas pelos milhões de brasileiras e brasileiros que depositam nas urnas sua mensagem de esperança, traduzida no voto direto, secreto, universal e periódico.
7: Os 3 maiores colégios eleitorais estão na região Sudeste: São Paulo, com 34 milhões, Minas Gerais com 16 milhões e Rio de Janeiro com quase 13 milhões de eleitores. 918 mil brasileiros vivendo no exterior estão aptos para votar.
1: O senador Wellington Fagundes, do PL de Mato Grosso, defendeu o projeto de lei que permite a destinação de emendas parlamentares da saúde para o atendimento pré-hospitalar realizado pelos corpos de bombeiros militares. Na análise dele, a proposta reconhece que esse serviço integra a rede de atendimento em saúde e amplia as responsabilidades de investimento na estrutura das corporações. Com trabalhos técnicos de Josivaldo Souza, o Jornal do Senado fica por aqui. Acompanhe agora as notícias da Câmara dos Deputados. Boa noite.

0: Jornal. Câmara dos Deputados. Câmara transforma em lei atendimento a brasileiras que vivem no exterior.
1: Herdeiros poderão retirar valores de até 40 salários mínimos sem inventário.
0: Comissão aprova inclusão digital de alunos com deficiência da rede pública.
1: Boa noite. A Comissão de Educação aprovou a criação da Política de Alfabetização Digital das Pessoas com Deficiência. A repórter Sofia Peçanha tem os detalhes da votação.
2: A Comissão de Educação da Câmara dos Deputados aprovou o projeto que institui a Política Nacional de Alfabetização Digital das Pessoas com Deficiência. Antes disso, o texto também foi aprovado pela Comissão de Defesa dos Direitos das Pessoas com Deficiência. A proposta tem como objetivo garantir o letramento digital de estudantes com deficiência da rede pública de ensino. Isso inclui desde o uso básico de computadores e internet, até ferramentas que auxiliam na comunicação, no acesso à informação e no desenvolvimento escolar. A relatora do projeto na Comissão de Educação, a deputada Maria Rosas, do Republicanos de São Paulo, destacou a importância da medida para promover a inclusão.
3: Aprovar essa Política Nacional de Alfabetização Digital, especificamente para as pessoas com deficiência, é um marco para que nós possamos trazer e falar na ação a pessoa com deficiência, dizendo: nós lutamos pela inclusão dos direitos da pessoa com deficiência.
2: Para isso, o projeto prevê a capacitação de professores e gestores, a adaptação dos métodos de ensino e investimento em infraestrutura tecnológica nas escolas, como equipamentos e conexão à internet. A ideia é que a tecnologia deixe de ser um obstáculo e passe a ser uma ferramenta de inclusão, como ressaltou a relatora ao afirmar que a transformação digital precisa considerar as necessidades de todos os estudantes.
3: A transformação digital da educação somente se realiza plenamente quando contempla a diversidade dos estudantes e assegura a eliminação de barreiras que dificultam o acesso, a participação e a aprendizagem das pessoas com deficiência.
2: A política de educação digital para pessoas com deficiência também estabelece que o desenvolvimento dos alunos e da instituição deverá ser acompanhado bimestralmente. Segundo o autor da proposta, o deputado Carlos Henrique Gaguinho, do União de Tocantins, com mais acesso e preparo, os estudantes com deficiência podem ter mais autonomia nos estudos, mais participação nas atividades escolares e melhores oportunidades no futuro, inclusive no mercado de trabalho. O próximo passo para a aprovação da Política Nacional de Alfabetização Digital das Pessoas com Deficiência será a análise pela Comissão de Finanças e Tributação. Da Rádio Câmara de Brasília, Sofia Peçanha.
0: Educação. Bibo Nunes, do PL do Rio Grande do Sul, é autor do projeto que proíbe a aprovação automática de alunos não alfabetizados nos três primeiros anos do ensino fundamental. O texto altera a Lei de Diretrizes e Bases da Educação Nacional e aguarda análise pela Comissão de Constituição e Justiça.
4: Tem que saber ler e escrever, isso é o mínimo. Escola é para educar, que acima de tudo o objetivo das escolas é a educação. Se não for educação, não tem o menor fundamento. Espero que aprove para o bem da educação no Brasil. Não tem fundamento uma criança no primeiro, segundo, terceiro ano serem aprovados sem saber ler e escrever. Essa é a minha luta para melhorar de fato a educação no Brasil.
1: Bibo Nunes acredita que a promoção automática dos alunos serve apenas para melhorar indicadores educacionais. Na avaliação do deputado, a medida desestimula estudantes e professores, cria uma falsa sensação de aprendizado e compromete a qualidade da educação.
0: Justiça. Comissão aprova a proposta que permite até 40 salários mínimos para a retirada de valores a herdeiros. A repórter Júlia Lopes explica a atualização dos valores.
5: A Comissão de Finanças e Tributação da Câmara dos Deputados aprovou um projeto que atualiza para até 40 salários mínimos, o equivalente hoje a R$ 64.840, o valor que poderá ser liberado a herdeiros sem necessidade de inventário em cadernetas de poupança e fundos de investimento. A proposta foi apresentada pelo deputado Celso Russomano, do Republicanos de São Paulo, e altera a lei que trata do pagamento a dependentes ou sucessores de valores não recebidos em vida pelo titular, como restituições do imposto de renda e outros tributos. A regra vale para casos em que não há outros bens sujeitos a inventário. No texto, o autor explica que, nesses casos, os herdeiros costumam utilizar os valores recebidos para cobrir despesas como impostos, custas judiciais e honorários de advogados, entre outros gastos. O relator da proposta, o deputado Hildo Rocha, do MDB do Maranhão, afirma que a atualização é necessária, porque a legislação atual utiliza como referência a obrigação do Tesouro Nacional, a OTN, que não existe mais, o que gera dificuldades de interpretação.
6: Essa regra já existia, só que como ele estava estipulado, referenciado em cima de um título do governo, que era a antiga OTN, e como a OTN não existe mais, não existia mais a referência de até quanto poderia ser pago de forma imediata para a viúva, ou para o viúvo, ou para o filho. Então isso impedia a evolução e a facilidade e a rapidez da transferência desses recursos de uma conta para a conta do herdeiro. E isso é facilitado agora.
5: Além disso, a proposta altera o Código de Processo Civil para estabelecer que o juiz não poderá negar o pedido de gratuidade da justiça apenas com base na renda de um herdeiro ou na posse de um imóvel. O projeto, que busca atualizar o limite a ser retirado por herdeiros em cadernetas de poupança e outras aplicações no valor até 40 salários mínimos, segue em análise na Comissão de Constituição e Justiça. Da Rádio Câmara de Brasília, Júlia Lopes.
7: Economia.
1: A Câmara aprovou proposta que garante imunidade tributária aos templos religiosos e suas entidades filantrópicas, também sobre tributos incidentes no consumo de bens e serviços. Marcelo Crivella, do Republicanos do Rio de Janeiro, afirma que a medida regulamenta um direito já previsto na Constituição.
8: Essa é a grande, eu diria, notícia para os templos religiosos, é fazer com que a imunidade prevista na Constituição Federal se torne realidade com relação aos tributos que incidem no consumo de bens e de serviços. Essa PEC foi aprovada no plenário com 385 votos favoráveis, 93 votos contrários e 7 abstenções. Portanto, teve ampla maioria.
0: Na opinião de Marcelo Crivella, a medida pode reduzir os custos de igrejas e instituições beneficentes na aquisição de equipamentos e insumos utilizados em atividades religiosas, assistenciais e sociais. A proposta agora será analisada pelo Senado.
7: Eleições.
1: Depois de ser aprovado na Comissão de Constituição e Justiça, o projeto que aumenta o prazo para transferência de domicílio eleitoral está pronto para ser votado pelo plenário da Câmara.
0: A proposta também altera as regras para comprovação de vínculo com a localidade, como informa a repórter Silvia Munhato.
9: A Comissão de Constituição e Justiça da Câmara aprovou o projeto que amplia de 150 para 180 dias antes das eleições o prazo final para o pedido de transferência do domicílio eleitoral. Pelo texto, o tempo de residência mínima no novo município também muda de 3 para 6 meses. A deputada Júlia Zanatta, do PL de Santa Catarina, relatora do texto, foi favorável à mudança.
10: A prática do turismo eleitoral, a transferência fraudulenta de domicílio com fins meramente eleitoreiros, constitui uma burla que corrói a representatividade democrática e a soberania popular em sua dimensão municipal. O voto é o exercício de soberania localizado e a fraude de domicílio rompe o nexo da pertinência essencial entre o eleitor e a comunidade política local, cujos rumos ele pretende definir.
9: A proposta também altera a forma de comprovação de vínculo com a localidade. Será exigida a apresentação de comprovante de residência oficial em nome do eleitor, como contas de água, luz, gás, telefone fixo ou correspondência oficial de órgãos governamentais. A lei atual permite a comprovação por meio de declaração do próprio eleitor ou outros meios que forem considerados convincentes pelo juiz eleitoral. Da Rádio Câmara de Brasília, Silvia Munhato.
7: Desenvolvimento Regional.
1: Rodrigo Hollenberg, do PSB, teme que o empréstimo de 6 bilhões de reais feito pelo governo do Distrito Federal para cobrir o rombo do Banco de Brasília, no caso Master, comprometa a saúde e a educação públicas. Por isso, o deputado acionou a justiça em defesa de crianças e famílias atípicas.
11: Nós, então, oficiamos ao Ministério Público do Distrito Federal e Territórios, solicitando que determine que o governo do Distrito Federal faça concurso para orientadores educacionais para que essas crianças, esses jovens com deficiência possam ser acolhidos adequadamente na rede pública de educação do Distrito Federal. Do mesmo modo, nós estamos solicitando ao governo do Distrito Federal que realize a contratação de médicos, de enfermeiros, de técnicos de enfermagem, que possam garantir o atendimento a essas famílias.
0: Presidente da Comissão de Defesa dos Direitos das Pessoas com Deficiência, Rodrigo Hollenberg, relata o drama de famílias atípicas sem atendimento adequado e lamenta a falta de concurso para orientadores educacionais no Distrito Federal desde 2017.
7: Previdência.
1: O tempo para a aposentadoria de policiais militares e bombeiros poderá ser reduzido. Uma proposta aprovada pela Câmara permite que os estados e o Distrito Federal editem leis locais para diminuir esse prazo. Confira na reportagem de Maria Neves.
12: Aprovado na Comissão de Constituição e Justiça da Câmara dos Deputados, projeto que reduz o tempo de serviço de policiais e bombeiros militares para ter direito à aposentadoria integral, pode seguir para o Senado. Pela proposta, os estados poderão editar legislação própria para reduzir em até 5 anos o tempo mínimo de exercício na função para receber proventos integrais. O autor do projeto, deputado Júnior Amaral, do PL Mineiro, argumenta que a medida busca trazer justiça para policiais e bombeiros militares que trabalham em condições difíceis e são pouco valorizados.
13: Os profissionais de segurança pública no Brasil já sofrem com falta de retaguarda jurídica, já sofrem com falta de logística adequada para trabalhar, já sofrem com baixos salários. Então, essa questão da previdência é algo mínimo que a gente pode fazer aqui na Câmara dos Deputados para impedir que esses homens e mulheres sejam ainda mais desprestigiados, como infelizmente são historicamente no nosso país.
12: Atualmente, a lei exige 35 anos de serviço para militares receberem a aposentadoria com valor integral. Desse tempo, pelo menos 30 anos devem ser em atividades militares. Com o texto aprovado, o período mínimo de atividade militar poderá cair de 30 para 25 anos. Na regra de transição vigente, militares que ingressaram no cargo há mais tempo, antes de 2020, e ainda não cumprem os requisitos, têm de contar pelo menos 25 anos de serviço militar, mais um pedágio. Eles devem trabalhar mais 4 meses para cada ano que falta. A proposta também permite que os estados reduzam esse tempo de pedágio para 20 anos por lei local. Da Rádio Câmara de Brasília, Maria Neves.
0: Tarcísio Mota, do PSOL do Rio de Janeiro, apresentou projeto que estabelece regras para a aplicação de recursos dos regimes próprios de previdência dos servidores públicos. A proposta busca reduzir os riscos nas aplicações financeiras e aumentar a segurança do dinheiro destinado às aposentadorias.
14: Nós não podemos deixar que os institutos de previdência e os governos apliquem os recursos dos servidores em bancos que não têm condições de garantir a liquidez e garantir a rentabilidade e garantir que esses recursos não serão perdidos. Então, a proposição desse PLP é de que os institutos de previdência de cada município brasileiro e dos estados brasileiros, eles tenham um limite, que 80% dos recursos dos servidores sejam obrigatoriamente aplicados em títulos que estão lastreados no Tesouro Nacional e em bancos públicos que dão garantia de que esse recurso não será perdido. E os demais 20% sejam aplicados em critérios muito rígidos de solidez dessas instituições financeiras.
1: Segundo o Tarcísio Mota, a medida evita perdas em aplicações de alto risco e garante maior segurança aos recursos descontados de cada servidor. Ele argumenta ainda que o texto reduz a influência de interesses políticos e financeiros na gestão dos fundos previdenciários dos servidores.
7: Habitação.
0: Padre João, do PT de Minas Gerais, defende a aprovação de projetos que incentivam cooperativas habitacionais a participarem do Minha Casa Minha Vida. Ele avalia que a contribuição dessas entidades pode ampliar o acesso à casa própria com unidades mais acessíveis e de melhor qualidade.
15: Então temos que continuar avançando e avançando também com a nossa relatoria, com o projeto de lei que garanta a autogestão. Ou seja, além da responsabilidade e disposição de estados, do Distrito Federal e municípios, a sociedade civil organizada em forma de entidade ou cooperativa poder não só construir as moradias na forma de autogestão, mas também outros equipamentos importantes para a comunidade.
1: Padre João observa que o déficit habitacional atinge quase 5 milhões e 700 mil famílias no país. Ele afirma que a autogestão dá segurança jurídica a experiências já existentes e permite incluir equipamentos comunitários nos empreendimentos habitacionais.
7: Segurança Pública. A Câmara aprovou proposta que transforma em lei o atendimento a brasileiras no exterior. Saiba mais sobre o assunto na reportagem de Paula Bittar.
9: A Comissão de Constituição e Justiça da Câmara aprovou uma proposta que transforma em lei a política de atendimento a brasileiras que vivem no exterior por meio dos Espaços da Mulher Brasileira. A iniciativa, desenvolvida pelo Ministério das Relações Exteriores em consulados brasileiros, oferece orientação e apoio especializado com prioridade a mulheres em situação de vulnerabilidade. Entre os objetivos da política estão o combate à violência doméstica, a orientação sobre direitos e o apoio à capacitação profissional, ao empreendedorismo feminino e ao aprimoramento educacional. O texto aprovado também prevê que o atendimento poderá contar com profissionais especializados e instituições parceiras em áreas como imigração, direito de família, legislação trabalhista e previdenciária, apoio psicológico e capacitação linguística, educacional e financeira. A proposta estabelece que a implantação dos espaços da mulher brasileira ocorrerá de forma gradual, conforme a avaliação do Itamaraty. A prioridade será dada às localidades onde houver maior necessidade de reforço do atendimento às mulheres, conforme a disponibilidade de orçamento, funcionários e de espaço físico nas repartições consulares. De acordo com dados do Ministério das Relações Exteriores, a rede consular brasileira realizou 1.556 atendimentos a brasileiras vítimas de violência doméstica e de gênero no exterior em 2023. Segundo a relatora na comissão, deputada Maria do Rosário, do PT do Rio Grande do Sul, o projeto garante a segurança jurídica de uma prática que o Itamaraty já desenvolve com sucesso.
16: Os objetivos específicos da criação deste espaço da mulher brasileira é o combate à violência doméstica, é a defesa das imigrantes contra a discriminação e a orientação a elas para a salvaguarda dos seus direitos humanos, é garantir a sua capacitação, o apoio ao empreendedorismo feminino, o apoio ao respeito, o aprimoramento educacional. Então, estas mulheres brasileiras que vivem no exterior passarão a ter um apoio maior dentro dos consulados como mulheres. E esse trabalho, sinceramente, será muito importante para a valorização dessas mulheres e tranquilidade das suas famílias que se encontram aqui no Brasil.
9: O projeto que transforma em lei a política de atendimento a brasileiras que vivem no exterior por meio dos espaços da mulher brasileira já pode ir diretamente para o Senado, a menos que haja recurso para votação antes pelo plenário da Câmara. Da Rádio Câmara de Brasília, Paula Bittar.
7: Meio Ambiente.
1: Delegado Palumbo, do Podemos de São Paulo, é autor de projeto de lei que aumenta a punição para quem maltratar animais. O deputado explica que a proposta eleva a pena máxima de prisão dos atuais 5 para até 12 anos para os condenados por esse tipo de crime.
14: Nós estamos lutando. O meu projeto estipula uma pena de até 12 anos de cadeia. O indivíduo que maltrata um animal tem que ficar encarcerado, de preferência trabalhando para pagar o próprio sustento. É assim que a gente trata criminoso, gente desalmada, que não tem coração, que maltrata os animais. Se esse projeto for aprovado, espero que seja, nós estamos lutando para isso, o criminoso que maltratar animal vai ficar 12 anos enjaulado, que é onde ele tem que ficar.
0: Delegado Palumbo argumenta que a legislação atual não consegue manter presos os autores de maus tratos. O parlamentar também destaca sua atuação em defesa da causa animal e cita outras iniciativas apresentadas por ele ao longo da vida.

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volta, pessoal! Hoje é sexta-feira, dia 24 de julho de 2026. Tá começando o programa Manhã Sertaneja, o melhor da música sertaneja pro seu ai. Agora 4h38, saudade da minha terra, Chitãozinho e Chororó. Bom dia pra você, aonde você estiver ligado de

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1: Olha a hora! 4h40! Teodoro e Sampaio! Teodoro e Sampaio não, Gino e Geno! Toalha Branca!

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2: Olha a hora! 4h44. Mandar um abraço pra Lúcia Maria e Evaristo também na escuta. E Dori Dori, a

0: Vamos, Gal! Tia Dori Sampaio, telefone no ar! Agora 4h47, mandar um abraço pra Condonga, também tá ligado, obrigado pelo carinho da audiência, já nós volta no oferecimento da Constru Casa Material pra Construção.
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4: Olha a hora! 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Deixa eu mandar um abraço pra Bida do Limpicar, tá ligado? 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Mandar um abraço para João Aragão, lá em Itajubá, tá ligado? Obrigado pelo carinho da audiência. Mandar um abraço também. Ixi, tem outro lá, é? Vizinho de João Aragão. É Vexólio também o nome. Tá ligado lá no programa. Obrigado, João Aragão. E o outro. Esse aí é o. É o Crone. Vexólio. Tá ligado. Obrigado pelo carinho da audiência. E da Jibá, o pessoal que tá ligado. Já nós toca. Daniel Samuel. 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

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E mandar um abraço pra Chico Tuita, tá ligado também, no oferecimento também, viu? 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
0: 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Agora 5 horas, 14 minutos, 5:14, levanta, passarinho que não deve nada a ninguém, hora dessa tá no mundo, nós é nós, Licuri é cu, que escreveu no Leu Palco Meu, dia 13 de setembro tem, hein?
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0: 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Agora 5:15. Daniel e Samuel, tempo de infância, aí pra João Aragão, lá em Itajubá, mandar um abraço pra Chico Tuíta, tá ligado?

0: Jacó e Jacózinho, amigo da onça, esse é. Agora 5 horas 25 minutos e até 6h30 nós vai estar aqui de lintana a viola no oferecimento da Construcasa Material para Construção. 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
0: 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Agora 5 horas 39 minutos. 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Agora 5 horas e 40 minutos, se eu fechar o quadro, o bloco aqui, pra nós tocar uma cantiga, viu? 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Agora 5:42. O menino da poiteira, Sérgio Reis. Levanta que tá na hora. Mandar um abraço para o pessoal do Sítio Beira Rio, Pachel, Nara, Zabé, Davi.

0: através do restaurante lá no Centro Comercial Zé Mota Fernandes, também tá ligado.
1: Vocês estão ouvindo.
0: 5h45.

0: Dorival! Menino caçador! Agora 5h50, levanta que tá na hora. Deixa eu dar um recado aqui. Atenção, pessoal. O grupo Amigo da Zona Rural convida a todos para a reunião. Vai acontecer dia 26, viu? Domingo agora, no espaço de Edinho aí na Fazenda do Povo, viu? Nessa reunião vai estar colocando aí em pauta todos os assuntos de interesse da Zona Rural. Viu, Nidson mais forte? A sua presença é indispensável, viu? O grupo, viu? Amigo da Zona Rural, espero você lá. Josafá e aqui. Vai ser nesse domingo, dia 26. Agora, 5h52. 5h52. Lembrando que hoje tem jogo, hein? É! 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Mandar um abraço pra Evelyn, a Loura, pra Jamile, pra Anjo Cabeça Branca, pra toda a equipe lá. E mandar um abraço pra Barriga lá na Riacho das Pedras. 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Também, mandar um abraço pra Antônio lá no Ivaí do Paraná, tá mandando um abraço pra Robinho, pra Dona Ita, pra Mingo, pra Meire, pra Vavá. Pessoal na Fazenda Pão de Açúcar, lá no Machadinho. Pessoal lá no Ivaí do Paraná, Antônio, tá ligado? 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Abraço pra Fia Gaza, tá ligado também, e no oferecimento também da Consucred. 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Agora 5,58. 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Ah, rapaz, mandar um abraço para Juarez. Tá é longe, viu? Ah, tá lá escutando nós lá. Juarez da Joelle Moda. Obrigado pelo carinho da sintonia. Pessoal do Rio do Meio. Todo mundo ligado. 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E aí, bora pro Zap Zap? Agora 6 horas no pau. Bora pro Zap Zap? Bora ver quem é o primeiro zap zap de hoje. Bora, deixa eu ver aqui quem é aqui.
1: Bom dia, Chora, Joselita da Baixinha.
0: Olha ela aí,
1: quero mandar um alô pra minha filha Josiane, meu filho Gilvan, minha nora Luana, pra Celso e pra minha professora Aine Birataia e o esposo dela, Marcos. Eu quero oferecer a música de Leandro Leonardo, Tapas e Beijo, pra minha professora, tá
0: Ai,
1: bom?
0: Vixe.
1: Deus abençoe. Um ótimo dia, fique com Deus.
0: Olha a Zalita da Baixinha, esse Marco é professor também. Será que é o que Neda Latinha manda alô? Diz que escuta nós lá. E aqui é quem? Deixa eu ver aqui. É Lúcia Maria Evaristo, tá ligado também. Fala, homem de conquista.
2: Fala, Tchole, bom dia, Tchole, bom dia, Tchole. Aqui é Denilson de Vitória da Conquista, Tchole. Eu quero mandar um alô aí pro chefe da Rumareia, Guilherme. Dá um bom dia aí pra Guilherme.
0: Tá chegando na hora.
2: Com Maria. Vamos acordar a gente. Quero mandar um alô aí pra Renilda mais Jucinha aí, com mais de Maricélia. Ajeitar aquela farofona, aqueles bardão de 15 litros de farofa.
0: Já tá me dando fome, já.
2: É pra nós se esbagaçar na estrada, viu, tio?
0: Eita, pega.
2: Renilda, Jucinha e com mais de Maricélia. Cada um tava preparado aí com 3 frangão aí de 5 quilos, cada um.
0: E dá.
2: Valeu, Tchole. Tenha um bom dia, fica com Deus.
0: E vai dar esses franguinhos? Ah, lá no Buratá tem um, levo de lá também. Quem é aqui?
3: Bom dia, Bechole.
0: Yeah.
3: Bom dia para todos os ouvintes do programa
0: Marco
3: Manhã
0: Moura.
3: Sertaneja. Gostaria de mandar um alô para ele, o Pera da Pintura, né, para Bavi e Del. Para Rita e Judete, na Rua da Muriçoca, na Fazenda São José, para o nosso gerente, Matheus Nério, para Baixinho, Dona Mariene, sua esposa, para Cambotinha de Ouro, para Sival, para Mil, para Marlon, para todos e todas as moradoras da Fazenda São José e Fazenda Canaã, em Ponto de Pim, para Rodrigão e sua esposa, na Fazenda Flor do Brasil, para seu Augusto, para Deca e Adriano, em Barra do Rocha, para seu Carlos, o pai de Cambotinha de Ouro. Quem está falando aqui é Marcos Moura de Viratária. Bom dia, macho velho.
0: Tá valendo! Fala, Turico!
4: Bom dia, Chole.
0: Yeah.
4: Tô aqui na escuta, Chole. Chole, tá com uma música de Barreirito aí. Preciso pra Damiana.
0: Graça ruim.
4: Pio da Tilapa, Chico Jornal, Cachorro de Raça, Paulo de Pichita. Paulo aí no Campo Largo, Mirão também, na Água Vermelha, Somé, Davidil, Buda aqui da Favela, Guedes do Leite. E tu estiver na escuta, meu brother.
0: Tá valendo! Valeu, Capianga Véia! E aqui é o milagre do Valentim. Tá escutando
5: nós. Bom
0: dia.
5: Bom dia, bom dia, bom dia, bom dia. Toca a música aí de Mato Grosso e Matias. Estou na sintonia aqui, hein, Valentim? Estou na sintonia aí.
0: Anderson Freire, tá ligado?
5: Tentei te esquecer, Mato Grosso e Matias.
0: Tá ligado, lá de Valentim, Anderson Freire. Fala, Damiana, prosa ruim.
6: Bom dia, prosa ruim, prosa magenta, prosa
0: grande Deus,
6: pai. Sextou, né, prosa? É o dia que você mais gosta, é o dia da semana, é o dia de sexta-feira, né, prosa ruim, prosa magenta, prosa de giló. Ô, prosa ruim, vou mandar um alô pra cá, Filena, na Vila Temão. Vou mandar alô pra Aninha, pra Iraí, vou mandar alô pra Fera, vou mandar alô pra Turico, vou mandar alô pra Bonitinho, pra Ailton Gospe, pra Gernilza, pra Dona Marinalva, ô Prosa Marguenta, pra Ailton Gospe, pra Tetê, Prosa Ruim, aquela aranha que fica subindo em cima da casa, ela pega a escada e coloca em cima da casa pra retelhar a casa.
0: Ai, da batateira. Prosa Ruim,
6: Prosa Marguenta, Prosa de Giló, que Deus te dá um ótimo dia, Prosa Ruim, bom final de semana pra tu.
0: Prendeu, Spade, Prosa Ruim. Fala, Arlete.
7: Fala pro teu, eu gostaria de mandar um alô, pra Maria do Picolé, Fabiano, pai Japão, Sadó, pai Ivana do Amigão, a Tati do Amigão, um alô pra Chico do Salão, um alô pra Luzia, um alô pra minha amiga Cristina, um alô pra minha amiga Sura e pra Barriga. E um ótimo dia, Sônia. Fica com Deus, bom final de semana.
0: Ai, amém.
7: Deus.
0: Tá valendo. Valeu, Arlete. E aqui é o Cachorrão do Brega.
8: E bom dia a todos da EPAU FM.
0: Bom dia.
8: No Manhã Sertanejo. Tô aqui ligado, Jole. Deixa um alô aí pra Natália, na Irmã Dulce. Flávio e marido de Eli, na Irmã Dulce. Nego, né, Manduce e Pio Rico e Carlinhos Rico, valeu.
0: Chole,
8: bom dia, que é o nobre cachorrão de raça, ou cachorrão do
0: que raça,
8: ou cachorrão de luxo. Ué? Bom dia, bom dia, bom dia, bom dia.
0: É coisa, só se for a raça. Fala de mim, o Dodio.
9: Bom dia, Chole, bom dia, Chole.
0: Ah, não, é verdade.
9: Aqui
0: é
9: o Everaldo aqui no Camãozinho. Chole, manda um abração pra esse povão aqui no Camãozinho, ligadão aqui na IPAU FM. Viu? Inclusive nosso amigo Pioneiro Chapéu de Couro, rapaz, ele esperou, tá ali esperando pra você comer.
0: Vai tu.
9: A moqueca de traíra com suco de mussum, rapaz.
0: Chama de mim que ele vai. Chole,
9: se der, tu passa aí aquela música, a comparação do homem com a espingarda, viu? Diretamente pra Dionero. É.
0: Pronto, vou procurar aqui, se nós achar, nós toca. Fala, Joselma.
10: Bom dia, Cholo. Manda
0: bom dia
10: pra Ravi, pra mãe de Ravi, pra todo mundo que tá lhe ouvindo. Toca a música de Pitoco aí. Fica com Deus, Cholo. Uma boa sexta-feira. Sextou, Cholo.
0: Tá valendo. Vou ver se dá tempo. Se dá tempo, nós já temos todo mundo de música.
11: Bom dia, aí, meu ó. Amigo Cholo, com chegar. E ouvinte da Mulher Sertaneja. É hoje que a mulher diz pro cabra, tá bonito, tá lindo, depois daquela lista básica de feira. Eu já tô com a minha, viu? Por falar em feira, mandar um forte abraço pra todos nossos amigos feirantes, esse povo abençoado. Eu sou a...

0: Aqui a lei da fazenda tá bocal. Só se possível, dá pra você passar pra mim ouvir o hino de Tereza.
1: Saudade, Tereza.
0: Tereza era menina muito linda. Eu vejo essa... Pra mim, pra José Araújo, pra Jaime Ferreira Mendes, que está lhe ouvindo ali na Fazenda Bela Flor. Pra Jocélia em algodão, Jailton em algodão, Ivoneide em algodão, e todos que estão ouvindo a FM de Piauí.
1: Tá valendo! Ah, vou, tá no ponto já. Vou tentar atender todo mundo, viu? Aqui é o último áudio.
2: Poxa, bom dia, bom dia, bom dia.
1: Aqui já falou já, é tu, não, o Loura já falou, essa aqui, ó. Cadê? Essa aqui, ó.
3: Bom dia, Vexão.
1: Bom dia.
3: Aqui é Edna de Vila Temão.
1: Olha ela aí, ó.
3: Popular Nena. Quero mandar um alô pra, especialmente para a Damiana, para a Edne, para toda a comunidade de Vila Temão.
1: Tá valendo. Ixi, chegou mais.
3: Sou sua aqui. Fã, viu?
1: Já obrigado.
3: Escuto o programa todos os dias.
1: É só da Vila Temão. Aqui, aqui, aqui.
4: Bom dia, Chole. Pra você, Chole. Pra nós todos, Chole.
1: Yeah.
4: Eu lembro da Rua do Alto, Chole. Itagi, Bahia, Chole.
1: Aí, ó.
4: Josuel daqui da Rua do Alto. Bota uma música aí de... Sem Pareia. O dia que eu morrer, quero ir pro cabaré.
1: Ai, tu vai se lascar. Ah, e aqui, aqui, hein?
5: Bom dia, Chole. Cuida, cuida, cuida. Chega, chega. Bora tomar café, Chole. Tô aqui na escuta do seu programa.
1: Esse café teu com água igual de barro.
5: Passa pra nós aí, Banho do Vaqueiro, a música da calcinha.
1: Que outro
5: aqui é seu ouvinte, Ailton da Palmeirinha.
1: Ixi,
5: região de Iguaí.
1: Será que dá tempo de tocar?
5: Valeu, Chole. Um abraço.
1: Tá valendo. Vou encerrar, viu? Vou atender o pedido musical. Quem mandou, mandou. Quem não mandou, só amanhã agora. Que agora nós vamos atender os pedidos. Bora ver se dá tempo de tocar tudo, viu?
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1: Entre tapas e beijos, Leandro e Leonardo. Depois tem Barrerito. Depois tem Saudade de Tereza. Depois tem a Mulher de Cachaceiro Sem Pareia. E depois um quer ir pro cabaré, o outro quer a caçola. A da caçola acho que não vai dar, não, que é grande. Você quer uma caçola grande, é o cara?

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1: Olha a hora, 6h15. Saudade de Tereza, Daniel e Samuel. Mandar um abraço pra Robin lá no Sucuruiú, tá ligado?

0: Deixa eu mandar um abraço aqui pra Dinaé, Edivan, os boletos do time da Super Pão. Botando pra moer. E hoje tem Super Pão, viu? Lá no campeonato de massa.
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0: Pra fechar o broco, não deu tempo pra atender todo mundo, não, viu? Aí pra quem é pro brega, pro cabaré, amanhã eu toco da caçola.

0: mulher de cachaceiro. Agora 6h23. E lembrando, pessoal aí de Pranatuíra, que vai pra lá, pra Porcura e Guilherme, viu? Dia 26 vai sair aí do ponto de ônibus, viu? De Pranatuíra. Fale com o Guilherme e agende logo a sua vaga, viu? É, vai pra lá pra dia 26. Pessoal aí de Pranatuíra, Porcura e Guilherme. Agora 6h24. 6h24. 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
0: Pois é, Elixir Pegador, viu? Olha que o time da Superpão nem tá tomando ainda, viu? 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
0: Aí agora desceu o aço, o time da Superpão desceu o aço domingo, por quê? 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
0: Lá não tem ninguém bichado não, viu? 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Eu e outros, vai ter mais gente lá, viu? 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É. Agora 6:30 no pau. Lavanda que tá na hora.
4: Ô, bicho, aí tu não vai ler o WhatsApp, não?
0: Agora mesmo, bora pro Zap Zap. Mandar um abraço pra Denise, Vanail, Ceci, Edivaldo Requeijão, André do Sargado lá de Itagi e Capianga Réa lá de Aiquara. Vivido Sargado. Bora que hoje é aniversário de Paulo da farmácia Droga Amiga. Qual o nome? Farmácia Droga Amiga. Também aniversário da professora Vera lá do Japumerim, Meire do Boticário. Também o Erle da Igreja São Roque. Professora Débora lá no colégio Embaçaí do Japumerim. Celso Rumi. Olha ele aí, o cantor. Aqui sabe cantar inglês, viu? Celso Rumi, lá da Nova FM, fazendo aniversário hoje, parabéns. Também aniversário de Dona Rosane, a irmã do deputado Robim, aniversário de Cristiane Souza de Jesus, a mulher de Gerardo da Massa, aniversário de Lorenzo, o neto de Maria do Bar, do Abacaxi, aniversário de Tiago da RD, Gil Batista, o irmão de Gilvan Fateiro. Sextou, Joelso Caçador de Onça. Eu vou saltar de banda. 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Um abraço pra todo mundo. Amanhã nós voltamos, se Jesus permitir. Um abraço pra Chico, Totó e Parmira, pra todo mundo.
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0: Agora 6 horas 37 minutos, 6:37. Olá, Ipiaú. Olá, região. Bom dia. Sexta-feira. Sextou. Dia 24. 24 de julho, ano 2026. Começando agora aqui pela 91, mais uma edição do programa Hora da Verdade. Fique ligado e confira os principais destaques do programa de hoje. Carreta pega fogo, interdita totalmente trecho da BR-116 em Jequié. Após matar professora aposentada na Bahia, homem cortou dedos da vítima para sacar 18 mil reais. Dois suspeitos morreram em ação da polícia militar na horta comunitária. Armas, drogas e granada foram apreendidas. Polícia militar apreende fuzil, pistola e drogas após confronto com facção em Porto Seguro. Em Jequié, adolescente suspeito de participação em homicídio é apreendido durante a operação da Polícia Civil. Projeto que cria preço mínimo para o cacau avança na Câmara e prevê fundo de estabilização para o setor. Essas e outras em destaque a partir de agora no programa A Hora da Verdade.
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0: Beleza, meu povo? 6h40, 6h40, Vexole! Bom dia!
1: Hoje é sexta-feira, chega de canseira.
2: Bora que eu tô mesmo! Bom dia pra todo mundo, acorda pra cuspir que hoje é sexta-feira!
0: Vou fazer igual aquele jornalista aposentado da Globo, Chico Pinheiro. Graças a Deus, é sexta-feira! Tem semana que você pede, viu? Tem semana que você pede.
2: Essa semana demorou.
0: Porque tem uns seres humanos aí que eu vou te contar, viu? Que
2: demorou essa
0: semana.
2: Que você
0: peça que seja sexta-feira. Ave Maria.
2: Tem uma arruma.
0: Tá repreendido em nome do Senhor Jesus.
2: Tem uma arruma.
0: Tem. Mas tem um, dois, três que não presta mesmo. 6h42 agora. Vamos com a previsão frajuta do tempo. Aliás, já tá chovendo. Agora não.
2: Aonde?
0: Agora não.
2: Agora mas choveu. Tá chovendo agora
0: mas
2: não.
0: Mas choveu madrugada.
2: É coisa, viu?
0: Choveu madrugada.
2: Tu entendeu? Nem eu.
0: Vambora.
2: Tá chovendo, mas agora não. Bora, porque a probabilidade pra chuva, ele está chovendo. A probabilidade pra chuva hoje ainda é 10%. A humidade, 95%. Deve ser por isso que ele está chovendo. O vento tá no corrimento de 3 km por hora. Mas a temperatura para hoje, 19 graus centígrados. Presta atenção, 19 graus. Se prepare que vai ser aquele calor de rachar. Viu? O diabo camuleira. Pra mais não secar tua careca. 19 graus centígrados.
0: Rapaz, nem tua acho que gosta dessas porqueiras tuas aí, ó. É Liliane, nem
2: tá dormindo,
0: é Elândia, né? Nem Chica. Ninguém tá falando mais. Ninguém tá falando mais.
2: Deve tá dormindo.
0: Não, Elândia, hora dessa, já tá onde? Voltando da academia.
2: Liliane, tá escutando.
0: Liliane agora tá cuidando da menininha. Vai pra escola.
2: Babai.
0: Não, era a filha dela, tem que cuidar. Tá. Oxe. Olha, 6h43.
2: Tá, tem pra ficar de zap zap falando com tu.
0: Hoje é sexta-feira, é dia de churrasco. Pra quem pode, né? Pra quem tá com tempo livre, quem tá aí, né? Porque quem tá na labuta vai ter que esperar o final de semana. 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
0: Aí,
2: vezes o pessoal vai mais tarde, né?
0: É.
2: Mas vamos deixar esperar lá, mais tarde eu passo lá. Mas não, tem uns que antes da churrasqueira acender,
0: já tá lá.
2: E por isso que Netão botou lá, foi a coxinha da já vai temperada pra adiantar, pelo menos precisa de godela.
0: Exato.
2: Ah, doido, o pessoal não espera nem acender a churrasqueira.
0: Aí foi eu falar aqui, ó, apareceu uma.
2: Godela?
0: Não, rapaz.
2: É, nós tá falando de godela.
0: Não.
2: Tu tá falando que apareceu uma.
0: Tá falando das pessoas que falavam dessas porqueiras suas aí, ó.
2: Não, você não explica.
0: Quem
2: não.
0: Apareceu aqui foi Land, dizendo aqui, oxe, tô ligada e ele cantou bem hoje. Ô, Land, aqui não tá cantando nem fiado. Vixe, a outra apareceu também, ó. Liliane. Bom dia, estou ouvindo. Eu gosto desse chiado. Olha, Liliane, não é tua cara, não tem panela de pressão, não. É a mesma coisa.
2: É, pensa que a mulher tá no zap zap toda hora, tá cuidando da menina.
0: Panela de pressão quando tá no fogo e já beirando a hora de desligar. Ela... É, menino, viu? Ai, ai, viu? Eu acordo às 4h40, já fui pra academia e já voltei. Misericórdia,
2: aí, ó,
0: Maria. Ô, oh, Jesus.
2: Um bode velho.
0: Deixa esse povo na coragem dele aí, ó. Vamos que vamos, já prontinho. Essa previsão vai funcionar mesmo. Luísa, que tá mandando beijos. Ô, Luísa, meu amor, beijo pra você. Tô toda pronta aqui pra escola, toda arrumada.
2: Tá na hora. Quem
0: vai estudar mesmo? Essa menina é inteligente, viu? Deus benza, essa menina é inteligente. Continue assim, minha filha, viu? Outra inteligente aqui, mas aqui não é menina, não, é uma veinha. É veinha. Uma véia.
2: É véia?
0: Veinha.
2: Ah, qual é?
0: Veinha, do boteco.
2: Ah,
0: ô, veinha! Minha potência! Boa sexta-feira pra você, viu? Veinha do boteco. Essa aí é diferenciada,
2: tá,
0: viu?
2: Tá criando sapo agora.
0: Tá criando o quê?
2: Sapo.
0: Ih, a bela que é sapo, velho.
2: Oxi. Fala, me falar que ela tá com sapo. Tem aquelas tartarugonas daquele tamanho.
0: Sim.
2: Daquele tamanho. Diz que veinha levou, soltou no lugar aí. O sapo vem bater em casa de novo.
0: É, velho, então. Foi feito. Deixa eu mandar um abraço aqui pra Natália e Gileno, lá no Bom Sem Farinha, tá ouvindo Gileno a gente.
3: Da sumiu.
0: É Gileno, Gileno da Pemba, esses dias, encontrei ele.
3: Cara,
0: é outro. Eu tô mandando aqui um abraço pra Gileno do Bom Sem Farinha, ele já lembrou de Gileno da Pemba. Que é, de cá. É porque Gileno da Pemba tá meio desfalcado, né? Depois do falecimento de Aloysio, acabou o bar, agora é o açougue do Boi do Povo. Desmontou a guarita de Gileno da Pemba. Gileno da Pemba, minha potência. Aí eu gosto de graça.
3: Gileno de guarda, Netão, bota lá.
0: Olha pra aí, Gileno. Mandou colocar tudo de guarda no açougue do Boi do Povo.
3: Pelo menos ele vai estar no lugar que ele ficava antes. Agora com outra função, né?
0: Mas era viciado ali, viu? Ave Maria.
3: Arrumou um trabalho de guarda pra ele.
0: Deixa eu mandar um abraço pra meu amigo Peu. Lembra de Peu?
3: Perguntaram pra mim?
0: Isso, ele mesmo.
3: Peu.
0: O esposo de Dona Rosa. Ô, Peu. Bom dia, como é que tá você, meu irmão? Ontem encontrei a Dona Rosa. Eu vou ali fazer uma visita, viu? Tomar um café. Opa. Tomar um cafezinho.
3: Que visita é essa, Pio? Eu espero nem oferecer. Não espero nem o dono da casa oferecer.
0: Agora, vai dizer que vai aí, tomar. Pio deve estar falando assim, ó. Opa. Uma hora dessa, na boca da política, vem tomar café. Será que eu vou ser candidato a deputado?
3: Que é essa.
0: Vou não, Pio. É só pra te ver. Não foi pra casa dos outros, tem que permitir tomar um café.
3: Não, espero o dono da casa oferecer, né? Já vai dizer que vai tomar. Isso é corrigimento.
0: Corrigimento, é. Meu amigo Peu, a potência, um dos melhores cantores do show de calouro. Perdia pra Luiz Ternova, mas porque ele não errava, ele errava o nome da música.
3: Peu.
0: Peu é potência, viu?
3: Camarão sumiu, nunca mais ouvi. Macarrão.
0: Quem é, Pé?
3: Tu falou o nome aí.
0: Eu falei Luiz Ternova.
3: É, o camarão mesmo.
0: Rapaz.
3: Sumiu, nunca mais ouvi a cara.
0: Eu não te digo é nada, viu? Ó, outro que tá aqui caçando sexto, ó. Tu não vai trabalhar não, que ainda tem sexto e o sábado, não, fica aí. Fala, Marcelo, bom dia, aqui é do Santos, tô ligado no programa, viu? É do Santos Mecânico, estou sintonizado do bairro ACM. Galego já tá te ligando aqui, viu?
3: Aí.
0: Galego já tá... Cadê ele, Marcelo? Tá aqui, ó. Bom dia, Marcelo, aqui em casa tem uma. Panela de pressão? É Mário. Valeu, Mário, um abraço. Olha quem apareceu, Jamile, arrasta
3: do Bodegão.
0: Bom dia, bonito, bom final de semana pra vocês, valeu, bonita. Marilene, Fazenda Abicina, tá sintonizada. Denise, lá de Itagi, também tá ouvindo a gente, obrigado pela audiência. Já eu vou botar o zap zap pra saber o povo das cidades. Eu quero saber das cidades aí de fora aí, viu? Ó, eu sou aqui de...
3: Inclusive, teve até uma que mandou um reclamamento ontem.
0: Foi?
3: Foi.
0: Por quê?
3: Porque ele não botou, atendeu, que...
0: Do mas... áudio dela?
3: É.
0: Porque
3: é...
0: cafezeiro chegou.
3: Mas ela mandou
0: chegou.
3: No meu.
0: Mas cafezeiro chegou, moleque.
3: Mas ela mandou no meu também, tem que mandar no da rádio.
0: E ela falou o quê?
3: Falou uns escandelos aí.
0: Ó, não mande agora não, que daqui a pouco, na hora que eu falo assim, ó, tá valendo, aí você vai mandar, ó, aqui é fulano de tal, mora em tal cidade, tô ouvindo o programa. Ó,
3: inclusive, ela falou, ei, mandou recado pra nós que não tá fazendo nada.
0: E ela tava fazendo?
3: E depois desceu.
0: Oxi.
3: Cadê? Pior.
4: Bom dia, Cholo. Você vê, hoje aquele número que Marcelo para as pessoas que não tá fazendo nada. Eu liguei, eu botei mensagem, não atende. Agora minha fica com essa camarelinha. Eu botei mensagem, não atende.
0: Aí, ó.
4: Botei, conversei no áudio, não atende. É, e como é que a gente vai conversar com o telefone? Não sei como é que vai. A gente bota mensagem, conversa pelo áudio, não atende. Como é que vai conversar?
0: Como é? Então, já prepara o seu aí, que daqui a pouquinho você vai falar.
3: É
0: porque ontem o cafezeiro tá lá fora. O
3: cafezeiro ficou até de idade esperando.
0: A gente não abriu a porta lá pra cafezeiro lá da entrada da rádio aqui. Aí quando o cafezeiro chegou, tá entupido de áudio, não deu pra passar mais. E ontem ele tava falando um assunto, como sempre, né, bem pertinente. Mas hoje, daqui a pouquinho, eu quero saber as cidades aonde a FM tá chegando. Você aí que é de Valentim, Bitupã,
3: tá
0: Boa
3: longe.
0: Nova. Olha, esse dia eu tava pegando FMP, sabe aonde? Voltando de Poções. Lá dentro de Poções, tava pegando beleza. Lógico que na estrada tem as oscilações por conta das montanhas.
3: É aqui, né? Ó, que mandaram pra mim.
5: Não,
3: ó.
5: Espere esse desconforto que aumentar.
0: Quem sei?
5: Tem em sua casa.
6: Ô, rádio boa, puxa. Pessoal da roça aqui, todo mundo tá escutando.
5: Articulação.
6: Pega de Tororó, Rio do Meio.
5: Também,
6: Firmino
0: Alves,
6: rapaz, a
0: bicha vai longe. Aqui, sabe que por boa nossa.
6: Solta o chore.
3: Juarez da Joel Mora.
0: Não é aqui, não é agora não, viu? Por amor de Deus, não mande a bola agora não. Bora atender o porco aqui do telefone. Alô, bom dia.
7: Ô, Marcelo é Peu, aqui tá falando era Peu cantor, agora é Peu pescador.
0: Olha que pescador, é mentiroso. Tu,
7: ô, Marcelo, quer que tu falou pra Cutia lá no Buri pra mim?
0: Zé Cutia?
7: Cutia.
0: Zé Cutia, gente boa. Oxi.
3: Olha o alô dele.
0: É assim, é?
3: Tá aprendendo.
0: Ô, Zé Cutia. Ô, Zé Cutia. Zé Cutia lá no Buri. Atenção, Zé Cutia. Peu lá do Japumirim. Diz pra você trazer 3 cachos de banana. Um pra ele, um pra Xola e um pra mim. Hã? Pronto, aí, já falei.
3: Quero ver se é mesmo esse cacho de banana chegar.
0: É. Zé Cutia, ele é retado. Agora eu vou ver se ele é retado agora mesmo.
7: Valeu,
0: Pei, um abraço. Viu, Zé Cutia? 3 cartas de banana.
3: Zé Cutia é marido de...
0: De quem?
3: Hã?
0: Não. Não sei que você é molequeira não, viu? Denise tá aqui, bom dia. Bom dia, LD, bom dia. Como é que tá você, o povo de Itagi?
3: É, Denise, tu não sabe falar outra coisa, né? Amanhã toda, de madrugada, desde madrugada, é Denise, bom dia. Bom dia. Aí que eu chego agora, bom dia. Não sabe falar mais nada não,
0: Quem apareceu aqui foi Pop Som. Bicho. Bom dia, Marcelo. Tô sabendo que nessa política agora vai ter muita polêmica, tem muita bomba vindo por aí. Tu é que tá dizendo. Eu tô quieto, Atenção, atenção, porque terça-feira, dia 28, às 19h30, você tem um compromisso na Igreja Matriz de São José Operário com a missa de envio dos Romeiros. Você aí que está me ouvindo, preste atenção nesse convite, viu? Os coordenadores de Romaria têm a alegria de convidar a todos os romeiros de Piauí região que se preparam para o encontro do Bom Jesus da Lapa a participarem da Santa Missa de Envio dos Romeiros. Terça-feira, como eu disse, dia 28, 19h30, 7h30 da noite, na Igreja Matriz de São José Operário em Piauí.

0: Pois é, bora! Terça-feira, todo mundo convidado. Essa música é linda demais. Por mim, ela ficava tocando aí o dia todo aí, ó. 6h54 agora. Olha, Xole! Quem apareceu? O padre. O padre Bruno botou aqui, ó. Estou sabendo que estou sendo procurado. Procurando esse programa.
1: E não é de agora não, viu, seu padre?
0: Na verdade, padre, eu tava perguntando. Aqui, ó. Onde eu chego, o povo me diz... Ah, povo fuxiqueiro, viu, rapaz?
1: O povo da língua grande.
0: O povo fuxiqueiro. Tem o que de vocês falar com o padre?
1: Ainda bem que não aumentou a conversa.
0: É, a gente tá falando aqui que o padre tá sumido.
1: E quer saber se a reforma já acabou, se vai ter outra. Que depois da reforma já tem um negócio aí.
0: Só essas coisas básicas.
1: Quer saber essas coisinhas, só
0: coisa básica,
1: nada demais.
0: Coisa básica.
1: É, saber que a missa tá sendo realizada, não, já sabe, que o senhor vai.
0: É.
1: Agora faz as outras coisas, né? E precisa pôr em prática.
0: Exato.
1: É.
0: Exato.
1: Isso nós tá sabendo já.
0: Pois é.
1: Mas o pessoal tá indo pra igreja. Será que o padre tá orientando o pessoal que não pode fofocar, não? Será que o pessoal orientado tá sendo?
0: É.
1: Mas não aprende? É. É, o pai ensina até a educação, sim. Mas um bocado não aprende.
0: Aí o padre tá ensinando
1: aí que não pode tá fuxicar. Aí o padre tá ensinando que não pode fofocar.
0: E o povo
1: cercando o padre no meio da rua pra fazer fuxico.
0: Pois é, ó, terminei uma reforma e comecei outra.
1: E é assim, é.
0: Padre Bruno Correria.
1: Ah, meu Deus.
0: Padre Bruno Correria.
1: É empreiteiro agora, é.
0: É empreiteiro, deixa eu ler.
1: Ai, ai, ai, começa uma, termina num negócio que
0: oi
1: ia ter, e emenda na outra.
0: Bora esquecer esse feijão na casa tá do padre. Difícil. Agora vamos marcar um feijão na casa de Tio Baldo.
1: Vai ser o jeito. Aí ele vai.
0: O pai do padre.
1: Aí ele vai.
0: Lá em Birataia.
1: Mas será que ele vai?
0: Hã? Padre? Depende. Se a gente marcar um domingo, assim, de manhã, tem missa. Ele não pode ir.
1: Feijão de manhã é bom.
0: É, não é? Aí qualquer coisa a gente faz assim. O Tio Baldo faz o feijão e o neguinho pra receber a gente, né?
1: É.
0: Os depois, amigos dele.
1: Se não puder ir, nós manda na quentinha dele.
0: Quem?
1: Do padre.
0: A gente vai lá em Birataia, boa ideia.
1: Nós traz a quentinha dele.
0: O neguinho pega uma cervejinha pra gente. É. O Tio Baldo faz o feijão, que é com o padre, né? Os dois.
1: E pronto.
0: E pronto. Aí o neguinho vai chegar assim, estão chegando meus amigos lá da FM Piauí. É, neguinho, fazer presença.
1: Aí, se o padre Bruno não puser aí, nós estamos quentinhando dele. Não tem problema, não.
0: Ô, oh, Jesus. 6h57 na Bahia. 6h57. Deixa eu mandar um abraço. Viu o padre digitando coisa aqui, ó.
1: Também deve estar com a agenda cheia também, quem? Cantando por aí.
0: Ele disse, eu vou também. Ah? Não, padre. Não, até missa não. De manhã. Como
1: é
0: que você vai?
1: É.
0: E feijão é bom de manhã.
1: É. Preocupe não, que só quentinha vem.
0: Ô, padre, fala nisso, padre. Ó, lá na sua terra tem um lugar bom, viu? Pra gente ir lá. Quer dizer, um eu já fui já várias vezes, né? Que é lá em Zé Ito. Tu conhece Zé Ito? Não conhece, padre? É, e tem agora, é como da mulher? É Jusce, né?
1: É tal, né?
0: Lá em Birataia, que Neide fala aqui?
1: É.
0: É Jusce ou é Ninha?
1: É, acho que é Jusce.
0: Né? É, lá em Zé Ito, viu? A gente vai lá, padre. O padre tá insistindo aqui, eu posso ir sim. Oxe, peraí, padre.
1: Ai.
0: Vou perguntar a Tio Baldo se você pode ir,
1: é,
0: viu?
1: É,
0: oxe, vou perguntar a Tio Baldo.
1: É.
0: 6h57 agora, deixa eu mandar um abraço pro pessoal que está vindo lá em Birataia, viu? Birataia, a audiência, ó, papocando lá, viu?
1: É só de cortar.
0: Ô, Dinho, Dinho tá aqui, ó. Tu conheceu minha mãe na creche, fui, não foi o quê, rapaz?
1: Acho que é Dinha mesmo, nome da mulher que tá ligando aqui, é Dinha, acho que é Dinha.
0: É, aí, é bota a mensagem perguntando ela aí. Não, eu tô dizendo que eu conheci Nete, a mãe de Dinho, que mandou que... Ah, fala disso, devolveram a garrafa dele.
1: Eu aqui pedi pra ele levar, que vocês pegam o café dos
0: vocês
1: outros.
0: Vocês pegam não, ele viu? Trouxe a garrafa pra cá.
1: E aí não devolve a garrafa, no dia que ele vier aqui eu mandei ele levar, senão ia... Pô, ia ficar quieto.
0: Ele disse que peguei, mas eu falei com ele, Dinho, tu não traz essa garrafa que daqui vai dar sumiço, eu tô avisando.
1: É, Salete que sumiu.
0: O padre botou aqui, ó, Zé Ito é antigo, pior que é, viu, padre? Zé Ito tem uns 3 carnaval, uns 30 carnaval nas costas ali, viu? Ê, Zé Ito. Qualquer dia você vai chegar lá de surpresa lá em Zé Ito. Né? Agora é bom, tem que ser um dia de sábado. E tem a feira, tá friviando de gente ali, aí que é bom, viu? Bora lá. Vai, a gente chega lá, né, fazendo festa lá, vai, pô, pensa que a gente é deputado.
1: Pô.
0: A gente só não vai pagar nada pra ninguém, viu?
1: Que nas costas do neguinho lá, nós vai na onda.
0: A gente vai lá, pô, pensa, ó, oh, deputado, deputado, que deputado de nada, porque nada. A gente chega lá em Birataia. Birataia é terra boa, viu? Gosto demais de Birataia. 6h58. Agora gosto mais de Tesourinha, vou logo avisando. Eu gosto de Birataia, mas de Tesourinha eu gosto mais. Tesourinha é minhas paixão.
1: Ali tem. Deixa eu ver se é
0: essa.
2: Bom dia, Marcelo Silva. Bom dia, seu Vexome.
3: Bom dia.
2: É, sim, Edinha de Pirataia. Aí vocês aproveitam, me avisa que dia que vocês vêm, que eu faço a feijoada. Oi? E aí junta todo mundo lá.
3: E paga.
2: É, eu faço um precinho especial. Ué, pra você
1: tá dizendo?
2: Tá bom?
0: Aí, padre.
2: Aí eu posso servir uma feijoada, posso servir uma sobremesa. É com excelência, de qualidade.
0: Ué, padre, tá vendo, padre, como aí é que tá desenrolado esse processo do feijão?
2: E traz Neide Pereira também junto. Entendeu?
0: Mas essa não paga.
2: Aí vocês escolhem se vocês querem comer uma feijoada ou um pirão de aipim.
0: Ê, padre, o desdobramento da nossa ação aqui não foi muito longe, não, viu?
1: É, ué. Ah, a proposta de Dinha.
0: Ô, Dinha, a gente tava aventurando aqui pra casa de Teobaldo, né? No famoso 0800.
1: Quer desviar já, ó.
0: Ô, Jesus. Bom dia, meu amigo. E as panelas?
1: Tu lava.
0: Ô, Van. Não, porque... Ivan Santana, Serraria.
1: Vai, vamos, homem da panela.
0: Serralheiro e Ferro Velho. Não, porque Van... Olha, deixa eu falar um negócio
1: pra você aqui. Ficou de... Consertou as panelas lá, ele... ficou de voltar lá pra...
0: Pra quê? Pra pagar? Não. Toda vez
1: que eu cheguei... Pra... E as panelas?
0: Não, ele mudou agora. Ele saiu aqui da Rua do Cacau, tá na Benedito Lessa.
1: Né, mas ele falava, se fosse isso aí, ele falava... Ó, oh, Marcelo, avisa aí que eu mudei de endereço. Não, e as panelas?
0: Cobrando, cobrando, opa aí, você que tu tá me cobrando.
1: Olha o tom da mensagem. E as panelas?
0: É pra levar as panelas. Eu falei, ó, oh, vó, tem umas quatro panelas lá pra gente conseguir. Porque assim, deixa eu te falar. Vai, tem umas panelas lá em casa. Panela daquelas antigas. Boa. Pressão. E aí eu conserto tudo. Eu falo, ó, oh, vó, essa aqui eu não jogo, não. E ele falou, no dia que tu jogar fora, a gente conserta aqui, ó. Porque as panelas são boas, meu amigo. Boas. Ô, vó, parece que só tem duas agora que tá um negócio lá. Tanto é pancada daqui, pancada dali. Mas vai, viu?
1: Vai na cozinha feijão, pedra. Tá machucando as panelas, tu tá cozinhando pedra, hein?
0: Vampiro Imóveis, minha potência. Um abraço, obrigado pelo carinho e pela audiência.
1: É, o pessoal cobra assim, né? E aí, fulano, tudo bom? Sumiu!
0: Marcelo, bom dia. Pode marcar mesmo esse feijão, viu? A mulher aqui prepara e vamos comer. Agora vai ter que levar o frango também. Ixi. Vou falar com o Teobaldo aqui. Se você preferir, nós vai pro sítio lá em Tesourinha também.
1: É Paraguai. Ah,
0: rapaz, é Paraguai. Vai, Paraguai, tu tem sítio?
1: Vai levar o frango?
0: Vai. Hein?
1: Tu não leva esse frango pra lá.
0: Vem cá. E Paraguai tem sítio?
1: Só se for.
0: Tu tem sítio, Paraguai?
1: É pra tesourinha na
0: rapaz, veja só o desdobramento desse negócio, viu? A gente tava falando com um padre. Falou de fazer o feijão na casa do pai do padre.
1: Dinha já entrou no meio.
0: Dinha entrou pelo meio pra vender a feijoada. Aí Paraguai agora já tá dizendo que faz o feijão, já leva pra tesourinha. Meu Jesus Cristo.
1: Alguém vai sobrar nessa reta aí.
0: Pelo que eu tô vendo, porque se for pra tesourinha eu não achar vocês, eu tenho minhas guaritas lá, né? Eu tenho a carta de Sione. Eu tenho uma carta de Elide pra gente
1: parar. Fico lá pra Salatiê Machado.
0: Salatiê vai me querer lá. Vai. Faz. Salatiê já deu tanto golpe pro Salatiê, outro Salatiê vai querer na casa dele. Tá de baixo. Parece, mas está tendo um princípio de que vai dar certo esse feijão.
1: Tava indo bem, né?
0: Não, tá indo ainda.
1: A Ardinha entrou no meio aí.
0: Valeu, Van, minha potência. Obrigado pela audiência. 7-2 na Bahia. 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
0: Pois é, bom é barato e é no Borges. 7:03, o padre disse, a feijoada tá rendendo. Tá. Daqui a pouco ele tá fazendo um festival. Quer ver? Repara. 7:03 na Bahia, o recadinho agora é pra você que anda meio borocochô. 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
3: Agora 7:10, 7:10 na Bahia. Olha o projeto que cria o preço mínimo do cacau, ele está avançando, viu, na Câmara dos Deputados. Isso é uma boa notícia, né, pro cacau e cultor aí. Os produtores de cacau poderão contar com uma política de proteção contra as oscilações do mercado, caso seja aprovado o projeto de lei PL 954/2026, em tramitação na Câmara dos Deputados. A proposta, apresentada pelo deputado federal Félix Mendonça Júnior, do PDT da Bahia, prevê a criação de um preço mínimo para a emenda de cacau, com o objetivo de assegurar maior estabilidade financeira à cadeia produtiva. Pelo texto, o valor mínimo será definido anualmente pelo governo federal com base em estudos da Companhia Nacional de Abastecimento, a Conab. O cálculo deverá considerar todos os custos da atividade, como mão de obra, insumos, colheita, infraestrutura e uso da terra, além de garantir uma margem mínima de lucro de 15% ao produtor. O projeto também prevê um incentivo à produção sustentável. Agricultores que possuem o selo verde cacau receberão um adicional de 10% sobre o preço mínimo estabelecido. A proposta busca estimular boas práticas ambientais e valorizar a produção certificada. Outro ponto da matéria estabelece mecanismos para evitar prejuízos em períodos de baixa nos preços. Caso o valor do mercado permaneça abaixo do piso oficial por mais de 30 dias consecutivos, a Companhia Nacional de Abastecimento, a Conab, poderá intervir por meio da compra da produção ou da oferta de linhas de crédito com juros de até 1% ao ano, utilizando as amêndoas de cacau como garantia. Além disso, o projeto cria o Fundo de Estabilização da Cacauicultura, a FEC, destinado a financiar ações de sustentação de preços, modernização da produção e fortalecimento da comercialização. A proposta também prevê instrumentos de proteção ambiental caimbau para produtores e cooperativas exportadoras, por meio de operações oferecidas pelo Banco do Brasil e pelo Banco da Amazônia. O PL 954/2006 será analisado pelas comissões da Câmara antes de seguir para a votação no Senado, caso seja aprovado na Câmara dos Deputados. 7:13, Rabelo Parafusos. 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
3: Agora 7 horas 25 minutos, 7h25 na Bahia. Olha só, deixa eu mandar um abraço para... Olha, a Ireninha apareceu. Bom dia. Uma pergunta que ninguém responde. Importar o cacau africano sobre o argumento que faltava amêndoas no Brasil. E hoje dão deságio sobre o argumento de excesso de amêndoas. É o Brasil. É o Brasil, é isso. Rapaz. O Brasil. Rapaz, eu sou diferente. Meu pensamento seria o seguinte. O Brasil é autossuficiente no cacau? Se for suficiente, um abraço, acabou.
4: Peguei.
3: Pronto.
4: Mas é tudo feito errado.
3: Ah, não, porque as empresas grandes preferem comprar fora. Lógico, vai comprar algum cacau, uma porcaria. Os cacau velho que vem lá de fora que ninguém sabe que diacho é. Oh. Nem se é cacau.
4: O Brasil comer, como é, o Brasil.
3: Eu falei há muito tempo aqui que eu sou contra, por exemplo, hoje se aprovou a porcentagem mínima de 35% do cacau no chocolate. Repara, que país de doido. 35% do chocolate tem que ser cacau. E o chocolate é o quê? Não é cacau.
4: É coisa. As cabeças do ser humano.
3: Não faz não, meu amigo. Aqui no Brasil é difícil você trabalhar desse jeito.
4: Só Jesus.
3: Olha, atenção, porque domingo tem futebol no estádio Pedro Caetano. É a grande final. Inclusive, já tem um torcedor de um aqui, viu? Domingo vai ter Aparecida e Vasco. E Chole já tá fardado porque ele disse que vai torcer pro povo de Córrego de Pedras. Aparecida e Vasco no Pedro Caetano.
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3: Agora 7h27.
4: Ô, Dilma, ninguém deu recado pra tu, não.
3: Por quê?
4: Pra tu botar aqui, eu vendo cacau também.
3: Não tem roça, como é que vende cacau?
4: Mas esse cacau que tu vende tem procedência.
3: Deixa ele. Olha, 7h27, Josafá Rebouças mandou um áudio pra gente aqui, que ele tem um convite a fazer aos agricultores em nome do grupo Amigos da Zona Rural sobre uma reunião que acontecerá no dia 26 de julho, próximo domingo, às 8 horas da manhã, em Edinho, na estrada da Fazenda do Povo. Na entrada ali da Fazenda do Povo. Fala, Josafá, bom dia!
6: Bom dia, Marcelo. Bom dia a todos. O grupo Amigos da Zona Rural convida a todos os produtores, meeiros, trabalhadores e moradores da zona rural para uma reunião dia 26, neste domingo, no Espaço do Edinho, na Fazenda do Povo. Nesta reunião estaremos colocando em pauta todos os assuntos de interesse da zona rural. Unidos somos mais fortes. A sua presença é indispensável.
3: Valeu, abraço, Josafá. Tá feito o seu convite. 7 horas 28 minutos, 7h28 na Bahia. Deixa eu mandar um abraço aqui, rapaz, pro povo que tá ouvindo a gente. Ô, Dinha, já tomou o café? O cafezinho com bolacha de sal? E a obra aí, Dinha, como é que tá? O empreiteiro aí que tá fazendo sozinho aí, como é que vai? Será que vai mesmo? Sei não, viu? Passou 3 dias enrolado nesse início, depois que eu falei aqui um negócio que ele não gostou. Aí a obra fluiu. Mas tá dando certo, Dinha. Parece que vai dessa vez. Parece que vai. Olha agora, 7 horas 29 minutos, 7h29. Deixa eu mandar um abraço aqui pra ele, a potência Alexandre Ferreira. Um abraço também pra Jorge Lúcio, o coordenador das celebridades. Bom dia, Marcelo. Boa sexta-feira e bom final de semana. Mande aquele abraço pra Robinho. Robinho, lá no Sucuriú. Um abraço. Maria Helena Machado, em Birataia. Minha prispa, bom dia. Tudo bem com você, Maria Helena? Um abração, viu? Falar em Birataia, manda um abraço pra... Ela disse que tá ouvindo sempre, né? Vamos ver agora. Minha amiga Laís, secretária de Agricultura de Birataia. Segundo ela, tá sempre ouvindo o programa. Bom dia, secretária. Tudo bem com você? Espero que sim. Olha, 7 horas 30 minutos, 7h30. 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

0: Agora 7h30 aí, Raimundo da Serraria Polascado. Tá dizendo que é pra ir lá pra reunião dia 26. Fala, Raimundo!
1: Marcelão, meu amigo, bom dia. É Raimundo Polascado. É, e a sua presença também adiantaria muito o nosso evento domingo lá no Edinho. Compareça lá para brilhantar o nosso evento, meu amigo.
0: Pensei que era pra o Raimundo, padre. Se eu estivesse aqui, com certeza eu iria. Para quem não sabe, né, eu divido minha vida entre Piauí e Jequié. Final de semana eu tô em Jequié. E nos finais de semana, quando todo mundo tá ali descansando, eu tô fazendo a minha segunda parte. Que é, tem a produção dos chips e tem tudo mais. Então, assim, nesse final de semana não dá, viu, Raimundo, por conta disso. Porque são dois finais de semana seguidos. Tivemos na semana passada e temos que prosseguir nessa agora. Tá certo?
2: Esse cara é pra feijoada aquele dia, tá?
0: Se não, eu estaria aqui, com certeza iria, viu? Era bom que eu ia passar na Fazenda do Povo e já ficava por lá. É negócio bom, viu? 7h32 na Bahia. Nede Pereira! Bom dia!
3: Bom dia.
0: Como é que tá? Você tá cansado, é?
3: Tô cansada.
0: E o bigode todo suado assim, por quê?
3: Ô, filho, me maquiei. Deu um tapa na minha... Deu um tapa na minha beleza. Passei, menino.
0: Não, achei
3: quase não. Você sabe o tanto que eu corri? Eu corri?
0: O que foi que você fez? Bom
3: dia, povo de casa. A minha cabela saiu pra namorar cedo.
0: Oh,
2: gente.
0: A cachorra.
2: É, ele tá perdendo pra cachorra.
3: Ô, vocês não fazem ideia, não.
0: Eu sei,
3: olha pra cá. Um ex-marido meu, ele me dá trabalho até hoje, porque ele que adotou a cadela, mas não tem aquela música, o violão e o cachorro?
0: Levaram o violão, ele deixou o cachorro, ele levou o violão, que nem sabe tocar.
3: Oh, meu Deus do céu, eu falei assim, olha...
0: Mas você sabe que esse seu marido, seu ex-marido, na vez que você deixou ele tomando conta, o que é que aconteceu?
3: Ele deixou a cadela emprenhar. Então... Olha pra cá. Deixa eu falar uma coisa, até hoje esse ex-marido me dá trabalho. Aí o que acontece? Eu falei, sim, você vai levar a cadela então para castrar. Porque você sabe que aqui em casa tem cachorro macho. Cachorro, né? Então, não é cachorro.
0: Eu tenho macho,
3: tem macho. Tem macho, é, então. Aí tudo bem, né?
0: Em casa tem um macho.
3: Tem macho, é, tal.
0: E na rua também tem um macho. Tem uns cachorros machos na
3: sim,
0: rua.
3: Sim, aí o que aconteceu?
0: Ela fugiu.
3: Esse Ailton pegou, agilizou para castrar a cadela.
0: O ex-marido.
3: Ele levou... Não posso falar nem onde. Eu só sei que castrar a cadela é deixar os ovários. Isso já tem mais de 6 anos. Pense, a cadela entra no cio do mesmo jeito. Ela só não faz emprenhar. É uma loucura essa cadela. Saiu hoje, velho. Se vocês falarem assim, não é possível que saiu. Porque eu também não acredito que ela saiu por ali. Ela abriu uma, velho, um negócio no portão. É como se ela tivesse cavado o chão pra poder sair. A cadela é de grande porte. Meu Deus do céu. E eu já tô toda suada, com minha beleza toda derretida, velho.
0: E achou a cadela?
3: Ah, não. Eu deixei lá, senão não vi pro rádio. Esse
2: tá...
3: meu ex-marido é
0: É o cão.
2: Tá perdendo pra cachorro.
3: É o cão.
0: Mas
3: a culpa
0: certo,
3: é dele.
0: Não dá certo. É a última vez que ele tomou conta, não deu certo.
3: A culpa é dele. Aí a última vez que ele tomou conta, esse ex-marido meu, gente, já tem mais de... Não sei quanto tempo.
2: 300 anos.
3: E pá. Mas até hoje ele me dá trabalho, né? Vocês estão vendo, né?
0: Eu?
3: É, você porque você é um coitador. Olha só.
0: Tomou pra mim agora, o negócio do cachorro.
3: Da última vez, uma vez, quando eu estava ainda casada com ele, eu viajei e falei, tome conta da cadela, fulano. Rapaz, vocês acreditam que ele deixou, a cadela entrou no cio e ele deixou a cadela cruzar? Resultado, na época foram 11 filhotes. A primeira barriga da cadela e a última também, porque logo após eu fiz ele levar para castrar. Aí ele levou e ainda fez esse negócio aí pra mim agora, que até hoje é um trabalho desgramado.
2: Já ainda deu um jeito no roteador, não foi?
3: Hã?
2: Ainda deu um jeito no roteador.
3: Que deu jeito? Ele não deu jeito, né? Porque se aí...
2: Diz que mijou no roteador, não sei. Negócio
0: ah, foi.
3: Ah, o ex. Aí já é o gato da cadela, mas não, né? Me deu trabalho. Eita, homem que me deu trabalho e continua dando.
0: 7h36.
3: Misericórdia.
0: 7h36 na Bahia. Domingo tem Vasco e Aparecida. Tu vai torcer pra quem? Que eu falei aqui, mas quem tem que se comprometer é você.
2: Claro, vai ter sempre o Vasco. Poxa.
0: Você tá
2: pelo menos que... daqui vai ter que ter. Agora, se daqui não resolver também, já ninguém mais não.
0: É Vasco e Aparecido. Aparecido é de Mozão.
2: Ixi,
0: é conhecido por Galo Doido.
2: É o técnico do Superfão.
0: De vocês?
2: Mozão.
0: Ixi. Aí, pronto. E agora, Mozão?
2: Cara, eu não sabia que era ele que era o time.
0: Aí agora
2: dele.
0: Você vai fraquejar? Não vai torcer pro Vasco? O Vasco é de Pérez, Terra Boa.
2: É. E aí,
0: mas o cara é Galo Doido.
2: E aí, eu vou torcer pro Vasco e aí. Mozão não bota no jogo.
0: Mas tu já não joga mesmo.
2: É super bom. Claro que eu joguei do sexta, domingo.
0: No 51?
2: Claro.
0: Ah, não, é Tiririca cara, mesmo.
2: No Master.
0: Tiririca me falou que o 50 é o que tu tá jogando porque falta jogador.
2: Nada a ver. Tiririca tem 17 falou. Jogador. Tiririca sabe nada.
0: Mas tá dando WO, como é que tem 17 jogador?
2: Não, só esse último jogo, porque tinha gente doente, tinha gente que tava viajando.
0: Sério, adoeceu todo mundo.
2: Mas nós já tá classificado. Nós já passamos no final direto.
0: Deixa eu mandar um abraço aqui pra minha amiga do coração, que eu tô morrendo de saudade. Tem tempo que eu não a vejo.
3: Quem?
0: Sueli.
2: Sueli do bode?
0: Sim.
2: Tá celeste, quarta-feira. Né?
0: Sueli, meu amor, coraçãozinho pra você, ó. Coraçãozinho.
3: Você sai, Sueli.
0: Você nunca mais a vi, nunca mais estive lá no Bad Rock.
3: Sueli é desaforada, viu, Marcelo?
0: Eu sei que ela é.
3: Essa Sueli, quando me encontra, rapaz.
2: Ela não tá boa com tu, não, Jacinei.
3: Mas o que foi que eu fiz?
2: Não sei. Ela que chega lá, ela ficava falando.
0: Sueli, que... Sueli, sabe o que é que Sueli
2: acontece? Acho que negócio de um carro aí que empurrou o carro na rua, não sei.
3: Poxa, isso faz anos.
0: Ah, porque assim, Sueli, se você passar, ela estiver varrendo o terreiro ali e conversando sozinha, xingando, ela não tem nada, não. Ela é normal. Isso aí. É. Ela tá xingando alguém. Às vezes atrasado, que não deu tempo de falar na hora, ela fala depois. Inclusive pra gente aqui, viu?
3: Rapaz, toda vez que Sueli me vê e me encontra comigo, é uma confusão. Ela gosta de confusão, fica doidinha pra arrumar uma confusão comigo. Eu me saio, né? Eu me saio. Porque Sueli, eu não quero brigar com Sueli, né, velho?
0: Sueli é gente boa, viu?
3: Deve estar xingando a gente todo dia lá. Deve estar xingando tu também. Sueli? Ela sabe que é falsidade sua.
0: É porque, na verdade, ela sabe, ela. Sueli, eu falei com ela, Sueli. É, o negócio do bode mesmo que a gente tava fazendo um comércio pra ela.
3: Que ela não
2: tava, gente, tava indo cliente lá comprar.
0: Rapaz, chegou, o último que foi mesmo foi forte. O cara chegou lá e falou assim: a senhora tem quantos bodes pra vender?
2: Foi. A gente faz.
0: O homem já chegou com caminhão.
3: Oi, gente, como é que pode? Eles falando que é, Sueli vende bode. Vai Sueli cliente, não vende bode, nem tem bode, véi.
0: Tem?
2: Tem sim.
0: Que ela queria falar no fundo da ABB. Eu não sei se acabou a parceria com o Puriti.
3: Imagina. Oxe. Não era dela, não.
0: Ô, Jesus.
3: Palhaçada, rapaz.
0: 7h39. Atenção,
2: porque. Hoje nós vamos pegar o time de Xande hoje.
0: Que Xande?
2: Xande.
0: Ô, meu Jesus. Xande vai jogar bola, rapaz. O meu Xande tá mermado.
2: É?
0: Oxi, já foi.
2: E já foi,
0: não vai mais não.
2: Ixi.
0: Xande agora era mais novo.
2: É Robertão ou é Roberto Medrado, Xande, do teu time?
0: Roberto Medrado é o Negão.
2: Acho que ele tá nesse time também.
0: Jogando bola?
2: Acho que é ele. Se não for o Careca, não, é Roberto. O Negão.
0: Não, ah, não. Roberto de Caia. Não, Roberto Medrado é,
2: é o Careca.
0: Roberto Caia. Joga bola. Roberto sabe jogar. Roberto
2: sabe jogar. Que Xande não sabe, não?
0: Não. Tô falando a verdade.
2: É hoje.
0: 7h39, atenção, atenção, porque domingo todos os caminhos te levarão ao estádio Pedro Caetano. Tem Vasco e Aparecida na final do Municipal, entrada grátis.
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2: Já disse que é Nego Roberto.
0: Agora, 7h40. É Nego Roberto, é?
2: Diz que é.
0: Ixi, onde? E agora? Olha. Não brinque, não, viu?
2: Que?
0: Não brinque, não. Não brinque, não. Nego Roberto. Que parça.
2: Oxi. Já foi, já era.
0: Hoje tem Super Pão. Ele tá jogando na Super Pão, é? Xande?
2: Não. Ele tá no time.
0: Ah, vítima é Super Pão que ele falou.
2: Super Pão é o da gente.
0: Eduardo, tu tá vendo, Eduardo?
2: Já deu cacete nenhum.
0: Fala nisso, Eduardo. Tem um produto pra gente deixar lá, viu?
2: Ixi.
0: Tava conversando com o Zuleca e. Zuleca tá de férias? Ah, eu não tive lá no Super Bowl, vou deixar hoje, meu Eduardo. Fique tranquilo, minha potência. Olha, até 7h41, atenção, atenção, que você já sabe, né? 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
8: Agora 7h49, vamos com ela, Neide Pereira e as informações policiais.
9: Neide Pereira, a repórter que está onde o fato acontece. O ar que ela respira cheira pólvora. Para ela, medalha de ouro. Para os meliantes, pulseira de prata.
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11: A pessoa que tem morar aqui é você, Val.
10: Você tem, você tem. Você é uma pessoa espetacular. Se não fosse também, eu nem dava bola pra você. Eu já chego logo com a cara fechada pro seu lado.
12: O pão? Você
10: quer?
12: O pão?
13: Pano.
12: O que você quer o pão?
13: Pano de prato que Val faz.
12: Você quer o pão?
10: Então tá, deu uma passadinha.
13: Se você quiser comprar pano de prato, é bordado? É bordado. Crochê no crochê.
10: Eu quero os três e eu faço propaganda aqui no ar. Minha propaganda vende igual água.
12: Não,
10: é fazer?
12: Não, Val, sai de problema. E tá começando agora. Não?
10: Venha comigo, fofa, então. Só cole comigo que é sucesso. Ah, problema seu. E eu estou ganhando, porque eu sei fazer o marketing.
12: Não ofereceu.
10: Eu sei fazer o marketing. Você não sabe fazer, você tem de comprar mesmo.
13: Por sua causa. Hã? A gente começou falando do padre.
10: Sim, aí foi para onde?
13: Falamos no pai do padre para fazer
12: já
13: o feijão.
12: Travesti.
13: Dia já entrou dizendo que ela faz o feijão e já vende.
12: É para vender.
13: A gente tá
12: planejando.
13: Tá convidado.
10: Como de Jolly, ela aprendeu o marketing.
13: O marketing foi primeiro.
12: Pois é.
13: E o padre disse: tá, é rendendo.
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13: Rapidinho, bom dia, máquina. Hoje é aniversário da minha mãe, a professora Lúcia, o amor da minha vida. Ela mora no ACM. Manda meu abraço e meu beijo pra ela. É a mãe de Jorge Lúcio.
10: Um cheiro.
13: Dona
10: um
13: Lúcia, cheiro.
10: Feliz aniversário.
13: Deve ter dado um trabalho quando mais novo, né, dona Lúcia?
10: Seguimos com informações policiais. Ah, antes, convidar vocês, porque todo dia é dia de almoçar, né? Você não pode ficar com fome, tem de almoçar. E hoje sextou. Que tal a gente almoçar lá no restaurante Bandejão? Ali, pertinho.
12: É.
13: Convidado não, não convida não, Neidinho.
10: Sim, mas eles vão pagar.
13: Então tu é convidada da mulher. Tu não pode convidar a gente.
10: Oxe, de graça. Convido sim, vai comer de graça não. Eu não convido você, tô convidando os ouvintes pra poder dar uma passadinha por lá.
13: Já não
10: você... Não tô convidando você. Quem disse que eu tô convidando você?
13: Já não passadinha, que entrou.
10: Em frente ao Colégio Estadual de Piauí, o restaurante Bandejão. Tô chegando com informações policiais. O Supremo Tribunal Federal, gente, eu separei essa matéria desde segunda-feira e não li. Consolidou o entendimento de que os municípios têm a obrigação constitucional de implementar políticas públicas de proteção e bem-estar animal. Isso significa que as prefeituras devem sim adotar medidas efetivas para o acolhimento, castração, vacinação e tratamento de cães e gatos em situação de abandono ou vítima de maus-tratos. Essa jurisprudência determina que a proteção à fauna e ao meio ambiente não é uma escolha administrativa, mas sim um dever do poder público municipal. As principais implicações e entendimento do STF e da Justiça para as prefeituras inclui obrigação de estrutura. Os municípios podem ser acionados judicialmente, por exemplo, pelo Ministério Público, para construir ou manter canis, gatis públicos e garantir locais de acolhimento para animais vulneráveis, controle populacional e saúde pública. As prefeituras devem gerir a população de animais de rua por meio de campanhas de castração, vacinação e conscientização sobre guarda responsável, impactando diretamente na saúde coletiva. Vamos conferindo juntos as informações policiais, lembrando que começamos aqui o sistema de castração. Ficaram vários animais já na fila de espera, várias pessoas se cadastraram, mas estamos aguardando, não é, prefeita? Esse retorno para ser sucesso, não é? Pelo menos castrando os machos para diminuir aí essa população canina, porque são vários animais nas ruas de Piauí, são vários filhotes pelas ruas de Piauí, fora as cadelas no cio. Então tá... precisamos disso, que volte esse sistema, a castração com urgência. Um cheiro para Joselita em Birataia e Edilson em Itajibá, ouvindo nosso programa. Cheiro para vocês, obrigada, viu? Um cheiro. Carreta pega fogo e interdita totalmente trecho da BR-101 em Jequié. Um incêndio em uma carreta provocou a interdição total na BR-116, na altura do quilômetro 671, em Jequié, na noite de quinta-feira 23. De acordo com a Polícia Rodoviária Federal, o fogo atingiu o veículo por volta das 20 horas. Equipes da Polícia Rodoviária Federal e do Corpo de Bombeiros foram acionados e trabalharam no controle das chamas e na segurança da rodovia. Apesar do susto, ninguém ficou ferido. Até a última atualização, o trecho permanecia totalmente interditado, sem previsão de liberação. O veículo que estava transportando fraldas descartáveis saiu de São Paulo e seguia com destino a Pernambuco. As causas do incêndio ainda são desconhecidas. Família vive momento de tensão após ser perseguida por veículo suspeito na BR-101 até Ubatã. Um morador de Ubatã passou por momentos de tensão na noite de quinta-feira 23, após perceber que estava sendo perseguido por um veículo suspeito enquanto retornava de Ubaitaba com a família. Segundo apurou Ubatã Notícias, o motorista seguia pela BR-101 quando, ao passar pelo trevo de acesso à BR-330, notou que um Fiat Strada iniciou uma perseguição. Conforme o relato, o veículo suspeito passou a trafegar em alta velocidade, a acompanhando o carro da família durante o trajeto. Temendo ser vítima de um assalto, o batense acelerou o veículo. A perseguição só terminou nas proximidades do Churrascão, em Ubatã, quando os ocupantes da estrada desistiram da ação. Fizeram o retorno e seguiram no sentido contrário. Apesar do susto, ninguém ficou ferido e nenhum bem foi levado. Até o momento, não há informações sobre a identidade dos ocupantes do Fiat Strada, nem se o fato foi comunicado oficialmente às autoridades policiais. Seguimos com mais informações dentro do programa Hora da Verdade. Dois suspeitos morrem em ação da PM na horta comunitária. Armas, drogas e granada foram apreendidas. Suspeitos, dois homens identificados pelos prenomes de Udisso e Gabriel, apelidados de Madruga e Barriga, morreram após um confronto com policiais militares no fim da tarde de quinta-feira na localidade conhecida como Horta Comunitária, em Piauí. Segundo informações, os suspeitos de integrar uma facção criminosa foram socorridos pelos próprios policiais encaminhados ao Hospital Geral de Piauí, mas não resistiram aos ferimentos. Em fotos compartilhadas à imprensa, os suspeitos aparecem com armas de grosso calibre. De acordo com a Polícia Militar, a ação foi desencadeada após uma guarnição avistar um grupo de homens armados. Ainda conforme a PM, os suspeitos teriam reagido à abordagem, efetuando disparos contra os policiais que revidaram. Os demais integrantes da organização criminosa conseguiram fugir por uma área de vegetação. Com a dupla, os policiais apreenderam drogas, uma pistola, um revólver e uma granada. O material apreendido será apresentado na delegacia de plantão em Jequié. Seguimos com mais informações policiais. Delegacia Territorial de Ibirapitanga obteve êxito em dar cumprimento de mandado de prisão preventiva em desfavor a um homem de 28 anos de idade acusado de ter cortado o cabelo de sua enteada adolescente de 12 anos de idade com uma tesoura. O fato ocorreu no distrito de Itamaraty no dia 14 deste mês, por volta das 14 horas. Segundo a adolescente, seu padrasto não aceitou que ela trocasse mensagem com um amigo e, após ter sido informado que as conversas continuavam, o mesmo se dirigiu até a casa. Em posse de uma tesoura, cortou o cabelo da adolescente de maneira inconsequente, lhe causando uma punição desproporcional e causando intenso sofrimento psicológico na vítima. De posse das informações, constatado a materialidade do fato e a indicação da autoria, foi realizado o cumprimento do mandado de prisão em desfavor do indiciado pelo crime de tortura. Deter de Ibirapitanga, um abraço aí ao doutor Rodrigo Fernando e toda a sua equipe. Trabalho de excelência. Eu sou sua fã, hein, doutor? Já sabe disso. Eu sou sua fã. Não tem jeito. Seguimos com mais informações para finalizar aqui o programa. Incêndio criminoso destrói residência e bar no bairro São Salvador. Um gato, gente, de estimação, faz dó. Está com os olhos sem conseguir abrir. O gato foi queimado no incêndio, não conseguiu sair de dentro de casa a tempo. O corpo de bombeiro foi acionado, mas quando chegou lá já estava tudo destruído. Geladeiras, freezers, documentos, roupas da senhora que era dona dessa casa. Enfim, ela perdeu tudo nesse incêndio. Dona Luciene, queremos lhe ajudar, fazer uma campanha para ver no que podemos estar ajudando a senhora nesse momento que a senhora perdeu tudo. Não é fácil você ter um imóvel e de uma hora para outra acabou tudo. Acabou em fumaça, destruiu tudo. Gente, você que fez isso, o seu coração, a sua... Como que fica você, por mais que você não goste do seu vizinho, por que fazer isso? E outro, ainda tinha uma vida, que é o gato. Uma situação lamentável, já entra aí como crime de maus tratos. Você, se você colocou fogo nessa casa, você tem consciência para poder pensar o que foi que você fez? A justiça dos homens podem falhar, você sabe disso, né? Mas a de Deus não, e ele tá vendo tudo. Espero que esse crime venha aí a ser investigado. E a senhora Luciene, ela já tinha registrado 3 boletins de ocorrência contra essa vizinha, que ela acusa de ser a pessoa que colocou fogo na casa. Só a justiça que vai determinar agora se foi ou não, né? E a justiça está aí para que investigue os crimes, não é? Espero, dona Luciene, que a senhora tenha uma resposta e que o acusado, a acusada ou os acusados sejam, sim, responsabilizados. E coloque aí na sua ocorrência, mande colocar na sua ocorrência aí a situação do seu animal. O gato faz pena, gente. Pena o bichinho, todo queimado. Então coloque aí, porque isso aí também já entra como crime de maus tratos, tá? Para que a pessoa que fez isso responder pelo crime. Essa mesma pessoa que a senhora acusa de ter feito isso, que só a justiça que vai determinar se foi ou não, né? Através das provas, né? Gente, é porque quando eu, Marcelo, saio do rádio, que às vezes tem pessoas esperando a gente aqui fora por algum determinado assunto que eles não sabem por onde começar e procura nós. E uns 6 meses atrás, veio aqui na rádio um casal me pedindo socorro e relatando o nome dessa mulher aqui, que é acusada de ir até a fogo na casa dessa senhora, como eu falei, a justiça que vai determinar se foi ou não. Enfim, me pedindo socorro, porque essa mulher tinha dito que ia colocar fogo na casa deles, ele estava sem poder voltar em casa, nem para pegar os documentos, e eles queriam saber o que eu poderia fazer. Eu falei, não, eu não posso fazer nada pelo senhor, a direção aqui é delegacia, o senhor registrar uma delegacia contra essa pessoa que está ameaçando. Tinha um adolescente que estava sem ir para a escola porque não podia voltar em casa, então complicado. Meu Deus, quem tem uns vizinhos desse é melhor, é como se fosse, estivesse lá no quinto do inferno, né?
8: 8h01, agradecendo a todos pelo carinho, atenção dispensada, estaremos de volta na segunda-feira, se Deus assim nos permitir. A todos, uma excelente sexta-feira, bom final de semana, beijos, tchau!

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0: Ok, agora 8:18. Bom dia. A partir de então, mais uma edição do Amarelinho Notícias, aqui pelas ondas sonoras da IPIA UFM. E vamos aos principais destaques no programa de hoje.
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0: Ok, vamos chegando, portanto, a partir de agora, já com os principais destaques. Você ligado aqui em nossa programação. Olha, homem é preso suspeito de torturar contra adolescente de 12 anos em Itamaraty, distrito de Ibirapitanga. Inclusive, a adolescente era sua enteada. Ainda também no programa de hoje, dois homens são presos pela polícia militar, suspeito de participar de roubo de carro na cidade de Gunguji. Já em Ibirataia, Sandro Futuca convida a população para a inauguração do complexo poliesportivo, que vai acontecer nesta sexta-feira, a partir das 14 horas, ali próximo ao estádio O Tesourão. Já a Bahia registra 51 feminicídios já no primeiro semestre e tem o quarto maior número de casos do país. Olha, você acompanhando também, Reginaldo chega com os destaques do esporte. Ainda também você ligado aqui já no Amarelinho Notícias. Chegue para cá, porque a partir de então, tudo preparado para você acompanhar mais uma edição para esta sexta-feira. Já estamos aos 24 dias do mês de julho de 2026.

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Às 8 horas, mais 29 minutos. Olha, chega pra cá porque eu também quero dar um recado já para você, já em nossa programação. 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

0: Agora são 8:32. 8:32. Deixa eu mandar aqui um grande abraço ao nosso amigo Luciano, que está chegando aí já com a grande novidade para você. Olha, para você que está ligado no programa, preste primeiro atenção nesse recado.
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0: Você ligado no programa, preste atenção, porque a partir de segunda já vamos dizer onde você vai encontrar o Alconil. 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
0: Agora são 8:35. Alô, bom dia.
5: Luiz Sérgio.
0: Ô, Márcio, é o Márcio de Maraú, rapaz. Como é que está Maraú, Márcio?
5: Tá tudo bem.
0: Tudo você? Bem, Maraú?
5: Oh.
0: É, tá bem, né, Márcio?
5: Tá bem.
0: É, valeu, Márcio. E aí, o que é que tu quer, Márcio? Hein?
5: Ô, velho, por que não botou no YouTube ainda, velho?
0: Ô, rapaz, já tá entrando aqui agora, Márcio, no YouTube, Márcio.
5: Ô, velho, deixa eu te falar.
0: Oi?
5: Quando é 5:50, antes de 10 horas, eu tô assistindo, você pega, você tira do YouTube, da madrugada, nem saiu da rádio ainda. Por que você adianta assim, velho?
0: Ê, mas rapaz, você é um daqueles mesmo fiscal da hora, né, Márcio? É porque assim, ó, Márcio. Viu, Márcio? É porque assim, ó, o jornalismo, o YouTube, ele tem que ser só o jornalismo. Aí no finalzinho do jornalismo, a gente já tem que tirar do ar, porque não pode entrar musical, não. Não pode entrar outro tipo de mídia.
5: Não entendeu? Entendeu?
0: Aí vai que no finalzinho a gente se passa aí, entendeu? Aí na hora que falta 2-3 minutinhos, a gente já, pum, já cancela pra não esquecer. Que aí não pode entrar musical.
5: Assim, ó, a Maravilha ainda tá no ar, só que a Maravilha não terminou. Aí você pega, você tira antes de terminar o programa, entendeu agora?
0: É, justamente, tem que tirar um pouquinho antes, na hora, pra não esquecer e entrar o musical. Senão o YouTube bloqueia a nossa live, aí não pode salvar a nossa live. Aí tem que ser um pouquinho antes.
5: Você já fique ligado, viu?
0: É.
5: Fique ligado, porque pra você ver Como eu não tô assistindo o programa, né?
0: É, rapaz, tô ligado aí. Tá vendo que eu tô ligado que você aí é um cara 100% ouvinte da IPIA UFM? Agora, pra ficar melhor, você tem...
5: Eu tenho três a quatro dias, eu tô assistindo o programa, ele nem terminou o programa ainda.
0: É, no finalzinho já tem que tirar, pai.
5: Não, mas deixa eu lhe explicar também. Mas quando você sai, Jota, quando ele chega, ele tira. Depois quando o Jota chega, quando você sai, aí Jota tira, entendeu?
0: Não, mas já vai entrar, outra coisa já, vai entrar musical. Jota já não pode ir não, entendeu? Porque tem uns direitos autorais, um bocado de coisa. Já arrumou, Márcio? Tem direitos autorais de algumas divulgações.
5: Aí Jota tira, depois quando você sair, você esquece Jota tira.
0: Pronto, agora dá uma olhadinha, vê qual a camisa que eu estou aí agora. Já abre aí, viu? E a namorada, Márcio, já arrumou a namorada ou não, meu velho? Rapidinho. Oi?
5: Eu tô aqui devagar.
0: Tá devagar. Eita, devagar. Vai devagar. É devagar, devagar, devagar. Você tá devagar demais, Márcio. Ê, Márcio. Já. Olha aí pra ver e me diga a cor da minha camisa. Olha a cor da minha camisa aí, Márcio. Mas antes de você ver a cor da minha camisa, segura aí. 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

0: Ok, minha Bahia, bom dia. O amarelo chegou na sua sintonia. Vamos juntinho, não é? Nessa conexão 91,1 e você. Previsão do tempo para Ipiaú e toda a nossa região.
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0: Tá dizendo aqui, deixa eu conferir direito, o Climatempo tá dizendo que não chove. O Climatempo está dizendo, Luiz Sérgio, que não chove. Deixa eu ver, não chove mesmo não. Tá o Climatempo e o Daípo dizendo que hoje não vai chover. Agora vamos ver amanhã, né? Amanhã, se amanhã nós vamos ter essa chuvinha caindo lá do céu, e papainho do céu. Amanhã já sabadão, rapaz, hoje já sextou, né, meu irmão? Você tá doido, meu irmão, a coisa tá passando rápida, também não chove não. 0 milímetro aqui. Então o sol vai abrir, né? Agora essa madrugadinha deu uma chuvinha, que eu acordei de manhã, tudo molhadinho, né? Quem sabe o sol vai abrir a partir de agora, de acordo a tal da previsão. Porque exatidão, quem tem, é Jesus!
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0: Eips! Dois tombaram ontem na horta comunitária. A PM deu a geral ontem na horta comunitária. Drogas, armas. O negócio ontem foi brabo, viu? Até granada. Tem aquela granada que usa na guerra. Explode. Aqui, em Piripiriú. Já já, das 10 cidades mais violentas do Brasil, 5 delas estão na Bahia. A Bahia ultrapassou o Rio de Janeiro em mortes violentas. É o estado mais violento do Brasil. É brincadeira, né, meu irmão? A gente vive no estado mais violento do Brasil, entenderam? Deixamos para trás São Paulo, Rio de Janeiro, lá virou um pedacinho da paz do céu em comparação à Bahia. Rapaz, eu vou te contar, viu? Já já, meus caros ouvintes, às 9h30 da manhã, eu vou entrevistar o secretário de Educação do Estado da Bahia, Marcos de Fiore. Vou bater um papo sobre a educação do Estado. Bom conteúdo, né? A maior autoridade na educação do Estado, hoje conosco. Inclusive, ele vai comentar a entrega do complexo poliesportivo na terra de Sandro Futuca, de Luiz Sérgio, de Jota Santos. Então, 9h30, viu? Você vai estar acompanhando. 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
1: E vamos com as primeiras informações de caráter policial no amarelo que não desbota.

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1: No, me dê mais um grauzinho aí no fone. Aí. No final da tarde desta quinta-feira, a Polícia Militar divulgou: dois suspeitos tombaram na horta comunitária. Os mesmos foram identificados pelos apelidos de Madruga e Barriga. Chegaram a ser socorridos pelos próprios policiais encaminhados ao Hospital Geral de Piauí, mas não resistiram ao chumbo. De acordo com a corporação, as guarnições realizavam patrulhamento quando flagraram um grupo de indivíduos armados em atitude suspeita. Ao receberem a ordem de abordagem, os suspeitos teriam atirado contra os policiais, que reagiram contra a agressão. Após o confronto, os demais integrantes do grupo conseguiram fugir por uma área de mata e continuam sendo procurados. A PM informou ainda que durante a ocorrência foram apreendidos uma granada de mão do tipo fumígena, de luz e som ofensiva. Nem a polícia aqui tem essa granada, não. É. Tem, não. Nem a 55, nem a 61. Eu acho que até o batalhão de Jiquié não tem essa granada. Juntamente com a granada fumígena de luz e som, é... granada dessa aí é uns 50, 60 mil reais. Foi encontrado também uma pistola semiautomática. Uma pistola. Daquela. Não é daquele 38 que o segurança do banco fica na cintura, não. Apesar que o 38 também é boca, mas.
2: É. Mata também.
1: Dá até um conselho aí ao pessoal das empresas de segurança dos bancos. Bora trocar esses 38 aí do pessoal do banco. Os 38zinho mesmo, daquele que já tem mais de trocentos anos. Ah, mas também se eu fosse segurança de banco, os bandidos chegassem, ó, tem seguro. Bora voltar pra cá. Além da pistola, tinha um revólver. Aí tinha um oitão, munições de diversos calibres, poções de drogas, duas balanças digitais de precisão e materiais utilizados para embalar os entorpecentes. Todo o material foi apresentado na delegacia de Piauí, onde a ocorrência foi registrada e será investigada pela Polícia Civil.
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1: Pode jogar a vinheta que tem mais policial.
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1: A Bahia voltou a ocupar uma posição de destaque negativo no cenário da segurança pública nacional. Dados do Anuário Brasileiro de Segurança Pública de 2025, produzido pelo Fórum Brasileiro de Segurança Pública, divulgados ontem, mostram que 5 municípios baianos aparecem entre as 10 mais violentas do Brasil. São mais de 5 mil municípios, né, que o Brasil tem. Observe. Mais de 5 mil. Pesquisa aí exatamente, que eu me esqueci agora. Eu sei que é mais de 5 mil. É 5.200 e alguma coisa. Nós temos, dos 5 mil e lá vai fumaça, nós temos as 5 cidades mais violentas das 10. E uma delas é a segunda mais violenta. A segunda. Eita, segurança pública.
2: 5.571.
1: Aí, 5.571 municípios. A segunda mais violenta do Brasil está na Bahia. E o nome dela chama-se Eunápolis. A quarta mais violenta também está na Bahia. Na Bahia de Gegé, Ruiz e Vagninho. Porto Seguro ocupa o quarto lugar. Simões Filho, a quinta mais violenta do Brasil. Jequié de Zé Cocá é a sexta. E Juazeiro é a décima mais sangrenta do Brasil. Brasil, Brasil. Que vergonha. Como diz Boris Kazoy, isto é uma vergonha. A primeira é Maranguape, no Ceará. A gente só perdeu para essa do Ceará, Maranguape. Aí vem o Nápoles, a segunda. Maracanaum é a terceira, também no Ceará. A quarta, Porto. A quinta, Simões Filho. A sexta, Jequié. A sétima é Caucaia, no Ceará também. Aí vem Cabo do Santo Agostinho, em Pernambuco, com oitava. Santa Rita, em Paraíba, é a nona. E a décima mais violenta é Juazeiro. Ou seja, das 10 cidades mais violentas do Brasil, com 5.500 e lá vai fumaça municípios, 5 delas estão na Bahia.
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0: Tá com a da Flash aí de ontem? Vê se tá aí. Você é um rapaz organizado, não vai apagar nada. Se não, já mandei de novo. Tá ou não tá? Tá,
1: só tem que ativar ela novamente.
0: Você tem que fazer o quê? Baixar?
1: Aí, baixar, aqui é a mídia.
0: E você tá pronto, ande certo pronto, com esse YouTube, porque eu vi Márcio, me cobrando, dizendo que o YouTube não tá no ar, tá saindo antes do programa, eu vi tudo.
1: Esse Márcio.
0: Não, Márcio é meu fiscal.
1: Quando tá finalizando o programa, a gente tem que tirar do ar, senão...
0: Mas pode deixa finalizar primeiro. Ele tá certo. Tem que finalizar primeiro, viu, Márcio? Obrigado, viu? Continue fiscalizando esse YouTube.
1: Porque aí é o fiscal 100%.
0: Esses dias, Luiz, consertou o nome do programa?
1: Não, tá certo o nome do programa. Tá certo
0: que tava a hora da verdade.
1: Não, não sei de onde você encontrou. Deixa eu até baixar aqui pra ver.
0: Olha aí direitinho aí. Luiz tava aqui agora, é Luiz que está operando o YouTube, viu, Márcio? Não é mais Luan, não.
1: Aí, agora abri. É tá Luiz. Certo, hein? Abri aqui agora.
0: Abre aí.
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0: Muito bem, muito bem, jovem. Muito bem.
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0: É isso aí, jovem. 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
0: Vamos de zap agora, falar com o povo. Sextou, meu irmão. Sextou, Big Brother Brasil.
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6: 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A notícia como deve ser.
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5: Bom dia, Amarelinho. Bom dia, senhores ouvintes. Aqui quem fala é com a Renteza. Eu vou explicar a situação do nosso país, como é que tá. Um amigo meu recebeu uma proposta para ganhar $25,000 no Iraque, ele é de Fortaleza. E ele conversando comigo, eu falei que você não achava perigoso ir para lá, né, do terrorismo. Ele me respondeu da seguinte forma: Fortaleza, a média de assassinato mensal é de 60 pessoas a cada 100 mil habitantes. Ou seja, lá no centro de Fortaleza, é mais fácil ele receber um tiro de revólver, um tiro de arma de fogo, do que lá no Iraque, que a média é de 3 pessoas a cada 100 mil habitantes. E que ele ia para o emprego dele. Eu fiquei quieto. Aí fica para os senhores, a gente refletir a situação da segurança como está no nosso país. Bom dia a todos.
0: Aqui nós estamos vivendo, Correnteza, um forte abraço, obrigado sempre você, amigo, na sintonia do nosso programa. Nós estamos vivenciando, Correnteza, uma guerra urbana. E essa guerra urbana aqui mata muito mais do que a guerra do Iraque,

0: Bom dia, Roque da Viola.
1: Bom dia, Luiz Sérgio e Amarelinho. Que fala aqui, Adilson Quirino. Rapaz, graças a Deus, o Chico Twitter agora botou a concessionária de carro. Na garagem de Chico Twitter tem mais de 20 carros. Quem quiser comprar um carro, vai na casa de Chico Twitter, tá, viu? 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
2: Olha, tem Chico Twitter vendendo carro, rapaz. 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
3: Bom dia, Amarelinho, bom dia, Luiz, bom dia com Jesus, sextou, né? Bom final de semana para vocês dois. E aí, Luiz, mais Amarelinho, gostou da cocada? Vou mandar alô pra Dona Manaus na Rua do Curral, vou mandar alô pra Aninha, pra Iraí, vou mandar alô pra Fera, vou mandar alô pra Turico, vou mandar alô pra Neno e Cássio na Vila Temão, vou mandar alô pra Bonitinho. Tchau, Amarelinho, mais Luiz, bom final de semana pra vocês dois, tchau, tchau, abraço.
2: Ô, meu amor, a cocadinha estava deliciosa.
4: Ela mandou três potinhos, tudo separadinho, pra Amarelinho, pra Luiz Sérgio e pra Jota Santos.
2: Cocadinha assim, ó. Delícia!
5: Bom dia, Luiz. Bom dia, Amarelinho. Que Deus te proteja. Manda um alô para meus irmãos, para meus filhos, para tudo. Bom dia. Tá falando aqui a hora da 3 de maio. Rosinha.
6: Rosinha. Bom dia, meu amigo.
2: Calma, Amarelinho. Luiz. Tu bom também dia. Já vai.
6: Sexta-feira abençoada na presença de Deus. Para todos vocês. Bom dia. Eu sou a Marielza. Fala aqui do sítio Nossa Senhora de Fátima, município de Aiquara. Gostaria de mandar uma alusão para a família Laranjeira, que Deus cuida de cada um. Bom dia.
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7: Bom dia, Amarelinho, bom dia, Luiz Sérgio. Estou passando aqui para falar que hoje tem a grande inauguração do complexo poliesportivo aqui no município de Ibiratá. Inclusive, quem vai estar aqui é o secretário de Educação do Estado, Amarelinho.
2: Daqui a pouquinho eu vou entrevistar aí o secretário. Isso aí, meu filho.

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2: Luiz, coloca aí dois anunciantes nossos que eu já vou entrar em contato aqui com o secretário de Educação do Estado da Bahia para falar com a gente agora.
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1: Ok, minha Bahia, agora nós estamos com 9h19 e nós temos agora o imenso prazer de receber o nosso secretário de Educação do Estado da Bahia, Márcio Gomes, a maior autoridade educacional do Estado. E com satisfação, eu lhe desejo bom dia, secretário. Seja bem-vindo.
2: Bom dia, Amarelinho. Bom dia a todos os ouvintes da Rádio Piauí 91.1 FM. Agradecer o espaço para a gente falar um pouco da educação da Bahia e das entregas que nós estamos fazendo em todo o estado.
1: Vamos lá, início essas entregas contempla o município aqui de Birataia e a sua agenda inclui a inauguração do complexo poliesportivo educacional do município. Para início, quanto foi o investimento do governo do estado nesse equipamento, secretário?
2: Amarelinho, são quase 7 milhões de investimento. Essas agendas que traz aí temas como o esporte, a ciência, a cultura e a arte faz parte do cotidiano dos nossos estudantes hoje, né? Essa política que envolve a política da educação integral do Estado, então a gente tem tentado nas agendas transversais, né, com outras políticas também, fortalecer a ampliação do tempo qualificado desse estudante para poder desenvolver suas habilidades e competências. E no dia de hoje nós estamos integrando o Complexo Poliesportivo Educacional de Birataia com esse investimento e gerando mais possibilidades e oportunidades de aprendizagem também do vínculo do estudante com a escola.
1: E o que o ginásio vai oferecer à população de Birataia?
2: Pois, lá em Birataia, esse espaço esportivo, esse complexo esportivo, Amarelinho, nós temos lá uma piscina semiolímpica, vestiário, quadra coberta, campo society, e é um ambiente que vai ser utilizado tanto pela comunidade como pelas unidades escolares. Então a gente tem uma estrutura de ponta para poder fortalecer não só a relação com o esporte, mas também a relação com a aprendizagem dos estudantes com o ambiente da escola.
1: Que ótimo, né? Um investimento de 7 milhões aí, enfim, a comunidade birataense agradece. Registrar também o empenho do prefeito Sandro Futuca, né? Que com certeza já foi até presidente da SERP, né? Do governo Jerônimo. E assim, um cara que vem despontando com muita competência, com muita credibilidade e trazendo juntamente com vocês do Estado obras e recursos, até porque com o dinheiro do município não dá para fazer uma obra dessa com esse valor, não é verdade, secretário?
2: Verdade, verdade. Sandro Futuca é um grande parceiro também, o prefeito de Ibirataia. Mas a gente entende que quando a gente encontra um prefeito também com esse compromisso de cuidar da educação, de agendas tão importantes com o esporte dentro do município do estado da Bahia, e a relação com o governo, Marilinho, nós temos fortalecido muito esse tema também, que é o regime de colaboração. O governo do estado tem priorizado essa agenda, né, de trazer investimentos, porque entende nessa área específica da educação, da saúde, é uma agenda que só acontece porque nós temos gestores com compromisso e responsabilidade de cuidar das pessoas. E é isso que a gente entende aí nessa entrega de hoje em Birataia, com o nosso prefeito Futuca, que a gente tem uma agenda de parceria e de compreensão dessa importância da educação para transformar a vida desses meninos e meninas na região.
1: Deixa eu ampliar aqui a nível estado, como é que está hoje, secretário, os índices de evasão e reprovação do ensino médio da rede estadual?
2: Marilena, nós temos celebrado muito, né? Acho que esses investimentos feitos pelo governo do estado tem trazido efeitos importantes, né, para a nossa educação da Bahia. E mais recentemente, com a divulgação do censo escolar pelo MEC, né, trouxe indicadores que nos alegram muito. Primeiro, essa taxa que envolve abandono escolar, a gente tem uma redução significativa de 12, 13% para 3%, então a gente tem aí mais de 10% de melhoria. Um recuo na reprovação, que é outro tema que nos custa muito caro. O que a gente fala de reprovação, Futuca, você, o Amarelinho, você como eu é de uma geração que de escola pública, que é onde o estudante, né, quando perdia a sua disciplina, perdia o ano todo, né? A gente fala muito sobre isso. E atrasava o seu percurso escolar, o seu ciclo escolar. Então, hoje, quando a gente faz esses investimentos de novas escolas, de estruturas, né, com piscina, quadra coberta, laboratórios, teatro, restaurantes, uma alimentação escolar de qualidade, com esse objetivo também de não só da reparação histórica dos investimentos, né, que são necessários para a educação e para esses meninos e meninas, mas também para garantir que ele se sinta, por meio do direito social, do direito educacional, acolhido no ambiente da escola. Então, esses indicadores que estão sendo apontados pelo censo, que é a diminuição do abandono escolar, da reprovação, né, e da distorção idade série, para a Bahia são resultados muito importantes, mas que a gente vai colher muito à frente. Você deve estar observando que o governo tem feito também nessa parceria do regime de colaboração investimentos com creches, né, com escola de fundamental e dois, junto com os prefeitos da Bahia. E isso certamente, como a gente diz, a gente não colhe agora, né, esses frutos. Certamente daqui a um período esses investimentos vão chegar e a Bahia vai se destacar ainda mais, né, nos seus indicadores educacionais, mas acima de tudo garantir que esses meninos tenham aprendizagem de qualidade e que a escola pública se torne cada vez mais de referência para transformar a vida desses meninos. Então a gente celebra muito esses indicadores, mas certo que tem muito por fazer ainda.
1: Você que está nos acompanhando nestas mais de 100 cidades, estamos conversando com o secretário de Educação do Estado da Bahia, Márcio Gomes. Secretário, e a distorção da idade, ou seja, aquele atraso escolar em relação à idade de cada aluno, como está essa situação?
2: Esse, eu diria assim, Marelinho, dentro da história da Bahia, é um tema que nos custa muito caro, né? Ou seja, quando a gente fala da reprovação, e nós temos uma questão histórica que envolve a reprovação em todo o país, mas ela traz prejuízo justamente na vida desses meninos, desses jovens, né, que ficam pelo meio do caminho. Então, a distorção de idade séria ainda é um indicador e uma matéria que a gente tem grande atenção. Você observe que a Bahia, por mais que nós tivéssemos avançado, né, de 40% para 24%, a gente celebra esse indicador porque entende que os investimentos têm gerado resultados importantes, mas ainda precisa recuperar e gerar oportunidades para uma juventude que está fora do seu tempo, né, com a idade avançada, em escolaridade menor, porque já está também no ambiente do mundo do trabalho. Então é isso que nós temos também construído quando a gente fala da educação profissional e tecnológica, dos cursos FIC, dos cursos técnicos, para que essa juventude, né, que está fora do seu percurso escolar, possa também ver em outras oportunidades formativas a opção também de ocupar o mundo do trabalho. Nessa relação que envolve, por exemplo, programa de permanência, que a gente sabe que quando a gente está na idade, né, a mais avançada, a opção de imediato é ocupar o mundo do trabalho, ganhar seu trocado, seu dinheiro para poder ajudar a família. Então, os programas de permanência têm sido uma grande referência hoje a nível nacional e a nível de estado. Então, programas como o Pé de Meia, programas como Bolsa Presença, são programas que estimulam, não, esse lugar desse estudante e servem como políticas de permanência, mas acima de tudo também poder reconhecer essas questões históricas que envolvem o tema da distorção idade série. Então, há uma série de esforços, de programas, projetos que o governo da Bahia tem se dedicado, entendendo a importância de cuidar dessa juventude.
1: E nossas crianças, secretários, como é que está o índice de alfabetização?
2: Ah, tá muito bacana, né? Você vê, eu tinha citado aqui, Marelinho, sobre a questão do regime de colaboração. O regime de colaboração é um tema a nível nacional, onde os entes federados, né, a nível de Brasil, estado e municípios, têm compromissos e obrigações. E a Bahia tem dado bons exemplos a nível nacional, quando consegue reunir Ministério Público, quando bota Defensoria Pública, a UPB, a União dos Prefeitos da Bahia, a UNDIME, a União de Dirigentes Municipais de Educação, o Governo do Estado, os municípios, numa grande agenda. E foi isso que aconteceu com a Bahia. Mais recentemente também tivemos os resultados da alfabetização no Estado e celebramos muito e reconhecendo que essa grande rede de compromissos, de ações que foram constituídas, gerou esses indicadores. Então a Bahia hoje tem uma elevação na sua meta junto ao MEC, então chegamos a 55% de crianças alfabetizadas, isso é um marco, foram 19 pontos de melhoria a nível dos seus indicadores, e aí nós estamos continuando firme nessa agenda, Amarelo, porque para além do regime de colaboração, nessa articulação institucional, o governo do estado tem feito investimentos com a formação de professores, que acho que é fundamental cada vez mais convocar os nossos professores, os nossos gestores municipais, para compreender a dimensão do que é tratar sobre a questão do analfabetismo dentro de um estado, né, com 500, mais de 500 anos de existência, e que nesses 20 anos desse governo a gente tem tentado justamente consolidar e recuperar da educação do estado da Bahia. Mas a gente celebra muito essa parceria, né, junto com a UPB, com o DIME, e certamente vem se consolidar ainda mais por um período. Mais recentemente tive uma agenda com o Ministério Público do doutor Pedro Maia nessa articulação. Então nós temos hoje uma estratégia muito bem consolidada de lidar com os municípios com maior população, com maior fluxo de estudantes, porque a estratégia, quando você tem dados, fortalece a forma de gerir. Então é isso que a Bahia tem feito. Nós temos dados, estamos criando a cultura da avaliação também com o nosso sistema baiano de avaliação, que é o SAB. Transferimos essa tecnologia de aplicação de avaliação também para os municípios. Então tem uma série de agendas muito positivas que tem apontado justamente o porquê que esses indicadores têm avançado dentro do estado. E a gente vai seguindo aí também, contando e fortalecendo a agenda com os municípios baianos.
1: Agora, algo que eu acho fantástico, e inclusive aqui em Piauí nós já temos várias escolas em tempo integral, isso é maravilhoso, principalmente também as creches, né? Que é onde os pais, isso, as mães de família podem trabalhar, deixam lá os seus filhinhos com refeições, são 4 refeições. E obviamente, bacana, também essas escolas têm quadras, teatro, laboratórios. Comente aí pra gente, secretário.
2: Você perguntou o quê? No finalzinho, Marília, cortou.
1: A estrutura, né, dessas escolas em tempo integral, com quadra, laboratórios, tem delas com teatros também. Enfim, isso, essa estrutura que tem chegado. Por exemplo, em Piauí hoje, a gente conta com 5 ou 6 escolas em tempo integral. Isso é muito importante, com prédios estruturados, investimentos grandiosos.
2: Pois é. Não tem como, Maria, a gente não recordar nosso passado, né? A gente que veio de escola pública, quando a gente entra na escola dessa do governo do estado, a gente fica extremamente emocionado, porque sabe que somos de um período onde poucas oportunidades para desenvolver habilidades e competências. Quando você fala de uma escola dessa que tem um teatro, que pode desenvolver a arte e a cultura, e você tem um campo sintético, uma quadra coberta para desenvolver as habilidades do esporte, né? Que eu tenho laboratórios para desenvolver minhas habilidades científicas, é disso que a gente está falando. A gente fala das oportunidades, mas para, acima de tudo, para além do português e matemática, que é tão importante para a nossa vida, né? Mas que a gente possa gerar condições para que essa juventude possa se encontrar naquela competência e habilidade que ele tem para desenvolver. Então a Bahia, com essas novas escolas, tem reforçado isso. Estudante, jovem, tem um ambiente que garante o seu direito da educação, o seu direito social e o seu direito alimentar. Então, quando a gente entra num restaurante, o governador gosta muito de falar sobre isso, não é mais merenda escolar, né? É uma refeição, são 4 refeições durante o dia. Eu tenho sempre feito que na oportunidade que puder, pai, mãe, que puder visitar uma escola, conhecer isso de perto, para compreender o que tem sido esses investimentos de valorização também da docência dos nossos professores, com garantia dos investimentos com o piso, né? Mas acima de tudo também com a formação e essa estrutura. Então nós temos casado uma grande política hoje em torno de um tema central do nosso querido educador Anísio Teixeira, que pensou isso lá atrás, que a Bahia vem se consolidando. Então, ambientes que possam fazer do estudante conviver com suas competências e habilidades, mas também favorecer o desenvolvimento de seu conhecimento. Então, as escolas de tempo integral hoje vêm com todos esses princípios e essas possibilidades que nós acreditamos para transformar vidas. O que mais nós queremos com esse processo educacional é transformar as vidas desses meninos e meninas e que os municípios da Bahia possam também gerar outros movimentos na economia local, outras possibilidades com a formação técnica profissional, porque isso movimenta uma grande cadeia e a gente acredita que a educação, de fato, é o pilar para a sociedade.
1: Falar nisso aqui, nós temos o CETEP, né, que fomenta cursos profissionalizantes, laboratórios, inclusive nós temos aqui uma fábrica de chocolate implantada aqui no CETEP. A fábrica, né, que é um investimento do Estado. Né?
2: Investimento e é uma referência, viu, Marilhão? Uma grande referência pra gente, a escola, Fábrica Escola, né, do Cacau aí em Piauí. Nós estamos também dialogando com a diretora, com os nossos superintendentes para fortalecer ainda mais essa agenda. Nós temos um pedido do nosso governador que a gente também avance nas vocações territoriais. Você sabe como a Bahia, pela sua dimensão territorial, Marilhão, precisa cada vez mais direcionar essas formações para as vocações territoriais. Porque, como a educação, e é um princípio dessa gestão, tratar da transversalidade. Como você está vendo hoje, estou entregando um complexo poliesportivo numa agenda que transversaliza com a SETRI, com a SUDESB, que é a Superintendência de Desportos, né, da Bahia. Então, nós temos tido agenda que dialoga, por exemplo, com a Secretaria de Promoção e Igualdade Racial. Então, a gente não pode perder de vista que falar de governo, a gente não fala de forma isolada. A gente, cada vez mais, com o pedido do nosso governador, as agendas precisam estar transversalizadas e para que possa fortalecer e atender a quem mais precisa. A exemplo da alimentação, como você citou, alimentação escolar, hoje você tem 100% de produtos da agricultura familiar. Então, aquele percentual que deve ser aplicado à agricultura familiar, o Estado tem garantido isso e a gente tem tido, de novo, a cadeia em torno da alimentação escolar hoje, que é de suma importância para a geração de emprego, das oportunidades das famílias do campo em torno dessa agenda da alimentação. É dessa forma que a gente tem trabalhado no governo e com outras pastas também para fortalecer ainda mais a educação da Bahia.
1: O PAA, né? É o programa PAA, não sei, porque compra-se os produtos da zona rural através das associações e eles vão parar na mesa dos estudantes, com qualidade, né? Direto do campo. Exatamente. E fomentando a economia também, né?
2: Isso, exatamente isso. Aí você vê o cuscuz fresquinho da manhã, os meninos não abrem mão de um cuscuzinho de manhã, um aipim de manhã, um ovo de manhã. Então é isso que a gente está falando. Tem economia, respeitando a vocação local, a alimentação local, que faz parte do dia a dia desses meninos. E menino forte, com barriga cheia, certamente também facilita a aprendizagem. Nesse tom, Amarelinho, a gente gera condição para que esses meninos possam avançar e ter uma geração certamente mais sabida, como a gente fala, mais informada, mais educada, para a gente poder fazer da Bahia um grande polo de desenvolvimento.
1: E aí já entra também outras áreas da saúde, por exemplo, que se combate a desnutrição, né? Um corpo bem nutrido, bem alimentado, é saúde, não é verdade, secretário?
2: E isso evita as doenças ligadas à questão nutricional, né, de baixo peso e tantas outras, né? A gente sabe que influencia uma boa alimentação, influencia nas condições de saúde.
1: Secretário Márcio Gomes, eu vou agora lhe fazer uma pergunta, me perdoe, né? Que pode ser um pouco indigesta, mas eu não vou poder perder a oportunidade, até porque eu não acreditei muito nisso. Ontem na imprensa foi divulgada que o secretário estaria pedindo exoneração da Secretaria de Educação do Estado pelos próximos dias. E aproveitando agora a sua presença aqui conosco, eu gostaria de lhe fazer essa pergunta. Há veracidade nessas informações?
2: Tô surpreso pela notícia.
1: Que bom.
2: Marilinho, nós temos uma missão com a educação da Bahia. Eu sou um professor da educação superior. Acabei de passar por uma pasta tão importante quanto essa que eu acabei de assumir. Eu estava na ciência, tecnologia e inovação. E lá nós estávamos fazendo um trabalho muito bacana também em diálogo com a ex-secretária Rovena Brito, na educação científica. A gente chega nesse momento, na relação com o governador, com compromisso e uma missão de continuar cuidando da educação da Bahia. E aí eu sei da importância de estar nessa pasta, do compromisso e os desafios. Nós estamos num momento muito importante da educação da Bahia. É uma honra estar nesse lugar e não passa de hipótese alguma, porque nós temos missão. E nossa missão é com o nosso governador. E o convite foi nesse sentido também, de a gente poder continuar consolidando tudo aquilo que a Bahia vem fazendo e que nós também fazemos parte, né? Eu venho de uma experiência com o governador Jerônimo desde 2019, na educação da Bahia. Tive a oportunidade de tratar sobre a expansão da educação integral. Então, para mim, estou muito confortável nesse lugar e consciente de estar nesse lugar também. Acho que é isso que nós estamos atentos. Eu, como educador, não tenho dúvida que é uma grande oportunidade de estar respondendo por essa pasta e ciente dos desafios que nós temos aí para terminar esse ano.
1: É por isso que o jornalismo verdadeiro, que busca informação na fonte, que checa, né? Eu ouvi essa informação ontem em grandes veículos da imprensa na Bahia, né? O BNews e outros, e aí eu falei, oxê, como é que o secretário amanhã vai estar com o amarelinho dando essa entrevista e essa notícia aqui? Então, que bom que o senhor está aqui esclarecendo para toda a nossa região. Eu gostaria de adentrar um pouquinho na sua vida, na sua biografia. Conta pra gente aí, deixa eu futucar a sua vida aqui, meu secretário.
2: Marcelinho, eu sou um jovem que vem de escola pública, cresci em Salvador, num bairro muito popular também, que é o Cabula. Estudei nos Dedezeiros, na região da Cidade Baixa. Eu convivi com a educação pública, sei o que é não ter o professor, não ter a alimentação escolar. Então, nossa vida também é marcada por essas questões de resiliência no ambiente da escola. Como eu falei, quando eu entro hoje numa escola pública desse projeto, a gente se emociona e sabe o quanto é importante estar fortalecendo não só a infraestrutura, mas outras questões que envolvem a aprendizagem dos estudantes. Hoje eu me tornei professor universitário, sou da área da educação física, então eu tenho um vínculo institucional hoje com a grande universidade na Bahia, a nível regional, que é a Universidade do Estado da Bahia. Então tive a oportunidade de passar por gestão, fui pró-reitor, assessor especial da UNEB, diretor de campus da UNEB. Em 2019 eu tenho a grata oportunidade de ser convidado pelo então secretário Jerônimo Rodrigues para compor a pasta na condição de superintendente. E aí, naquela oportunidade, a gente tinha uma missão de cuidar das universidades da Bahia, da política do ensino superior e também da expansão da educação integral. Então, quando eu vejo hoje, retorno a casa com 700 unidades escolares de tempo integral, é com muita alegria, porque quando nós pensamos a extensão lá com o nosso governador Rui à época e com o então secretário Jerônimo, nós tínhamos apenas 54 unidades escolares, Amarelinho, nessa política. E de lá para cá a Bahia vem se consolidando com esse projeto e a vida nos trouxe de volta nesse compromisso com o governador, nessa relação de gestão com o governador Jerônimo. E estamos aqui fazendo um trabalho, entendo que é um trabalho importante. Como eu falei, é um maior orgulho, não tenho dúvida disso, do lugar, da minha passagem histórica, estar nessa posição, nesse momento, com esse compromisso.
1: Mandato político nunca teve, não, não é? Pelo que eu estou ouvindo aí.
2: Não, não é meu projeto.
1: É uma carreira educacional.
2: Perfeito, Amarelinha. É gestão educacional, é minha pauta. Adoro estar nesse lugar, sei da missão do que é ser gestor público, e é isso que eu chego aqui com esse pedido também do nosso governador.
1: Que bom! Nós temos um secretário pela meritocracia educacional. Secretário, muitíssimo obrigado pela sua participação. Mais tarde eu estarei aí em Birataia também. Vou tentar dar um forte abraço aí, pegar uma imagem aí do nosso querido secretário Márcio Gomes e dizer gratidão, que Deus continue o abençoando, o inspirando juntamente com toda a sua equipe para continuar crescendo a educação do Estado da Bahia. Satisfação, obrigado, secretário!
2: Mãe. Obrigado, obrigado pelo espaço, pela tranquilidade da entrevista. Lhe aguardo daqui a pouco para dar um abraço pessoalmente, lhe conhecer. E deixar aqui um abraço também a um amigo que eu tenho aí na região de Piauí, o professor Otávio. É um contemporâneo à época da UNEB também, foi diretor à época. E sayonara hoje, que responde pela UNEB. Deixar esse abraço para os colegas aí, viu? A gente se encontra. Obrigado, Amarelinho.
1: Tudo de bom, secretário. Gratidão. Agora nós estamos com 9 horas e 44 minutos na Bahia. Abraço, secretário. Sempre às ordens, viu?
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2: E vamos a um breve intervalo comercial, na sequência com muito mais informações, os últimos destaques do Amarelinho desta sexta-feira.

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2: Deixa eu fazer um esclarecimento aqui. Na verdade, houve um secretário de Estado que pediu exoneração, mas é o Márcio de Fora, que é o secretário de Comunicação Social da Bahia. Então, só esclarecer aí. Na verdade, eu me confundi, né? É o de Comunicação Social da Bahia, não de Educação. Mas está esclarecido. Outra última informação. Atenção, meu povo que recebe a cesta básica do governo Larissa Dias. Eu acabei de receber a informação aqui, através do meu amigo Luiz Marques e confirmada pela secretária de Ação Social, Rebeca Câncio, que a cesta começará a ser entregue no próximo dia 8. 8 de agosto, a cesta vai cair na gibeira. Então você que me ouve, recebe a cesta, tá aí se perguntando, Amarelinho, qual é a data que vai ser entregue? Já está aí o esclarecimento. Será no próximo dia 8 de agosto. E para você, um ótimo final de semana. Que Deus abençoe fortemente a cada um, a cada família, que nos proteja, nos livre e nos guarde de todo mal. E continue me acompanhando. Eu estarei no seu Instagram. É só você pegar aí o Instagram, @amarelinhofm e @amarelinhonoticias. É só seguir e ficar muito bem informado. Quero até agradecer. Nós já batemos aí mais de 85 mil seguidores. Organicamente, sem comprar um. Nesses quase 3 anos de trabalho, que ainda não batemos, são 2 anos e meio de trabalho. O Amarelinho FM completou ontem 50 mil seguidores. E o Amarelinho Notícias, mais 36 mil seguidores. São 86 mil pessoas que estão nos acompanhando em toda a região. E a gente agradece. E continue, vai lá me seguir, vai aumentar. Eu quero bater esse 100, viu? O objetivo é bater 100. Vá nos seguir, ficar bem informado, nos acompanhar e nos ajudar também. Porque é uma mão ajudando a outra e as duas seguindo firme. Fiquem com Deus. Meu nome é Tchau, meu apelido é Fui!
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Machado. 10 horas e 11 minutos na Ipiaú. Bom dia. Tô chegando com o Top Hits 91, a sua programação musical até às 11. Trazendo as melhores músicas pra você curtir aqui na Melhor.

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1: 10 e 12 aqui na IPA UFM. Hoje é sexta-feira, 24 de julho, ano 2026. Bom dia! Muito bom dia para você que ouve a gente aqui em Piauí e em todas as cidades da nossa região. Alô, amigo internauta, você que interage com a Piauí FM por meio das nossas redes sociais e curte a nossa programação pelo nosso aplicativo. Alô, dona de casa, bom dia. Bom dia para você que está no trabalho, bom dia para você que está viajando, está chegando de viagem, seja bem-vindo à nossa cidade. Bom dia para você no comércio de Piauí e nos comércios da região ouvindo a Piauí FM. Bom dia para você na zona rural também ouvindo a gente. Enfim, bom dia para todo mundo, uma ótima sexta-feira, um dia super abençoado. Tô chegando com o Top Hits 91 até às 11. Às 11 tem o Zap do Ouvinte e até o meio-dia tem Jota Santos modulando a frequência e fazendo do jeitinho que você mais gosta de ouvir.
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1: Agora 10 e 13. Volta.

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0: Confira na Ipiaú 10:26.
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6: Aqui na sua Ipiaú são 10h33. Bom dia, já estou de volta com o Top Hits 91, mas agora vamos bater um papo com Lucas, o gerente da Móveis Simonetti, porque tá rolando lá o Festival da Casa. 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
6: Tá respondido então o nosso ouvinte. Obrigado, Bruna. E aí, Lucas, vamos agora ao sorteio. O pessoal tá procurando
7: vamos
6: aqui.
7: Vamos lá, Jota.
6: O pessoal tá perguntando. E aí, rapaz, vai ter um sorteio não, senão não vai dar tempo.
7: Tem comentários demais aqui, Jota Santos. Tem muitos comentários aqui, muita gente
6: então,
7: aqui.
6: Então a promoção bombou aí da Simonete,
7: bombou,
6: né?
7: Bombou, muita gente aqui procurando, né? Nós temos aqui 94 participantes.
6: Pronto.
7: Né?
6: Lembrando que o nosso sistema, ele é totalmente eletrônico. Quem vai fazer o sorteio aí é o próprio Instagram, não
7: é
6: isso?
7: É isso aí, Jota.
6: Então, vamos lá. Você já está autorizado aí a girar aí o Instagram pra gente saber quem foi o ganhador ou a ganhadora dessa fritadeira. Vai receber que dia, Lucas?
7: Olha, tem que ir lá na loja, levar mandar. Eu vou pegar meu WhatsApp, eu passo, se ele entra em contato aqui com a rádio e a gente passa o meu WhatsApp.
6: Como a promoção foi aí pelo Instagram, pelo próprio Instagram.
7: Isso, manda pra pessoa. Já manda a mensagem que aí eu acabo respondendo.
6: Então, o Instagram já fez o sorteio, né?
7: É isso.
6: Vamos
7: aí.
6: Vamos lá, agora só divulgar pra gente o nome do ganhador ou da ganhadora. Tô ansioso pra saber.
7: Olha só, Jota Santos. É ganhadora, viu? É ganhadora. Só pra gente deixar essa ênfase, o nome da ganhadora se chama Darly Costa, a ganhadora de uma fritadeira elétrica Airfry da Móveis Simonete de Piauí, tá?
6: Darly Costa!
7: Isso.
6: Não tem o endereço aí não, né?
7: Não, não tem
6: pronto,
7: o endereço. Pronto. Ela entrou em contato, ela falou que queria participar da promoção. Foi o número 84.
6: Pronto. Tá? Darly Costa.
7: Darly Costa.
6: É a ganhadora.
7: É isso aí. Então, Darly, você que tá ouvindo aqui, eu vou entrar em contato também com ela aqui pelo Instagram.
6: Isso, isso.
7: Né, pra gente tá fazendo a entrega.
6: E faz um vídeo também pra gente postar aí no próprio Instagram da Simonete.
7: É isso aí, pra gente tá postando lá.
6: Pronto. Lucas, então um abraço aí, parabéns a Darly, né, que ganhou essa fritadeira e a promoção vai até amanhã, não é isso?
7: Até amanhã, gente. Não perca tempo, porque até amanhã nós estamos lá com essa promoção.
6: Ainda
7: Festival
6: tem
7: da Casa.
6: Ainda tá tendo a bike elétrica lá?
7: Rapaz, tá tendo, mas tá saindo logo.
6: Tô vendo uma frota já grande
7: rapaz,
6: aqui na rua, viu?
7: O povo tá comprando, Jota. É macia demais, mano.
6: É, bom demais. Bom demais. E não gasta gasolina, né?
7: É isso aí.
6: Valeu, Lucas.
7: Valeu, Jota.
6: Bruna. Um abraço a toda a equipe lá da Simonete.
8: Tchau, muito obrigado.
6: Valeu. E dá um abraço também na nossa amiga lá do Cafezinho, né? Que é a nossa amiga
7: Tati.
6: Nossa amiga Tati lá do Cafezinho. Um abraço pra toda a equipe aí da Simonete. E a promoção vai até amanhã. Grande Lucas, um abraço.
7: Valeu, Jota.
6: Aqui na sua Piauí são 10h39. Bom dia pra todo mundo ligado aqui na melhor sintonia da Bahia.

6h39 aqui na Ipiaú. Bom dia! Já estou de volta com o Top Hits 91, a sua programação musical até às 11, trazendo as melhores músicas para você curtir aqui na Melhor.

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3: Dose dupla com Shima Roots aqui na IPIA UFM. Começo com o Sol ao vivo, 10h41.

Tá aí pra você na Ipiau FM, dose dupla com Chimarruts. Comecei com o sol e essa aí é do lado de cá, 10h49, aqui na melhor.

0: tarde aqui na Ibiaú FM. Bom te ver. Esse é o Super Clima da Bahia. Aqui na Ibiaú são 10h58. Com essa aí a gente encerra o Top Hits 91 de hoje. Daqui a pouquinho a gente volta com o Zap do Ouvinte. A partir de agora, mande sua mensagem de voz, peça sua música e interaja comigo aqui na sua Ibiaú FM, a melhor do sul da Bahia.
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0: Confira na Ipiaú 10h59.

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dia. Já estou de volta agora com o Zap do Ouvinte até o meio-dia. Sua participação aqui pelo nosso WhatsApp 982017006.

0: Pedro.
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1: Confira na IPAU, são 11:09. Chama a atenção aqui que Roberto Almeida dos Santos perdeu um classificador verde ali nas imediações do Emburrado e pede a quem encontrou entregar aqui na IPAU FM, tá bom? Roberto Almeida dos Santos perdeu um classificador verde com os seus documentos e também outros documentos e pede a quem encontrou entregar pra gente aqui na IPAU FM. 11:10. 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Confira na IPAU, são 11:10. 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
1: Primeiras ouvinte. Participações de hoje na IPAU FM. Quem vai falar comigo? Bom dia.
4: Bom dia, Jota. Aqui é a Dira que está falando. Estou passando aí para mandar uma alusão para meu rei e minha rainha. Para minha comadre Zete, minha comadre Zete, minha comadre Zete. Para Paulo Rainha aí no Constância. Para Giovânia, minha amiga, Cinha. Né, Cinha Cabeleireira, Giovânia. Gaza. Deusa da Onça. Minha filha aí no Japumerim. E um bom dia, Jota. Que Deus dê um ótimo final de semana para nós. Um abraço.
1: Um abraço, dona Dira. Amém. São 11:11 na IPAU FM. Quem vai falar comigo agora? Bom dia.
5: Bom dia, Jota Santos. Gostaria de pedir uma música de Neto Brito. A grama do vizinho é mais verde que a sua. Gostaria de dedicar para todos os ouvintes que curtem, para você. E gostaria de agradecer a loja Simonete por eu ter ganhado o sorteio do feirão.
1: Ô, Darley, que legal, parabéns aí pra você, foi a ganhadora lá da

0: Vizinho, 11 e 15 na Ibiaú.
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0: Mais participações aqui no Zap do ouvinte. Quem vai falar comigo? Bom dia.
2: Bom dia, Jota. Aqui é Ariane do Braço Pequeno. Eu quero uma música de Guilherme Silva, Amor de Jardim, oferecer pra mim aqui no Braço Pequeno. Meus filhos, Adri e Ariel, que nós estamos na escuta. E minha mãe e meu pai na fazenda, meu sonho no Japumirim. E pra você e todos, tá na escuta.
0: Tá legal, Ariane. Um abraço pra vocês aí no Braço Pequeno, ouvindo a Ipiaú FM. Mais um ouvinte pedindo Guilherme Silva. Bom dia.
3: Bom dia, meu amigo Jota Santos. Aqui é Neia. Fala da Fazenda Cará, região do Capiriana, município de Nova Canaã. Estou passando para lhe desejar um ótimo dia na presença do Senhor, um final de semana abençoado para você e família. Quero ouvir a música com Guilherme Silva, Dança Como Eu Danço. Ofereço para meu esposo Nem, meus filhos João Vitor, Nalice e Nova Canaã, meus pais Conce e Zenildo lá também. Especial para você e toda a equipe da rádio Ipiaú. Estou na escuta.
0: Ok, Neia, muito obrigado pela sua participação. Deus abençoe também. Um abraço a todos aí curtindo a Ipiaú FM, ouvindo o seu Zap do Ouvinte. Guilherme Silva aqui na Ipiaú, ao vivo, 11:17.

0: ouvinte. Aqui na Ipia 1121, mais uma bom dia.
1: Bom dia, Jota, tudo bem? Edinho de Bitupã.
0: Tudo
1: Jota,
0: ótimo.
1: Eu queria ouvir a música de Toque 10 e gostaria de oferecer para todos que estão curtindo a rádio Ipia UFM. Valeu, Jota, um abraço.

0: 10 aqui na IPIA UFM, 11:25 na melhor do sul da Bahia.
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3: Bom dia, Jota. Aqui é Jamile, eu moro aqui no bairro Santa Rita. Eu gostaria de ouvir uma música de Tairone. Eu ofereço para meu filho Aleph, minha filha Jade, para você e para todos que gostam, Jota. Um ótimo dia.
0: Bom dia, Jamile. Obrigado. 11:25 na IPIAU.
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0: Tony na Ipiau FM, acordando pra beber. São 11h28, daqui a pouquinho a gente volta com mais Zap do Ouvinte. Até o meio-dia, sua participação aqui na Ipiau.
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5: Aqui na sua Ipiaú são 11:35.
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5: 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Com o Zap do Ouvinte até o meio-dia. Sua participação aqui pelo nosso WhatsApp. Sua mensagem de voz.
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5: Muito bem, são 11:35 aqui na Ipiaú FM. Vamos a mais participação aqui no Zap. Bom dia!
9: Olá, Jota Santo, boa tarde, tudo bem? É, eu gostaria de pedir uma música qualquer do louvor da Aline Esbarra. Quem está falando é sua amiga Rose, que mora aqui em São Paulo. E ofereci para todo mundo da Fazenda Penedo, tá? Principalmente a minha irmã Bia, que está lá, a minha prima. Beijo.
5: Ok, Rose, beijo pra você também, aí em São Paulo, ouvindo a Ipiaú FM e todos lá na região do Penedo curtindo a gente. Valeu, alô Bia. 11:36, Aline Barros aqui no nosso Momento Gospel de hoje. Recomeçar ao vivo.

0: aqui no zap do ouvinte da Ipiau FM, Aline Barros, ao vivo, recomeçar, 11:40.
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0: Mais uma participação aqui na Ipiaú, bom dia!
4: Bom dia, Marilene. Eu gostaria de pedir uma música pra tu passar pra Neuza aí no Estradão. Roberto Carlos, amigo. Deus, eu quero te brigar.
0: Valeu, Marilene. Bom dia. São 11 horas 40 minutos na Ipiaú FM, no seu zap do ouvinte. Roberto, ao vivo, amigo na Ipiaú.

0: Tem o zap do ouvinte aqui na sua IPA UFM, sua participação aqui pelo nosso WhatsApp 982017006. É só mandar a sua mensagem de voz e pedir a sua música comigo aqui na IPA U. Quem vai falar com a gente agora? Bom dia!
1: Bom dia, Jota Santos. É Adelita de Algodão, estou pedindo a música de Natanzinho. Qualquer uma, eu ofereci para todos os ouvintes da rádio e principalmente para você.
0: Tá certo, dona Adelita. Um abraço para vocês aí de Algodão, ouvindo a IPA UFM, Natanzinho Lima.

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0: Mais uma participação aqui no Zap do ouvinte da sua IPL FM. Quem vai falar comigo? Bom dia.
3: Bom dia, Mojó. Quem fala é Felipe aqui da Avenida Lopes. Quero ouvir um reggaezinho de Skank, Jack. Vou fazer Jack Cruz, entendeu? Oferecer pra Paulo de Pichita, Buda na favela, Mirando Miliano, Paulo aí no campo lá, Babão, Sexuado, se eu tiver na escuta, meu jovem.
0: Valeu, Turico, um abraço pra vocês aí ouvindo a Ipiaú FM. Vamos relembrar essa grande saudade com Skank, Jack Tequila na Ipiaú.

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2: Aniversariantes do dia. Vamos agora aos aniversariantes do dia. Parabenizar essa galera que está completando idade nova hoje. Parabéns, parabéns para Paulo, lá da farmácia Droga Amiga. É, alô, Paulo, parabéns aí para você. Parabéns também para Provera, lá no Japumerim. Alô, Pro. Parabéns também para Meire, lá do O Boticário. Feliz aniversário, Meire. Quem também está aniversariando hoje é o Wesley, lá da Igreja São Roque. Valeu, Wesley. Parabéns também para a professora Débora, lá do colégio em Baçaí, no Japumerim. Quem também está aniversariando hoje é o meu amigo comunicador Celso Rommel. Grande Celso, parabéns aí para você. Feliz aniversário. Parabéns também para a dona Rosane, é a irmã do deputado Robinho. Alô, Rosane, parabéns aí para você. Parabéns também para Cristiane Souza. É a esposa de Geraldo Massa. Alô, Cristiane, parabéns aí pra você. Parabéns também para Lorenzo. É o neto de Maria do Bar, do Bar do Abacaxi. Alô, Lorenzo, parabéns aí pra você. Parabéns também para Tiago, lá da RD. E parabéns para Gil Batista. É o irmão de Gilvan Fateiro. Parabéns aí, tudo de bom. Feliz aniversário. Um abraço aqui da equipe da Ipiaú FM. Tá chegando aí Beto Marques com o Panorama 91, o mais completo jornalismo do seu rádio. A gente volta na segunda-feira, logo depois do Amarelinho Notícias. A todos uma ótima tarde e um bom fim de semana. Música.

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2: A prefeita Larissa Dias esteve acompanhando a obra em construção da nova unidade básica de saúde no bairro ACM, que vem sendo viabilizada com recursos do governo federal através do Programa de Aceleração do Crescimento, o PAC. Durante a visita, a prefeita esteve acompanhada da secretária de saúde, irmã do meu amigo Alexandro, Keila Maia, e da engenheira civil Nathalie, lotada na Secretaria Municipal de Infraestrutura. A obra prossegue em ritmo acelerado e comportará consultórios médicos, sala de espera, farmácia, sala de esterilização e banheiros acessíveis. O objetivo do investimento, de quase 2 milhões de reais, é garantir atendimento preventivo e de promoção à saúde de forma humanizada e próxima à comunidade. A UBS Porte contará com toda a infraestrutura preconizada pelo Ministério da Saúde para oferecer mais qualidade, dignidade e acesso aos serviços de saúde. Trata-se de mais um passo importante para fortalecer a saúde básica do município, que já conta com outras 15 UBSs em pleno funcionamento. Outra nova unidade de saúde vem sendo construída no bairro 2 de dezembro. Os investimentos do bairro ACM não param. A prefeita Larissa Dias destaca que já foi autorizada a construção de um conjunto de 50 novas unidades habitacionais e, em breve, também teremos um novo CRAS. Por meio do programa Avança Ipiaú, estamos levando investimentos estruturantes que transformam bairros, ampliam oportunidades e melhoram a qualidade de vida da nossa população, salientou a prefeita Larissa Dias. Hoje, sextou, dia de Alessandro falar, técnico de fiscalização agropecuária da ADAB, essa potência. Hoje, 24 de julho do ano 2026, está no ar a sua revista eletrônica diária.
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2: Agora são 12 horas mais 5 minutos. 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O Grilo está dizendo: boa tarde, meu amigo Marques, eu estou na escuta. Valeu, Grilo! Eu vou intervalo, mando um abraço aí para vocês de Ibirataia e volto. Segura aí, Sandro Futuca.

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0: Quem não gosta de um chifrezinho aí, ouvindo aí?
1: Mas tem boi murcho também.
0: Tem, né?
1: Então é o Red agora entrando, aberdeando.
0: Então vamos falar dessa vacina. Como é que funciona aí o convite?
1: Beto, primeiro, agradecer mais uma vez o espaço cedido aqui pra gente, né? Pra esse trabalho de educação sanitária, né? Que é informação. E também dar uma boa tarde para todos os ouvintes, né? Os produtores rurais e os demais usuários do serviço da DAB, né? Lembrando que nós estamos iniciando a campanha de atualização do cadastro, Beto.
0: Olha, essa campanha de atualização do cadastro, gente, o Alexandro. Né? Alexandro. As vacinas para bovinos são fundamentais para prevenir doenças, proteger o rebanho e evitar prejuízo na produção, né? E quem é que quer ter um prejuízo com gado, né? Quem é que quer ter? Às vezes tem gente que bota o gado de meia, de sociedade. Eu acho interessante esse gado de sociedade, porque você bota um gado de sociedade, aí liga para o patrão. Aí só morre a vaca ou o gado do patrão.
1: O dono da terra.
0: O dono da terra. A dele, a cobra, não mordeu, não. Mordeu. Só picou a do outro.
1: É um azar retado, né?
0: É, não entendo isso.
1: Mortalidade
0: essa sociedade. É mesmo. Meu patrão, a sua vaca, a cobra picou.
1: Aí a chamada parceria Caracu.
0: Ah, é assim, é? É interessante isso, viu?
1: O dono da terra é a cara, né?
0: Mas não precisa falar mais nada. Mas as principais vacinas incluem brucelose, é isso, é?
1: As oficiais, Beto, que faz parte do Programa Nacional de Vacinação, né? Que é contemplado pelo Ministério da Agricultura. Era aftosa, nós já somos área zona livre, com reconhecimento internacional, né? E, porém, tem as duas obrigatórias que até então o pessoal fazia, às vezes não declarava, né? Mas vacinava, que é no caso da raiva, a raiva dos herbívoros.
0: Essa brucelose, né?
1: E a brucelose...
0: É pra bezerro, né?
1: As fêmeas, o programa de brucelose, ele contempla as fêmeas de 3 a 8 meses.
0: Por favor, sim.
1: De 3 a 8 meses
0: de 3 a 8 meses. É igual o bebê, né? Justamente. A vacina...
1: Agora tem outra...
0: Guardado suas devidas proporções.
1: Dentro da mesma... vacinação de brucelose, tem outra cepa que é RB51, que é justamente aquelas fêmeas que passaram da idade de cima de 8 meses, aí a gente vacina com a RB51, inclusive a marcação que é feita, né, porque é uma vacina única, né, você marca com ferro, com V, a RB51, e a B19, que são as bezerras da idade de 3 a 8 meses, com o dígito do ano. Então, 2026... A gente queima com ferro 6 do lado esquerdo da cara.
0: Eu tô até com a receio de fazer a pergunta a você, que você já chegou de sua aberta. Eu não vou responder pergunta nenhuma. Eu fico
1: mas surgiu, a gente responde. Não pode voltar com dúvida, né?
0: É, né? E a da raiva? É obrigatória? Como é que é? Funciona?
1: Obrigatória também, né? Apesar que a da brucelose tá ganhando aquele caráter da aftosa, que ela bloqueia a movimentação e, em último caso, pode gerar multa no valor de R$100. Por animal, né? Então, um baiacu por cabeça.
0: É?
1: É. E agora, o cara ainda tem que vacinar, né? Agora, e a vacinação, Beto, só abrindo um aspa aqui.
0: Por favor.
1: Que é restrita aos veterinários credenciados no programa, a gente que é do quadro oficial e os agentes vacinadores. Por quê? Porque é uma vacina de vírus vivo atenuado, então existe risco da pessoa se contaminar durante a manipulação, né? Então tem que trabalhar com os EPIs, né? Luva, óculos, máscara, avental, né? Para evitar o acidente, né?
0: Quando tem enchente, aí as pessoas falam, eu vejo comentário só, não entra aí não por causa dessa doença leptospirose.
1: Leptospirose, ela é do rato, né?
0: E do gado, para evitar a reprodutividade, também é importante? O que é que tem a ver essa...
1: Tem uma
0: essa relação uma série da leptospirose com gado.
1: Aí eu vou entrar onde ele tava comentando antes.
0: Se eu perguntei, desculpa, eu já perguntei,
1: né? Tem outra vacina que é a poli, né? Que é a chamada de doenças que tem cunho reprodutivo. Então, eu vou falar os nomes aqui, é bem complicado. São siglas IBR, que é rinite e traqueíde bovina.
0: E BVD.
1: BVD, diarreia viral bovina, e leptospirose. Ah. Que ambos, inclusive, afetam a questão reprodutiva, né? Aborto, nascimento de animais fracos e mortos, nascem mortos.
0: Agora, eu sei que você veio aqui para falar da vacinação, né? Da campanha.
1: Da campanha.
0: Mas é sempre bom a gente explorar, né?
1: Porque justamente.
0: É porque quando a gente fala do gado, tem muita gente aí ligado, né? A gente só...
1: E o mais importante, Beto, que você falou as questões, eu só complementaria o seguinte. O animal saudável, produto final, o quê? Leite, carne, também oriundo de um animal saudável. Alimento seguro, né? Acima de tudo. Para garantir que a gente não venha ser as doenças chamadas transmitidas por via alimentar.
0: Eu quero explorar a sua capacidade desse assunto. E se você não puder responder, não tem nada. Que é óbvio que você veio falar aqui da vacina, né?
1: Da campanha.
0: Da campanha.
1: Lembrar.

0: mas eu não encontrei vacina, como tava faltando a polivalente, que é a clostridiosis, né? Tava faltando, às vezes, em alguns locais também tá faltando a antirrábica, né? Se, não vacinei, mas é importante comparecer, porque o intuito da campanha é atualizar o cadastro, ou seja, do rebanho, bovino e outras espécies que ele tenha, né? É, os equídeos, né? Cavalo, burro, mula, jumento, né? Porco, galinha e outra, peixe, tá entendendo? Ou seja, é passar uma relação dos animais que ele cria, para a gente poder ter um banco de dados para os demais programas sanitários, né? Ô, Alex, dentro da área da defesa animal, né?
1: Você poderia me responder, Alessandro, que assim, ó, qual é o melhor pro gado ficar mais saudável, assim, em termos de convivência ali no pasto? É o inverno ou o verão?
0: Beto, olha, o período, o verão depende do verão. Se for um período onde você tem, como a gente tá com prenúncio de El Niño, seca, falta de alimento, é ruim. Os extremos são ruins. A umidade é um. Até naquele dia você me perguntou. Umidade, inclusive, a gente tem um programa de elaboração de ração.
1: O cara quer me vender a fazenda. É.
0: Um programa de elaboração de ração que hoje a gente, ele coloca o quanto o organismo demanda de energia para compensar o estresse ambiental. Então, por exemplo, a umidade, ele mede a quantidade de milímetros de lama que fica na pele. Aquilo ali a gente já coloca na demanda dos animais para poder calcular a ração, saber quanto de nutriente ele vai precisar para poder...
1: Verão ou inverno?
0: No inverno. No verão. Mas, ó, o nosso inverno aqui é chuvoso. Chuvoso. Né?
1: Então é o inverno.
0: Eu tenho um professor que fala assim, ó. É muito cautela de falar inverno e verão pro Nordeste. Então, porque pro Sul e Sudeste, o inverno é frio e seco. Pra nós aqui chove, né? Pelo menos essa área mais litorânea.
1: Então,
0: né?
1: O inverno pro gado é melhor aqui?
0: O nosso inverno aqui é um inverno que você pode ver que você anda na maior parte das pastagens e tá verde, né? Então não é o inverno como você chegar aí do sudoeste em diante, o negócio já começa a ficar feio, né? O nordeste aqui, norte da Bahia, já 50 municípios já tá em estado de calamidade, né?
1: Porque tem uma região melhor do que outra?
0: É influência climática, né? Por exemplo, nós estamos mais próximos da área litorânea, né? Entendeu?
1: Uma fazenda beirando o rio é melhor pro gado?
0: Com certeza. Aí, principalmente, agora vou pegar um exemplo aqui. Essa região aí de Gongugi, Aurelino Leal, um abraço aí pro pessoal.
1: A de Gongugi é top,
0: teu amigo.
1: É
0: top linha, né? Solo de alta qualidade.
1: Milionário,
0: né?
1: Com a de Gongugi.
0: Solo de fertilidade, eu coletei em várias regiões lá que você não pega nem calcário, né?
1: É, a de Gongugi é diferenciado.
0: Diferenciado, né?
1: Aproveitando assim, qual é a melhor região, assim, um exemplo, né? Não tô falando da cidade, não.
0: Sim.
1: A região de Birataia ou a região de Itajibá, ou o melhor...
0: Pra criação de gado?
1: Isso.
0: Itajibá. É, Birataia tem uma caracterização melhor, assim... Há áreas que dá pra você criar, dá, mas mais pra cacau. Tem região lá que Penedo, Fojo, você entra que é cacau mesmo.
1: Cacau é melhor.
0: Aqui no Bom Cefarinha, não vamos muito longe, não.
1: É melhor pra cacau.
0: Cacau.
1: Jacá é gado.
0: A umidade, né? E a questão da topografia também.
1: A
0: né?
1: região de Jitaúna ou Barra do Rocha pra criar o gado?
0: Barra do Rocha.
1: É? A região de Ibirapitanga ou de Ubatã?
0: Rapaz. Ubatã ainda, né?
1: É sério?
0: É, Ubatã.
1: É?
0: Ibirapitanga, se você caminhar lá, você tem muita área muito alta, né? Amorrada, assim. Um solo também de boa qualidade, cacau lá.
1: Lá naquela região lá de Ibirapitanga, né? É bom pra roubo.
0: É, também.
1: De carga.
0: De carga.
1: Já a gente fala do roubo de carga que tem.
0: É arriscoso,
1: lá.
0: Né?
1: É, lá é...
0: Conduzir
1: pro lá. Lá o menino tudo nervoso. 12/22... A campanha é quando?
0: A campanha iniciou dia 1º desse mês, né, de julho, e o prazo oficial, viu, Beto? Até 15 de agosto, né? Ano passado...
1: Até 15 de agosto.
0: Ano passado, o prazo oficial. Ano passado, a gente deu, no caso, a diretoria prorrogou mais 45 dias, e foi até o final de setembro, né? Mas é bom que quanto antes a pessoa evite bloqueios e até possíveis multas, né? R$300 por não fornecer informações cadastrais, não atualizar o cadastro, né? Isso no último caso, né, Beto?
1: Ô, Alessandro, de que forma você convenceria o proprietário do gado assim, por que eu tenho que vacinar o meu gado?
0: Evitar mortandade. Vamos pegar o exemplo aqui da clostridiose, né? Que a gente é comum, a gente fala polivalente. Quando você chega no balcão da revenda, você fala polivalente e a pessoa já
1: sabe que é clostridiose.
0: É a clostridiose, que é a manqueira e demais, né?
1: Doenças, né?
0: Isso. São todos clostrídeos, né? Aí tem o tétano, o botulismo, a manqueira, tem edema gangrena, edema maligno, são 8 tétano.
1: E essa, né, doença é sintomática? É,
0: elas geralmente são bactérias que causam toxemia, né? Morte súbita, rápida, né? A manqueira, meu, você tá vendo o animal hoje. Às vezes você ela nem nota. Ela
1: provoca enteroxotemia.
0: É isso? Enterotoxemia e neurotoxemia também. Que ela vai agir no sistema nervoso.
1: Nervoso.
0: É. O animal, já, na verdade, já amanhece no outro dia duro.
1: É, né? Sério? É.
0: E a manqueira é o mal do quarto, o quarto inchado. Você nota essas regiões que tem maior massa muscular. Ela fica.
1: É a parte mais gostosa do boi, né?
0: E inclusive, se você apertar, você fica aquele tumor crepitante, tipo essas bolinhas, aquele saco bolinha. Se você cortar, abre aquela espuma e fica aquele tom escuro, porque a bactéria, ela requer local que não seja muito oxigenado.
1: Um gado vacinado, a carne é mais gostosa?
0: É mais saudável e segura, né? Porque um animal doente, o produto dele não vai ser adequado para o consumo, né?
1: Ô, Alexandro, assim, uma curiosidade aqui, não tem nada a ver com vacina. Eu chamo de cupim, de mamilo, sim, né? Aquela região dorsal ali, né?
0: Isso.
1: Tem uns marmorizados. Por que uns marmorizados e outros não? O que é que tem a ver a relação?
0: Tem genética. Primeiro animal com cupim é indiano, é zebu.
1: É?
0: Né? Você pode ver que nem taurino você não encontra. Não tem, né?
1: Quando ele tem um congote, né? Quando tem aquele lombinho, é o quê?
0: É zebuíno. São animais oriundos da Índia, né? Bosíndicos, né? Nelore, Gigo, Zerá, Indo Brasil,
1: Tabapuã. É mais caro Tabapuã. Quando tem esse mamilo?
0: Não, são animais porque... Por que a menina do olho de ouro dos criadores são Nelore? Porque é adaptabilidade, cara. Né? E para o nosso clima tropical, né? Então você pode ver que outras raças aqui tem até na hora de vender,
1: o açougueiro
0: fala, eu quero o boi branco, ele tem um preço diferente.
1: Qual é a raça, né, que tem o mamilo? Qual é a raça?
0: São as raças zebuínas, né?
1: Nelore, Gigo,
0: Zerá, Indo Brasil, Tabapuã. Porque eu acho aquele bonito, viu?
1: Aquele mamilo.
0: É ali que, na verdade, aquilo ali é o quê? Fisiologicamente, é um onde ele acumula gordura para poder retirar no período adverso, ou seja, sem alimento. Isso é adaptabilidade do animal à região onde ele veio, que é região de árida e semiárido.
1: Né? Por que o gado não come carne, Alexandre?
0: São herbívoros, né?
1: É, né?
0: Resposta fácil.
1: O miserável dá a carne, agora, mas não come a carne.
0: Mas na ração é onde a gente usa subprodutos da indústria de origem animal, que hoje não está sendo permitida por causa da vaca louca. Você não pode usar na ração de ruminantes, bovino, caprino, ovino, bubalino. Agora, na ração de aves, de suíno, de peixe, você pode. Farinha de carne e osso, por exemplo.
1: É interessante o gado não comer carne, não acha, Alexandre?
0: Rapaz, tudo é hábito, né? É hábito, se você tem que ver o histórico dele, né? Ele cresceu comendo o quê? Material de baixo valor, de qualidade, fibroso, né? Capim, né?
1: Interessante.
0: A partir que o homem domesticou e começou a aprimorar, ele começou a ter mais exigente, aí ele teve que passar a adaptar uma alimentação, que é a suplementação, a ração, né? Farelada e tal, que é pra suprir a demanda dele, para ele ser produtivo, né?
1: A campanha até 15 de agosto.
0: É o prazo oficial de 1º de julho a 15 de agosto, né? O produtor, ele pode se deslocar aos escritórios aí da...
1: O produtor, para vacinar, tem que ir até o escritório? Como é que funciona para vacinar?
0: Não, ele vacinou, ele leva a nota fiscal e a relação dos animais, né? E procura o escritório e faz e declara e faz a atualização do cadastro dele.
1: Só quem vacina é o médico veterinário?
0: Alex? Não, olha, a única vacina que é restrita aos veterinários, aos cadastrados, né, aos agentes vacinadores e oficiais, é a brucelose, por causa do risco de contaminação.
1: Só o médico veterinário.
0: É uma vacina, um vírus vivo atenuado.
1: Só o médico veterinário que pode fazer sobre...
0: E os agentes vacinadores também, que eles passam por um treinamento, um curso que é até... que é ministrado por um fiscal agropecuário, né? Aqui, doutor Vanderlei, um abraço aí, que é o nosso fiscal agropecuário aqui da agência Digiquié, né? Ele faz trabalho, inclusive, de educação sanitária. O sindicato, ele demanda o curso pelo Senai, e aí o veterinário da DAB é que dá o treinamento e depois credencia esses agentes a fazer a vacinação.
1: Ô, Alexandro, antigamente, não gosto de usar essa palavra antigamente, não, né? Eu acho que você não era nem nascido.
0: Nem nascido.
1: Eu vou falar porque ele hoje já não mora mais aqui, já tá no Zinva.
0: Sim.
1: É, o meu cunhado já foi pro Zinva.
0: Sim,
1: sim. Aí, o que acontece? É assim, ó. Tem gente que vai e antes matava com tiro.
0: Muita
1: gente achava bonita, deu bonito, deixava o gado
0: correr. Batia o animal.
1: Atirava no meio da testa, o gado dava mortal e puf. hoje tem todo um
0: processo. É o abate humanitário, né?
1: O abate humanitário.
0: Inclusive, com um tiro, o animal ele não chega nem a atingir, porque a pancada, a região, o organismo do animal começa a produzir adrenalina.
1: Adrenalina.
0: É, tanto que quem já bateu já viu a carne no próprio couro, fica tremendo, né?
1: E tem aquele tranquilizante, deixa
0: setar. Não, é um dardo.
1: É, não,
0: eu vou... Ele acerta na região, no cerebelo
1: do animal. Não, mas eu não tô falando do dardo, não. Eu tô falando, eu quero
0: dizer... Dardo não, na verdade é um êmbolo acionado, isso aí no matadouro.
1: Mas né? Eu não tô falando do êmbolo, eu tô querendo dizer o seguinte. Existe hoje todo um processo para deixar o gado tranquilo.
0: É, é o abate chamado humanitário, né? Isso, é o manejo pré-abate.
1: E tem gado que parece que sabe que vai morrer.
0: Vai, sabe, ele já tá sabendo.
1: Bota ele no caminho, cheiro, né? Disse, meu Deus do céu, cadê meu amigo que tava aqui e já foi pro
0: Zimpa? Ele tá saindo de onde ele foi criado, desde pequenininho, né? E tá indo pro outro lugar totalmente
1: Porque eu tenho que entrar nesse curral? Então, ele nervoso deixa a carne também...
0: É, nervoso. Ele fica estressado, né?
1: Exatamente.
0: Aí a forma de amenizar o quê?
1: O tanto... não sabia disso, tá vendo?
0: Por exemplo, aqui em Piauí, por exemplo, eles recebem os animais no domingo, aí passa o período de repouso, né?
1: Na quarentena.
0: A quarentena, que é dieta hídrica, pra esvaziar também o conteúdo do estômago, pra facilitar a evisceração, né? E no caminho ele toma um banho, né? Pra poder.
1: Será que ele não percebe? Por que tá me dando um banho hoje? Nunca me deu banho hoje.
0: É porque aquele ali, o que já foi embora, não avisou pra esse lote que veio. Mas os búfalos mesmo, ele identifica e já teve situação de búfalo abrir a chamada, o box de sensibilização e voar, cair dentro da sala de
1: Por falar em búfalo, abate, né? A carne, procede essa informação que a carne é mais saudável?
0: Mais saudável, né?
1: Por que mais saudável?
0: Ó, se você for analisar, o búfalo, ele é um animal altamente adaptável, ele ganha um peso assim, que é extraordinário. Eu tava vacinando até na fazenda de Dr. Marcelo Teixeira, um abraço para
1: um abraço pra Dr. Davi, Espartaco também.
0: Dr. Espartaco Teixeira.
1: Essa a potência fala, do búfalo.
0: E a gente falando justamente sobre isso. Pega uma bezerrada de búfala e uma bezerrada de vaca. Da vaca, principalmente tirando leite. Tá tudo entanguida e toda arrepiada. Os búfalos são a coisa mais linda do mundo. É o cuidado que você tem nessa fase com questão de verminose, né? Depois o animal é assim, é.
1: Você, como adaptável. Técnico de fiscalização agropecuária, você a curiosidade, você bebe leite?
0: Tomo leite, assim. Com certa frequência, nem tanto, né? Não, mas, né? Mas tomo leite. Com um produto derivado lá,
1: que também queijo. Porque teve um dia aqui que causou uma polêmica, um terapeuta disse que leite foi feito pra bezerro.
0: O leite, ó, se você for ver o leite, tome de o todos os alimentos, é o que tem a proteína, que é a caseína, ela é mais é quase 100% de digestibilidade.
1: É, né?
0: É, mais de 90%.
1: Bastante digestível.
0: Mas, ou seja, o organismo absorve o máximo possível dela, né? Você tem a caseína e você tem a albumina também, né?
1: Você disse que não queria responder pergunta, eu roubei agora, sem querer, o seu teu conhecimento. Repete a vacina. A
0: campanha de atualização. É isso. Ó, um detalhe, não vacinei, como é que eu faço? Pô, compareça e atualize o cadastro. Quando você vacinar, vacinei contra a raiva, né? Polivalente, por exemplo, a clostridiose, ela não é não faz parte do Programa Nacional de Vacinação, né? Preconizada pelo Ministério. Então, as vacinas obrigatórias, no momento, raiva e a brucelose, que inclusive quem faz a declaração, né, quem é um agente vacinador, né, e o produtor, o próprio agente, ele se desloca ao escritório e faz a declaração e atualiza o cadastro, né?
1: Alexandro, muito obrigado, não vou explorar mais não, porque eu invadi a sua privacidade, você falou que não era para perguntar, acabei perguntando sem querer.
0: Duas perguntinhas só, né, Beto?
1: Duas perguntinhas só, mas a última, assim, qual é o custo pro produtor?
0: Nenhum.
1: É importante dizer isso.
0: Isso pra gente é que a gente agradece que o produtor ele compareça, né? Pra poder fornecer essas informações, pra gente poder estar sempre fazendo uma atualização. Pra você ter ideia, Beto, eu gosto de registrar algumas. Né? A última campanha de 2025, no território do Médio Rio das Pontas, ó. Rebanho existente, 382.300 cabeças, viu? Nosso território aqui são 16 municípios, viu? O vencedor de todo é o que tem, inclusive, um dos maiores densidade animal, que é o número de animais por quilômetro quadrado, é Itajibá, né? Tem mais gado do que o município de Feira de Santana, viu? Mais de 90 mil cabeças, viu? Itajibá.
1: Itajibá, é o que tem mais gado.
0: É, dentro do território, ó, se fosse por mérito, a sede da gerência deveria ser Itajibá.
1: É mesmo?
0: É. Ô, Jiquié, Jiquié tem 58 mil cabeças.
1: Não, eu vou aproveitar a curiosidade.
0: E né? Tem um território maior do que Itajubá. Itajubá são 813 quilômetros quadrados. Jiquié é.
1: Quem mais
0: 3.227.
1: É a região de Itajubá.
0: Itajubá, aqui no nosso território.
1: É?
0: É.
1: Meu Deus do
0: céu. Itajubá, depois vem Manuel Vitorino.
1: Manuel Vitorino.
0: É, 54.400.
1: Itajubá tem 94?
0: 90.203.
1: Cabeças.
0: É. Bongugi, 35 mil.
1: Itajubá?
0: Itajubá, Jiquié, 58 mil. Depois Manuel Vitorino, 54.400. Aí vem Gongugi.
1: Com quatro.
0: Pequeno município, 223 quilômetros quadrados.
1: Tem quatro.
0: Com 35.108 cabeças. Aí em seguida vem, depois aí na rebarba, vem Boa Nova, né? 24.128. Dalumeira, 22.844.
1: E essa região de Piauí tem quanto?
0: E Piauí, 18 mil, em torno de 18.046, 19
1: mil. E Piauí não chega nem à beira de Itajubá.
0: Não, não, não.
1: Café pequeno e Piauí no gado.
0: Itajubá é cinco vezes, né, o rebanho, né?
1: E o cacau?
0: O cacau, lá é uma região mais agropastoril, né? Tem região que tem cacau, agora tem mais gado.
1: Tem mais
0: região
1: área que é melhor pro cacau, outra pro gado.
0: E tem muito mais área de pastagem, né?
1: Algo mais a acrescentar, Alexandre?
0: Não, Beto, apenas agradecer mais uma vez o espaço cedido pra gente fazer esse trabalho, né? Que acima de tudo chamar atenção não, só dar uma chamada, né? Relembrar aí os produtores esse compromisso, né? Pra evitar, inclusive, possíveis percalços, né? Ele não poder movimentar o cadastro e último caso lá, né? Ele caiu no Canetex, que a gente brinca lá.
1: O Grilo tá de... Pergunta ele de Ibirataia. Ele respondeu, Grilo.
0: Ibirataia.
1: Responde Ibirataia.
0: Ibirataia.
1: Ele disse que o cacau em Ibirataia é melhor que o gado,
0: Grilo. É, cacau lá. Inclusive, o clima lá chove mais do que aqui, ó. Eu tenho aqui o índice pluviométrico da gente, já bateu aqui em Piauí, que eu tenho um pluviômetro em casa, tá batendo a casa de quase 1.200, quase 1.300 milímetros.
1: É? É. Em Ibirataia?
0: Não, em Piauí.
1: Ibirataia?
0: Ibirataia com certeza choveu mais.
1: É. Sim, e o gado Ibirataia, que Grilo quer comprar fazenda lá?
0: Tamanho da área do município, 318,12 quilômetros
1: quadrados. E gado tem mais que em Piauí?
0: 8.290.
1: Oxe, Ibirataia tem menos gado que em Piauí?
0: Menos da metade.
1: É, e Piauí tem 18.
0: Pra você ver como eu tava falando, a caracterização, o zoneamento agrícola é mais pra cacau.
1: Você falou do cacau lá em Ibirataia. É. Mandar um abraço aí pra família Fai. Quando fala em cacau, eu só lembro da família Fai.
0: Pessoal sempre vivo aí.
1: É, sempre
0: vivo. Meu amigo Rafael Fai.
1: Rafael Fai, um abraço pra vocês aí. Todos de Ibirataia. Ícaro, calma, Ícaro. 12h35, algo mais a acrescentar,
0: Alessandro? Não, não, Beto. Só...
1: Prazer sempre ter você aqui com a gente, viu?
0: E outra oportunidade que...
1: Bobô já não sabia
0: sugerir...
1: que tinha 90 mil cabeças tá de gado. Mora lá e não sabia.
0: Uma vez eu fiz uma apostazinha com um amigo lá em Itajubá. Sim. Quem é que tem mais gado? Itajubá ou município de Feira, ele ia caindo, Beto. Ah. Feira é 62 mil.
1: Ah, eu vou fazer aí, eu vou pegar
0: pega,
1: um.
0: Pega.
1: Não, mas se eu fizer isso, tem gente que vai dizer que Beto gosta de dinheiro.
0: É.
1: Eu não entendo
0: isso. É brincadeirinha, apostinha, né?
1: É, apostinha.
0: Um coque, um cachudo.
1: É, coque, valeu. Obrigado, viu?
0: Valeu, Beto.
1: Teve gente aí que mandou um áudio, né? Vou aproveitar, né, Alexandre, falar? Eu tava conversando com o Alexandre aqui e vazou um áudio aí da zona rural e disse que Beto gosta de dinheiro. Você gosta de quê, meu amigo? Abaixo de Deus, o dinheiro serve para tudo. O dinheiro é para sustentar sua família. O dinheiro é para você usufruir. Unidade de saúde, você paga. Feira, você paga. Luz, você paga. Receita Federal, você paga. Rádio, você paga.
0: Paga para morrer.
1: Paga para morrer.
0: Nascer, pra morrer.
1: Eu tô achando que é só você que não gosta de dinheiro. Ou você quer que eu vivo só do Bolsa Família? Meu amigo, foi você mesmo da zona rural? Calma que eu não posso viver só do Bolsa Família. Tem uns que nascem pra ser padre, outros pra padecer. Quem é que não quer dar um conforto à sua família? O que sustenta o homem? Olha, toda vez que eu falo aqui, é óbvio que primeiro Deus. Mas gente, vou falar uma coisa, viu? Olha só, não vou fazer política aí da boa vizinhança. Você com dinheiro, você é mais respeitado. Você independente, é mais fácil você mandar a pessoa vai para os infernos. Você sem dinheiro, você fica refém. Come o que os outros te dão. Então, pra você aí da zona rural que falou que gosta de dinheiro, se você quer ser feliz, doe o seu dinheiro pra mim e seja feliz. É cada coisa, viu? Você chega no hospital. Olha, eu vou aproveitar aqui o que eu tava falando com o Alessandro Igraildo. Eu fui fazer um exame do coração agora. Eu tava me sentindo muito ofegante. Tanto é que eu falei pra neném: você tá ofegante, faz o exame do coração. Aí eu fui fazer o exame do coração. O médico: Alberto, você, o seu coração tá bom. Aí ele falou assim: mas por via das dúvidas, vou passar uns exames aqui de sangue. Eu falei: ô, meu Deus, já vai pagar o dinheiro. Não, se eu tô bom do coração, pra que mais exames? Eu só fui fazer exame do coração. Então isso é o quê? Fazer um check-upzinho aqui pra entrar mais um negocinho pra unidade hospitalar. Tá garantido aqui. Viu? Só tô falando pra você porque quem é que... A pergunta é: quem é que não gosta de dinheiro? Inclusive saiu uma pesquisa que mulher sente mais atração pelo homem que tem dinheiro. Então, fica lá. Eu vou intervalo e volto com o nosso amigo Bobô. Já tô recebendo algumas mensagens aqui que: ah, Alberto, Bobô é um excelente professor. Mas os excelentes também ficam fora do Big Brother. Bobô vai falar se traiu ou não Marquinhos. O prefeito de Itajibá falou por que Bobô saiu. E vamos saber se Marquinhos, a versão de Marquinhos, é compatível com a de Bobô. Diz que Bobô foi apoiar um deputado que abate 48 mil francos por dia. Será que ele queria metade desses frangos? Depois do intervalo.
2: Um disse, me disse, desgramado, rapaz. Negócio de fofoca, negócio de bagunça, rapaz. Como que é muita fé em Deus, rapaz. Que negócio de sacanagem, rapaz. Oxi, o povo não cabe em seu devido lugar, não, é?
3: Isso aqui tá bom demais.
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3: Mandar um abraço aí pra Dona Lene da Super Gás Brás, o Sampaio, o nosso gerente. Fala o nome dele aí, Beto, desse homem que não gosta de dinheiro. Ele é um maluco. Calma, calma, calma, calma, palma. O Marcos da Gráfica, pergunta a esse camarada que diz que você gosta de dinheiro, se ele gosta da pobreza. A gente gosta de dinheiro mesmo, porque dinheiro bem utilizado nos traz qualidade de vida. Isso é uma verdadeira mentalidade de pobreza. A gente trabalha para ganhar dinheiro mesmo, para ter qualidade de vida. E não para ficar esperando pelo sistema público tão deficitário. Pode falar, Beto. Quem tá falando é Marcos da Gráfica. Eu sou seu fã. É, Josafá. Manda um abraço aí pra Josafá, que também tá na escuta do Panorama. Deixa eu ver quem mais aqui. Valeu, pai. Pai tá dizendo que chegou já. Deixa eu ver aqui. 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Josafá tá na escuta do Panorama, Beto. 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Manda um abraço pra Gilmar aí, do LX Pegador, vocês do Budegão. 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Daqui a pouquinho vai falar uma mulher de nome Luciana. Luciene, aconteceu uma tragédia com ela, gente. A casa dela foi incendiada e vamos conversar para ver se foi intencional ou se ela esqueceu a vela no colchão. Que geralmente é assim, né? Foi o que foi? Não, foi a vela. O que foi? Não, foi deixar a panela pegou fogo. O que foi? Foi a panela de pressão que explodiu. Tem nada de panela, não tem nada de vela. Eu sei que o freezer dela, as coisas dela, tudo foi pra cocó. Ela vai falar daqui a pouquinho. E outra, se ela tiver coragem, ela sabe quem botou fogo. Olha, as coisas acontecem em Piauí, a gente pensa que acontece em São Paulo, né? Cidade grande. E Piauí tá assim, fi. Tá assim. Quanto mais o desenvolvimento, mais Anderson Moura participa. Ele é o Beto, eu trabalho é pra isso. Cavão, fogo e forró bodó. Tá dizendo o Anderson, cheio de dinheiro o Anderson lá. Pra quê? Você gosta de dinheiro, né, Anderson? Pra que tu quer dinheiro? Deixa pra mim. 12h49, boa tarde, Bobô.
4: Boa tarde, Beto. Boa tarde, ouvinte do Panorama. Beto, é uma satisfação grande estar aqui mais uma vez neste banquete de informação. Eu me sinto muito honrado, Beto, de estar aqui sendo entrevistado por um profissional com a sua qualidade, com essa coisa tão gostosa de fazer jornalismo, Beto, que Iraíra deve sair daqui, Beto, morrendo de dar risada.
3: Não sei realmente, porque ele ri tanto.
4: Realmente é maravilhoso e... Eu tô aqui, Beto, pra gente...
3: Ele ri por nada,
4: amor. Por nada, mas que você, Beto, você consegue fazer humor junto com o jornalismo. Estamos aqui, Beto, pra falar um pouco também do esporte, né? Do nosso... O que nós gostamos de fazer e que amamos, né? Que fazer, que é esporte.
3: 12h50, e qual é a próxima competição que você vai ter?
4: Beto, nós estamos na final da Copa Sub-15 na cidade de Itaúna. Essa Copa é a Copa Regional. E nós começamos lá, né? Muita dificuldade, muita luta... Nós estamos na final e será no próximo domingo. O time está afiado, treino hoje à tarde, coletivo. E eu quero aqui parabenizar cada atleta, os nossos amigos diretores que me ajudam nesse projeto, que é o Dinho Pedral, de Acaraci, o Ilan, o Gui, os pais dos alunos, né, que abraçam, do nosso projeto. E dizer que domingo iremos ali a Itaúna tentar mais um triunfo, né? Que é trazer, porque já pro menino hoje, Beto, é o centro do esporte, na verdade. Sempre tá na frente. Quando não é campeão, é vice. Mas tá sempre nas finais, né? De mirim, é veterano, é master, qualquer modalidade. Japumirim hoje se destaca. E eu fico feliz em fazer parte dessa história do esporte Japumirim.
3: Pronto. A conversa tá boa, né? Mas eu sou obrigado a perguntar. Eu não vou dizer que alguém me falou, porque foi público. O prefeito falou aqui que você foi exonerado. E você já tinha me dito isso antes. O que foi que aconteceu que o prefeito chegou aqui e falou que você não faz parte mais da equipe de trabalho dele? Houve o que, Popô? Foi traição? Você foi apoiar um candidato, falou pra ele, disse, olha, Marquinhos, eu vou apoiar esse candidato, mas você quer esse? Como foi a conversa? Que, Marquinhos, você ouviu, falou aqui, e a gente quer ouvir de você. Atenção, Bobô vai falar, porque saiu do Big Brother de Itajibá.
4: Sim, Beto, eu até ouvi a entrevista, porque eu sou ouvinte assíduo do Panorama. Obrigado. Né? Ouvi o prefeito, inclusive eu quero até deixar aqui um abraço para ele, o meu agradecimento ao prefeito Marquinhos, porque em momento algum ele me agrediu, me ofendeu, ele fez uma entrevista bem maleável, né? Explicou a situação dele, eu entendi também. E quero dizer, Marquinhos, que eu não tenho nada, como você falou que não tem nada contra mim, da mesma forma eu não tenho nada contra você. Pelo contrário, eu tenho gratidão por ter me acolhido, ter me dado um cargo, né, como diretor de esporte. E foi bom o tempo que nós ficamos juntos ali, né, nesse projeto, né. Eu também contribuí muito com a gestão. E mais, Beto, o que levou a essa exoneração, eu acredito que foi uma falta até de, talvez, consideração.
3: Dele ou sua?
4: Dele. Por quê, Beto? Assim, eu tô no governo há muitos anos, entendeu? Talvez as pessoas pensam diferente, mas eu vou explicar da minha forma.
3: Certo.
4: Eu nunca fiquei contra a gestão, Beto. Marquinhos perdeu a eleição, eu estava lá com ele. Na semana, eu passei por um momento difícil com minha esposa e você. O Panorama é prova que contribuiu bastante. E naquele momento, Beto, de dificuldade, o ex-prefeito, na época, chegou lá, me fez proposta, eu abri mão, mas eu continuei com o grupo, entendeu? Mantive minha postura para não levar o nome de traidor. Fiquei com o Marquinhos. Nós ganhamos, nós perdemos eleições, e aí nós fizemos uma aliança maravilhosa. O esporte japonês é bem avaliado hoje, e a gente sempre buscou melhor. Quando surgiu, Beto, a eleição de deputado no mês de janeiro, no início do ano, eu tentei uma conversa com o prefeito, amigavelmente, explicando aí a situação. Ele falou que estava com um problema difícil, o município estava passando um momento difícil e que não ia conversar comigo. Aí eu bem mantive. Neste período, Beto, eu conheci uma pessoa, pré-candidato, e fui conduzido por um amigo de Piauí, o cara amigo de infância, participou do meu projeto. Hoje ele é assessor desse candidato, desse pré-candidato, que hoje é candidato. Aí me levou lá, me explicou a proposta, tal que eu tenho, Beto, no esporte. Se você me perguntar hoje, Bobo, tu quer um cargo? Tu quer ser não sei o quê? Eu não preciso de cargo, Beto. Eu preciso de apoio na parte esportiva. Porque a maior alegria que eu tenho, Beto, é ver uma criança sorrindo, é ver uma família alegre por eu estar contribuindo com aquela alegria daquela família. Meu projeto é esse. Então, essa pessoa falou pra mim, olha, eu tenho como abraçar o teu projeto. Eu não sou deputado ainda. Mas a política, Beto, é um jogo. Você entra, mas você não tem a certeza se você ganha ou se você perde. É tipo futebol. É uma risca. Aí, recentemente, eu procurei o prefeito e contei ele a situação. Fui lá no gabinete dele, Beto, como amigo. Primeira palavra que eu falei para o prefeito, ele sabe que eu não estou mentindo aqui. Eu não preciso mentir, Beto. Panorama é sério. Quer vir para aqui? Venha com seriedade. Falei, prefeito, eu vim te pedir uma ajuda. Eu preciso de você. Aí ele falou, ah, o quê, Bobo? Ele até achava que podia ser outra coisa, né? O dinheiro tal, como falaram aí anteriormente. Falei, preciso de você, prefeito. Me ajude. Eu preciso desenvolver meu projeto político no município de Itajubá. Aí ele perguntou, você quer o quê? Eu falei, olha, vem a eleição de deputado, eu preciso abraçar alguém que possa, em 2028, segurar em minhas mãos e me conduzir como amigo, como você também é meu amigo. Então, o que acontece? O que é que você quer? Aí eu falo, eu abraço um deputado seu, cordialmente, eu vou com ele até o fim, quem você indicar, e você me libera um, para eu ter um vínculo para 2028. Por quê? 2028 o senhor não é mais prefeito, não tá mais aqui, entendeu? Vai estar na sua fazenda de boa, e eu vou sofrer bastante, porque eu sei que não é fácil, e eu preciso de alguém que segure minha mão. Aí a conversa ficou ali, Beto, encerrou a conversa, e eu fui, conversei com ele, falei com ele que eu iria abraçar o cara. Aí ele ficou meio temeroso, né, meio bravo, né, naquele momento ali. Mas eu entendi, Beto, que eu não seria exonerado. Eu vou mentir pra você. Não seria. Por quê, Beto? Porque houve uma conversa, entendeu? Amigável, amistosa. Pelo meu projeto, pela minha história. Quem é bobô, Beto, no município de Itajubá, eu tenho uma história.
0: Deixa eu te fazer uma pergunta, porque você não pode vir aqui eu sem questionar.
4: Claro.
0: E aqui, na verdade, eu vou perguntar, eu não quero saber se bobô tá certo ou tá errado, nem Marquinho tá certo ou tá errado, eu só tô perguntando. Sim, você falou que ele não questionou você, que a pergunta é, e se ele te fala assim, olha, Bubu, se você apoiar esse candidato de 48 mil francos abate por dia, você está demitido. Aí a pergunta, se ele falasse para você, você iria apoiar ou continuar no governo?
4: Não, ele chegou a falar.
0: Falou?
4: Ele falou assim, olha, Bubu, você é cargo de confiança. Eu falei, prefeito, sim, eu sou cargo. Agora eu recebo pelo que eu trabalho. Ele falou, então, se você for, eu preciso do cargo. Entendeu?
0: Então ele botou na mesa.
4: Botou na mesa, entendeu? Botou na mesa.
0: Então você tá. Porque você falou que jamais iria imaginar que ele fez isso, mas ele botou na mesa.
4: Botou na mesa. Mas assim, entendeu, Beto? Ele falou, olha, você é cargo. Se você for, eu quero cargo. Aí eu falei com ele assim, então não houve, entendeu? O que eu te falo em relação a não acreditar na exoneração, Beto, é porque eu tenho uma história. Eu faço uma coisa bem feita, que é o esporte, eu ajudo a gestão, eu sou divulgador da gestão.
0: Mas entendeu? Você ajuda o esporte, mas tem o cargo.
4: Tem o cargo, Só que eu acharia, certo. Eu não quero aqui dizer que o prefeito tá errado, né, Beto?
0: Não, a gente tá conversando aqui.
4: E
0: pra deixar a pessoa entender,
4: justamente, cara, eu não quero dizer aqui que o prefeito tá errado.
0: Não, entendeu? Eu também não quero dizer que tá certo, né? Eu só tô aqui
4: justamente,
0: colocando na mesa pras pessoas entenderem.
4: Se eu tivesse com raiva do que aconteceu, Beto, eu nem falaria o nome dele, eu não mandaria mensagem pra ele, pelo contrário, eu quero continuar uma amizade, Beto, porque assim, tudo não é perda, Beto, às vezes é ganha, entendeu, Beto? Aí assim, o que eu quero dizer a você é que eu imaginava que fosse fazer uma reflexão, quem é bobô, o que bobô já produziu pro município, o que bobô produz, entendeu? E vamos tentar aqui ver uma situação, mas não, aí o que aconteceu? Chegou a exoneração. Aí o que é que eu posso dizer, Beto? Eu posso dizer para as pessoas o seguinte, ele agiu da forma dele, ele pensou dessa forma, entendeu? Quem somos nós para tentar entrar e ludibriar essa situação, entendeu? Houve uma pressão, houve muita pressão, porque o prefeito Marquinho Beto, pelo que eu conheço ele, é um cara do coração bom, é um cara do coração tão bom que já foi numa situação difícil e conseguiu sair dela.
0: Mas entendeu? Assim, Bobô, a partir do momento que eu sou o prefeito, e você vai apoiar um adversário meu, você tem que entender que está deixando eu mais fraco. Eu estou falando politicamente, né?
4: Uhum.
0: Porque enquanto eu estiver como prefeito, eu penso assim, e a gente, como eu falei, não estou aqui condenando ninguém, quem sou eu para condenar? Você está me enfraquecendo. Porque o deputado lá fala assim, quantos votos teve o prefeito Marquinho me deu? Um exemplo, 2 votos. Que era para ser 3 e não foi de bobô. Quando você vai apoiar outro candidato, adversário, você está enfraquecendo o prefeito ou pensa diferente, que você fala assim, ah, Alberto, eu pensei que ele ia olhar que eu apoiei ele. Mas no momento também ele não quer apoio agora na política para você apoiar ele, o candidato dele, como é que é?
4: É, sempre eu apoiei, né, Beto?
0: Isso.
4: E para se você for fazer uma reflexão hoje no município de Itajubá, ninguém ficou com o candidato de prefeito, Marquinho Beto.
0: Mas deixa eu fazer uma ponderação. Quando você fala ninguém, suponhamos que esse ninguém que você se refere, o Iraíl, por exemplo, o Iraíl tem poder.
4: Uhum.
0: Ele é um eleito pelo povo. Então, eu falei aqui pro Marquinhos, que o Marquinhos não pode mexer com o Iraildo, porque o Iraildo tem mandato. E um político sem mandato é igual prostíbulo, sem garota de programa, ele não vai funcionar. Então, quando ele tem, o político tem mandato, ele é forte. Então, não pode ir de encontro o cara que tem mandato. E esse alguém que você viajou, falou pra você, você está ciente disso que você vai fazer? Você falou, tô, não foi?
4: Foi. Entendeu? Eu fiz conscientemente, entendeu? É, como eu te falei, eu volto a repetir. Eu imaginava que ia ter uma reflexão, certo, entendeu? Mas eu fiz consciente que eu iria tomar uma posição que poderia trazer uma consequência, entendeu? Isso.
0: Eu não queria usar essa palavra traição, Bobo.
4: Não,
0: é isso daí. Não quero usar essa palavra traição. Mas eu vou dar um exemplo aqui, guardado as suas devidas proporções. Suponhamos que eu fosse casado. Aí eu disse assim, eu vou trair a minha esposa, que ela vai me perdoar. Não, amor, é só durante essa eleição. Depois a gente... Você acha que deveria perdoar? Aí vem a questão, guardada as suas devidas proporções. A pergunta, você acha que faltou mais sensibilidade de ambas as partes? Tanto do prefeito entender que você precisaria e tanto sua também, que ele também precisa do seu apoio, já que você ocupa um cargo tão importante no município?
4: Sim, Beto, sim. Houve, inclusive, Beto, uma pessoa bem ligada ao governo, né, lá de dentro, falou pra mim que faltou uma outra conversa, entendeu? Um diálogo, entendeu? Mas, assim, eu sabia que poderia acontecer essa situação. Mas eu também tinha que entender, Beto, que eu preciso do meu projeto político. Eu preciso do meu projeto político.
0: Mas esse projeto político, ele não poderia te dar o suporte? Porque ele me falou, nem sei se eu tô autorizado a dizer isso, viu, Marquinhos? O prefeito Tadibá. Em alto e bom som aqui, em off, fora do ar, disse, olha, Beto, se Bobô, olha só, viu, Marquinhos, vou confessar aqui, se Bobô me pede X pra apoiar meu candidato, eu ajudava ele, e Bobô não fez isso. Bobô, você mesmo tá falando aí que ele colocou o seu cargo, olha, Bobô, eu preciso do cargo. Então, como ele falou pra você que precisa do cargo, faltou você também pensar nesse sentido. Se eu quiser continuar no cargo, eu tenho que apoiar o candidato dele, ou não, Bobô?
4: Não, é verdade, Beto. Por quê, Beto? Também, Beto, não houve essa conversa.
0: Não, né?
4: Não houve. Por exemplo, Beto, eu tenho um cargo no município, Beto, tenho um projeto lá, um projeto de escolinha, onde eu me viro, Beto. Eu me viro, às vezes acontece alguns eventos ali da escolinha, que eu levo o nome da prefeitura, da gestão, da Secretaria de Transporte. Quero até mandar um abraço para Rubem Crispim, cara muito top demais. O Will Baiano, secretário de esporte, cara top demais mesmo. A secretaria de esporte de Itajubá, Beto, é top demais.
0: O Anderson Moura está dizendo, meu amigo Bobô, você precisa aprender. Políticos não estão nem aí para o seu projeto. Você é pago, como ele disse, bem pago, para fazer a vontade dele, diz Anderson Moura.
4: É, mas é quem, Beto, quem não tem projeto. Aí pode ficar submisso a esse tipo de situação. Eu tenho um projeto, eu tenho... Onde eu chegar hoje, em qualquer cidade, hoje eu desenvolvo meu projeto, porque eu tenho competência, Beto, faço com amor, coração, entendeu? Mas é uma situação que não houve um diálogo assim, é a questão da proposta, Beto. Por exemplo, se houvesse... Eu estava, Beto, numa situação assim, ó, eu estava no município com cargo... amigável, eu desconheço alguém falar algo que eu falei contra a gestão. Pelo contrário, eu sou defensor da gestão, eu brigo, e a prova é que eu estou aqui hoje falando bem da gestão, porque jamais, Beto, uma fonte, ela consegue jogar água doce e salgada ao mesmo tempo, não consegue.
0: Acender uma vela para Deus, outra pro diabo.
4: Eu sempre falei bem da gestão, continuo falando aqui da Secretaria de Esporte, continuo falando do prefeito, a abertura que a gente tem, o diálogo com ele é muito bom. Mas eu não tive uma proposta assim, dizer assim, Bobô, eu vou segurar em sua mão. Fulano de tal, deputado tal, ele vai pegar em sua mão e 2028 vai caminhar com você. Não houve, Beto.
0: O que esse deputado, candidato ou pré-candidato a deputado ofereceu a você que o prefeito Marquinhos não teria condição de oferecer? Mesmo porque o Marquinhos tem mandato, o deputado ainda não sabe se vai ganhar ou não. Qual foi a forma que ele te seduziu? Ou foram alguns amigos que vamos lá para conversar com o deputado?
4: Na verdade, Beto, como eu falei, eu tenho um projeto, né? Eu levei o projeto todo encadernado, mostrei a ele, e ele falou pra mim, hoje eu não posso executar, mas eu eleito, eu consigo. Eu consegui, Beto, levar uma proposta para o prefeito Marquinhos, que é meu amigo, respeito, dos kits, do uniforme da escolinha. Ele autorizou, Beto, com a maior sensibilidade do mundo, mas na hora da pasta onde desenrola, não saiu. Então a gente vê muitas coisas, Beto, que Marquinhos tem boa vontade de fazer, mas tem pessoas que estão lá e que não faz, não ajuda.
0: Mas olha, Bobô, eu repito, gente, eu tô aqui conversando, Bobô é meu amigo, não quero saber quem está certo, quem está errado, mas sou obrigado a perguntar e sou pago para isso, para perguntar. A questão é, a partir do momento que você ocupa um cargo desse, mesmo você com um projeto, e você chegou lá que alguém interferiu, será que não poderia dizer assim, Bobô quer demais, ele já tá com cargo, ainda quer mais projeto, porque a política é assim, Bobô. É, Iraildo quer demais, mas tem outros também para dar. Como é que funciona aí na tua cabeça, já que ele falou para você?
4: Na verdade, Beto, eu nunca pedi demais, entendeu? Não. O Marquinhos sabe, ele pode entrar no ar e falar. Eu sempre pedi dentro das condições. Eu levava uma proposta pro prefeito, ele falava, Bobô, aqui dá, aqui não dá. E eu acatava a opinião dele, porque eu sei, quem sabe da situação é ele que tá dando município.
0: Mas o município te dando um emprego, já não tem como você desenrolar o seu projeto, Bobô? Por exemplo, te deu emprego, você ganha X por mês, aí agora Bobô caminha sozinho ou tem que te dar o emprego e ainda ajudar mais nos projetos, que esse projeto é pessoal, não é isso?
4: É, o projeto, ele...
0: Não tem nada a ver com o município.
4: Não, é um projeto pessoal, porém, Beto, eu não pego um aluno que esteja matriculado na rede particular. Sim. Eu trabalho com as escolas, com um menino de baixa renda, entendeu? E, na verdade, assim, eu tenho uma consciência, Beto, de que no interior da Bahia não tem, Beto, um diretor de esporte. Eu tenho um grupo dos diretores de esporte. Não tem um diretor de esporte que tenha uma escolinha de futebol, como eu tenho, entendeu? Eu falo isso com muito orgulho, com muita alegria no coração. É o único que tem uma escolinha. Eu recebia do município para fazer os eventos, e até tinha umas piadinhas lá que o pessoal falava assim, Bobô ganha para fazer evento. É. Não ficava só nisso, Beto. Além de desenvolver os eventos, levar a gestão, eu também tinha uma escolinha e tenho. E tá tocando em alta, nós tá em alta, sabe por quê? Porque também o prefeito entende, Beto, que essa escolinha é importante pro município. E a gente não parou, em momento algum, houve intervenção da parte do prefeito.
0: O Popson tá dizendo, ô Beto, eu ia pegar outro deputado contra Larissa. Mas Larissa ainda tem mais 2 anos no poder. Eu vou ficar por cá mesmo. Eu não vou para a guerra agora sem bala, não. Essa hora não é hora de nós brigarmos. Não deixar para a próxima de prefeito. Então eu vou apoiar o candidato de Larissa, diz Popson. Ou seja, Bobô, ele tá dizendo que não vai caçar sem cartucho.
4: Eu entendo, Beto, eu entendo, quero até mandar um abraço, eu entendo Pop. Que aí vai haver a traição. Porque no momento ele não quer comprar guerra, mas quando chegar próximo ele vai comprar essa guerra. Entendeu? Eu fui muito claro com o prefeito Marquinho e falei pra ele, no momento meu não é traição. Eu tô sendo verdadeiro com o senhor, porque traição seria, Beto, se no momento H eu pulasse do barco. Como esse daí vai fazer, ó.
0: Pop?
4: É claro. Ele falou que palavra aí, Beto?
0: Falou que, deixa eu ver aqui.
4: Entendeu? Então, e Beto.
0: Na hora...
4: H. Entendeu?
0: Deixa eu ver aqui. Essa hora não é hora de nós brigarmos pra deixar para a próxima de prefeito, ele disse.
4: Mas
0: e
4: vai chegar...
0: aqui mais uma polêmica.
4: Mas vai chegar um momento, entendeu? E o prefeito Marquinhos, hoje a gente tem uma relação... eu creio que amigável, porque eu fui verdadeiro com ele.
0: E ele disse que gosta muito de você.
4: O prefeito?
0: Prefeito.
4: E eu, é recíproco, Beto. É recíproco. A minha relação com o prefeito Marquinhos não é de hoje, não, Beto.
0: Agora, Bobô, uma pergunta que não quer calar. Antes de fazer essa pergunta que eu ia fazer, eu vou fazer outra. Se fosse hoje, você conversando com o Marquinhos, que diz que ia apoiar outro candidato, adversário dele, e ele fala assim, Bobô, vou te avisar, eu preciso do cargo. O cargo seu é meu. Você iria ou não, Bobô?
4: Eu iria, Beto. Por quê, Beto?
0: Então você está fora do
4: Beto. Mas é porque, Beto, você é uma figura, velho. Deixa eu falar. Beto, fala. Eu tenho uma proposta, eu tenho um projeto, entendeu? Eu acredito, Beto, política é jogo, Beto. Com o Anderson Moura, foi muito feliz naquela fala dele, quando ele falou, política é assim. É, infelizmente é assim, Beto. Eu tenho que arriscar pra eu almejar algo, Beto. É que diz aquele ditado que fala assim, é melhor você chorar lágrimas de ter tentado, né? Do que a alegria de não ter participado.
0: O Pop tá dizendo, Marquinho vai trazer ele de volta, bobô.
4: Esse Pop só é uma figura, velho. Agora.
0: É, né? Não, o Pop. Agora tá querendo passar manteiga.
4: É, depois que pica o pau, né?
0: É, verdade.
4: Mas é porque ele é uma figura, Beto. Eu admiro esse cara, Beto. Trabalhador, guerreiro. Agora sim, Beto. É, como você falou, que o Marquinho falou que gosta de mim, a gente não tem, Beto, restrição de eu falar mal dele em momento algum. Já veio vários convites, pessoas, ei, vem pra cá, tal, vai pra ali, tem evento aqui. Beto, eu tô na minha, tô tranquilo. Tô desenvolvendo um trabalho com a minha escolinha. Tô fazendo crianças felizes, famílias felizes, entendeu? O prefeito Marquinhos, ele falou aqui em público que eu faço um trabalho diferente. Ele falou que eu faço um trabalho diferente, entendeu? Como é, Beto, que a gente vai apedrejar pessoas que não conseguem agredir nós. Eu não falo isso, Beto.
0: Agora, Bubu, eu falei pro prefeito aqui, perguntei, eu disse, prefeito, além do senhor tirar Bobô, o senhor foi e botou Gerlândia ainda, o melhor amigo de Bobô. É pra piaçar, né, não, prefeito? Aí ele, outro seu amigo tá na linha. É o Dinho Pedral, conhece?
4: Sim, sim, diferenciado.
0: Pois não, Dinho?
5: Boa tarde, Beto Barco. Boa tarde, ouvinte da IPA UFM. Ô, Beto, tem novidade pra você aqui, viu? Porém, Bobô tá... Não tá querendo te dar moral não, viu, Beto?
4: Ah, pra isso.
5: Já falei pra ele já, mas ele tá... Tá segurando. Ei, Beto, brincadeira assim à parte, quero mandar um abraço para meu amigo Bobô, né? É, dizer que é um cara que é amigo e irmão mesmo de verdade. É um cara que a gente está aí, né? Há mais de 3 anos que a gente se conhece há pouco tempo, mas já parece que já é uma eternidade. A gente se entende,

0: com as clínicas.
1: O Alenil tá dizendo boa tarde, Beto. Um abraço ao meu amigo Bobô. Esse é diferenciado, viu, Beto? O município de Itajibá, por não ter ele na gestão, um cara sério, direito, e que faz um brilhante trabalho há muitos anos. Que Deus te ilumine, meu amigo Bobô.
0: Obrigado, Lenilton. É recíproco. Falar de você, Lenilton, é muito bom, muito fácil, porque o trabalho que você faz junto a esse grupo de parceiros do bem, do sangue, é uma coisa de encher os olhos de lágrimas, né? E emocionar qualquer ser humano.
1: O Andrade está dizendo, boa tarde, Beto, Marques, Bobô já tem estrada na política e ainda não aprendeu o que é a política. Infelizmente, o prefeito deu um tiro no pé. Tá dizendo, Vampiro, um abraço, Van. Obrigado, hein, Van. Tá dizendo, Beto Marques, grande abraço, esse amigo desportista Bobô. Beto Marques, o maior, melhor locutor. Que é isso, Van, é bondade sua. Olha, 13 horas mais 15 minutos. Ô, Bobô, se você encontrar Marquinho no gabinete, só vocês dois, depois dessa demissão, qual a frase que o senhor diria ao prefeito de Itajibá? Senta aí, Marquinho, que eu quero falar com você antes de sair. Com a palavra, Bobô.
0: Eu diria o seguinte, Beto. Muito obrigado, meu amigo. Você me oportunizou. Você me deu um espaço para que eu pudesse mostrar, além do que eu já mostrei para o município, com seu apoio, com seu carinho, o respaldo que você me deu para eu desenvolver meu trabalho. Então, eu era um desportista, Beto, pequeno. E com a gestão, ele me deixou maior. Me deu a vara, um anzol e me ensinou a pescar. Então, eu diria para ele, muito obrigado. E a amizade, Beto, ela não acaba assim por questão de minutos, de segundo ou de uma decisão. O que é verdadeiro, ela permanece. Trabalho é assim. Hoje você está aqui, amanhã você está ali. Entendeu? Eu só digo uma coisa. Uma vez Beto Marques saiu da rádio Ipiau FM. Mas onde você foi, você levou seu legado e você deu o seu melhor.
2: E foi, me chamou de volta, Bobô.
0: Acontece, entendeu, Beto?
2: Será então, que assim, vai acontecer o mesmo com você, Marcos?
0: Não, eu creio que não, Beto. Sabe por quê, Beto? Porque, assim, ele colocou um cara muito competente, tá lá, Gerlândia, um cara que, se precisar de mim, eu estou à disposição. Sabe por quê, Beto? Porque eu não sou egoísta e também no curso, no prato que como. Gerlândia me ajudou muito nessa trajetória minha. Entendeu?
1: Então, você tá sem falar com o Gerlândio, Bobô?
0: Pelo contrário, agora é que eu falo mais ainda, sabe por quê?
1: Você não falou assim pra ele, tu aceitou o cargo, Cocodilo?
0: Não, né? Eu acredito que alguém tenha dito pra ele, mas eu preparei o coração
1: agora,
0: dele.
1: Agora, será que não foi ele que te derrubou,
0: Bobô? Não foi não, Beto. Foi não, né? Tenho certeza que não foi.
1: Gerlândio, dá uma ligada aí, se eu vou você ou não.
0: Entendeu? Agora, Beto, assim, há muitas especulações, muitas conversas, né?
1: Sim, foi ele.
0: Não, ah, não, eu posso dizer pra você que quando eu soube da exoneração, sim, foi através de outra pessoa. Eu foi? Cheguei pra ele e falei, ô Zé Neno, se for você, o
1: me
0: dono
1: fala
0: desse
1: a verdade.
0: Cargo, rapaz, cara. O que, Beto? Assim.
1: E já ele falou, não foi eu, não sou eu, não, Bobô.
0: Não, eu nem sabia, Bobô.
1: Eu nem sabia, Bobô. Marquinho me chamou.
0: Ô Beto, o verdadeiro contribuinte do esporte ou de qualquer área que você exerce no município, você tem que estar de almas e de consciência tranquila. Eu estou com minha consciência tranquila, que deu o meu melhor no município, quanto durou, e vou estar à disposição. Sempre que o esporte de Itajubá, Japumirim, precisar de mim, eu vou estar à disposição. Sabe por quê, Beto? Porque todo mundo ganha, Beto.
1: Bobô, espaço aqui está aberto. Muito obrigado, viu, meu irmão?
0: Posso mandar um alô aqui, Beto? Claro. Não é o programa da Xuxa, não,
1: mas... Pode. Inclusive, pode até mandar para Marquinhos também, se quiser.
0: Claro, eu quero mandar um alô, Beto. Pessoal do Machadinho, do
1: Machadinho, Curuiu, um abraço.
0: Pessoal da Serra Verde, do Ipiranga, da Baviera, Canoa Virada, pessoal da aldeia, de Itajubá, né, nossa sede. A Caraci, nossos amigos lá, Dinho, Pedral, Jabá, Itapirajir, nossos amigos lá, e minha querida Japumirim, Beto, que realmente é onde eu sou mais acolhido, e abraçado.
1: E você pretende sair candidato a vereador, Bobô? Para aí. Que hora é, Bobô? Depois dessa demissão, quem sabe, se você não volta mais forte, e chegando lá no gabinete, e dizer assim, estou aqui de volta. Agora eu posso fazer o que eu quero. Você pretende sair candidato a vereador ou não, Bobô?
0: Beto.
1: Não vai fazer igual a Nassé, não. Não quero medo. Na política vai sair perto.
0: Essa decisão minha, Beto, de encarar esse processo todo aí, foi justamente por isso.
1: Foi?
0: Porque eu sou Se Deus

0: Deus permitir, que não tem nada que Deus não seja a permissão do Senhor. Se o Senhor permitir, eu serei candidato e eu estarei junto com aquelas pessoas.
1: Eita! Agora, agora pegou fogo, Marquinho. O homem é candidato e vai derrotar quem, Bobô?
0: Eu quero ser mais um contribuinte, Beto. Como eu sou no esporte, eu quero ser no legislativo.
1: Agora, ó, deixa eu te falar uma coisa. Agora você ganha. Sabe por quê? Às vezes o povo elege uma determinada pessoa pra ver o circo pegar fogo. Eu vou botar Bobô lá agora. Você vai ver, viu? Você vai ser eleito agora, Bobô!
0: Boca profética sua, Beto.
1: Tenho certeza que você vai ser eleito.
0: E se for pro meu bem, Deus a permitir, Beto.
1: Agora, obedece. Você vai ser eleito agora. Anda na linha, porque senão perde o carro, viu?
0: Ô Beto, eu tenho 375 pessoas e tem mais pessoas chegando que votaram comigo.
1: Você teve 375 votos?
0: Sim.
1: Foi bem votado.
0: Bem votado. E eu consigo, Beto, falar com quase todo mundo. Toda semana eu consigo falar com as pessoas.
1: Você agora vai ultrapassar mais de 500 votos. Tô te falando.
0: Ouço essa profecia sua.
1: O povo é assim, Bobô. O povo é assim. Eu vou votar em fulano pra brigar com o Beltrano lá. É assim.
0: Paraguai, Beto, e Dona Thelma. Sim. Pô, velho, que casal sensacional. Me apoiou, me abraçou.
1: Aí eu não queria nem falar. Você falou em Paraguai, eu falar. O povo elegeu o Paraguai aqui pra brigar com o Zé Mendonça na Câmara.
0: É, mas eu acredito, Beto, que se o povo me escolher lá, é pra ter alguém do lado, entendeu? Buscar o melhor. E eu acho que a maior falta que um vereador pode fazer, Beto, é ficar atrelado ao sistema. Eu acho que ele precisa ser legislativo e precisa falar sempre a verdade. No momento que ele ganha falando a verdade e depois ele quer mudar, ele é fracasso.
1: Mas também não é porque eu falei que vai ser eleito que já começa o discurso da boca. Um grande abraço, boa tarde pra você.
0: Boa tarde, Beto, tudo de bom, Beto.
1: 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Olha, a gente vai ao intervalo e volta com a mulher. O nome dela é Luciene. Gente, não sei o que foi que aconteceu. A casa de Luciene pegou fogo às 20 horas e 30 minutos desta quarta-feira. Luciene já acionou um advogado e tudo indica que a casa dela pegou fogo não foi acidental. Foi um ato criminoso. Agora, quem teria interesse de colocar fogo na casa de Luciene? Ela é casada? Solteira? Lambanceira? Trabalhadora? Até o freezer. Dois freezers colocaram fogo. Mas começou o fogo por onde? Pelo quintal? Pela sala? Pela energia? Luciene, onde estava? Onde estava quando a casa pegou fogo? Depois do intervalo, ela vai falar quem tocou fogo na casa ou não. Calma, Luciene, fala agora não, depois do intervalo.
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2: Agora são 12:13, 27 minutos. 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São 13:28. 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Além de ecocardiograma, tem o mapa e Holter. 13:29, alô?
3: Alô.
2: Quem fala?
3: Breguesso, Beto, boa tarde.
2: O que é que houve, Breguesso?
3: Não, tô te ligando aí pra... de onde ele tá ouvindo, né, sua emissora aí. Pra ele ver se ele troca uma lâmpada pra mim aqui, na entrada da Zequinha Borja aqui. Próximo posto que ele tocou a semana passada.
2: Falar com o Dinho?
3: É isso. A lâmpada deu um tite aqui, tá no escuro. Tá
2: um tite? Qual é o nome da rua?
3: A Zequinha Borges.
2: Zequinha Borges?
3: É, onde eu moro.
2: Ô, Dinho, boa tarde, Dinho.
4: Boa tarde, Beto.
2: Ô, meu irmão, por favor, você está no panorama aqui. A rua de Breguesso. Como é o nome da rua, Breguesso?
3: Zequinha Borges.
2: Rua Zequinha Borges. Ele disse que você sabe onde é. Disse que tá faltando a lâmpada lá. Coloca essa lâmpada lá pra mim, Dinho, por favor. Viu, meu amigo?
4: Beleza, Beto. Fala com ele que eu vou passar aí. Eu vou passar aí mais tarde e dar uma olhada.
2: Valeu, Dinho. Um abraço.
4: Breguesso é um cara parceiro, o rapaz que escorregou na cobra aí.
2: Foi na cobra. Ele gosta de sentar na cobra, Dinho. Aí sentou na cobra e foi parar na costa do cacau.
3: Um abraço. Beto.
2: Valeu, Dinho. Um abraço, Dinho. Valeu. Ô, Breguesso, mais alguma coisa, Breguesso?
3: Você tá vendo aí? Dinho gosta da resenha, tá vendo?
2: Tá vendo? Você quer mais alguma coisa, amigo?
3: Jesus lhe abençoe, meu irmão, e proteja você e toda a sua família.
2: Ele tá indo aí agora, viu?
3: Valeu, meu irmão.
2: Um abraço.
3: Não posso ajudar o governo de um jeito, ajude de outro.
2: Ajuda, você sempre ajuda. Só o fato de você pedir uma lâmpada já tá ajudando sem criticar.
3: Valeu.
2: Isso aí é, já tá ajudando o governo. Você pedir uma lâmpada já tá ajudando o governo. Olha, 13h30, Dona Luciene está aqui conosco. O caso é sério, é caso para se investigar. A casa dela pegou fogo do nada e ela vai falar como foi essa tragédia. Boa tarde, Luciene.
5: Boa tarde, Beto.
2: Conta pra gente aí como aconteceu isso aí na sua casa.
5: Ô, Beto, no momento que eu fui no salão fazer minha unha, aí fui no salão fazer minha unha, né? Que eu vinha retornando do salão, próximo à minha casa, já vi minha casa em chamas de fogo.
2: À noite?
5: À noite, umas 8h30. Aí meu marido desceu ligeiro, entrou, né, e começou a me apagar o fogo. E eu peguei o celular, fui ligar pro bombeiro, entendeu? Pedi ajuda, vizinho pedi a outro. E não foi nada, não. A gente não conseguimos apagar o fogo. quando o bombeiro chegou, ajudou a pagar lá. Graças a Deus, Beto, que a gente não estava dentro do estabelecimento. Porque se nós estivesse lá, nós seria vítima. 3 gatos que eu tenho lá, estão lá, tudo queimado, não está conseguindo andar, entendeu? Porque o gato é rápido, você sabe que o gato é rapidinho, né? Qualquer coisinha, o gato sai do lugar. E o gato não conseguiu sair de jeito nenhum. O gato ficou todo sapecado. Então, eu perdi minhas coisas, tudo.
2: Me dá
5: tudo.
2: Uma palavra aqui, explicar pra pessoa, porque quando fala que pegou fogo, a senhora fala em gato, pensa que a casa pegou fogo por causa do gato de energia. Não, gente. O gato é um animal mesmo, é isso?
5: É, meu gatinho de estimação. Era aí,
2: a casa pegou fogo, a senhora disse que tem 3 gatos, eu disse, pegou fogo porque tem um gato, né? Não. Então, gato animal, é animal de estimação. Meu, deixa claro isso aqui.
5: Meus gatinhos de estimação sofreu. Eu, se eu tivesse dentro de casa também no momento, eu e meu esposo, tinha carbonizado todo mundo.
2: Mas, dona Luciene, assim, do nada a sua casa pegou fogo? A senhora esqueceu alguma...
5: Não, não tinha fogo aceso, não tinha lâmpada, não tinha nada aceso.
2: Botijão...
5: Tinha um bujão de gás, sim, mas estava afastado na cozinha.
2: Não pegou fogo, nada?
5: Não, não. Tudo estava regular, graças a Deus. Estava tudo de boa.
2: A senhora tem fogão a lenha?
5: Tenho, sim, fogão a lenha.
2: Não
5: estava
2: aceso,
5: não? Não,
2: não
5: estava aceso.
2: Pergunto tudo isso, né, gente?
5: Não, Beto, não estava aceso, porque eu utilizo mais o fogão a gás, entendeu? E outra que eu uso mais para fazer almoço, final de semana, sábado e domingo, quando eu tenho um cliente que pede porção, entendeu?
2: Ah, então a senhora tem um restaurante, um bar?
5: Lá eu sirvo porção de peixe... É, feijoada, sarapatel, essas coisas que meus clientes pedem, eu faço lá pra galera comer, entendeu? E as pessoas que frequentam meu ambiente sabem onde é que fica direitinho.
2: Ah, então é um bar que oferece esse comida,
5: tem,
2: petisco,
5: tem,
2: né?
5: Eu tenho
2: um
5: petisco, sim, peixe,
2: cerveja.
5: Tem cerveja, tem.
2: Onde sim. Fica o seu bar, dona Luciene?
5: Fica na avenida.
2: Mais próximo.
5: Fica na Avenida São Salvador, ao lado do Parque Exposição.
2: É logo na entrada? Como é que é ali?
5: É, depois do bar de Japita.
2: Depois do bar de Japita.
5: Isso,
2: ali.
5: Isso, o Japita é meu amigão, é.
2: Depois ali do já Japita. Na rua calçada ou a rua sem calçar?
5: Na rua sem calçar.
2: Sem calçar, né?
5: Isso.
2: E fica aberto, é 24 horas? Como é que é lá o bar?
5: Funciona mais de quinta, sexta e sábado.
2: Quinta, sexta e sábado. Tem um peixe, uma carne?
5: É, tem mocofatozinho. Ah, aí,
2: delícia.
5: Uma galinha caipira.
2: Também?
5: Sim. A gente faz lá pro pessoal que pede. Faz as moquequinhas de peixe. Pra galera comer.
2: E a sua casa pegou fogo, assim, são quantos quartos?
5: São 2 combos.
2: 2 combos.
5: 2 quartos e uma sala e uma cozinha.
2: E esse bar é na casa, não?
5: É. Né? Os freezer, geladeira.
2: Funciona o bar na sala, não é exemplo?
5: É isso,
2: né?
5: Isso, é.
2: Tem garagem, não?
5: Na frente tem uma cobertura que o pessoal, eu servi o pessoal cá fora na coberturazinha. Tipo, era um combo, mas esse combo continha 2 quartos, uma sala e uma cozinha.
2: A casa é de madeira ou de tijolo?
5: Era de madeirite.
2: É de madeirite.
5: É, isso, era de madeirite.
2: Fica mais fácil ainda pra pegar fogo,
5: era,
2: né?
5: De madeirite, sim.
2: Certo. E aí, levou o que o fogo? 2 freezer? Esse fogão.
5: 2 freezer, 2 geladeira, 2 fogão a gás, bujão, micro-onda, tudo que eu tinha ali foi embora. Até minha máquina de vendas também foi embora.
2: A senhora tá falando que não esqueceu nada. A casa não ia pegar fogo do nada.
5: Não, não esqueci. Eu não utilizo vela, que eu sou elétrica, eu não uso negócio de fósforo.
2: A senhora tem
5: vela.
2: Algum inimigo?
5: Porque... Tenho.
2: Tem?
5: Tenho, sim. Tenho um inimigo só. A única intrigada que eu tenho, graças a Deus, eu já morei em Gandu. Apuarema, vários lugares, Brasília, vários lugares eu já morei, graças a Deus, eu não tenho entregado. Agora, aqui em Piauí, eu comprei briga com a mulher, né? Porque no momento que aconteceu, eu não esperava. Ela me agrediu.
2: Ela lhe agrediu?
5: Ela me agrediu lá na feira, alegando que eu tinha botado fogo em um cano que ela fez um gato da Embasa. Aí, inclusive. Eu tava lá na fila sem esperar, com o pagodão, ela chegou até a mim, com o pau já me agrediu, me bateu e tal. Aí também eu fiquei quieto, falei nada, procurei meus direitos, beleza? Aí quando foi depois, ela falou pra mim, na minha cara, que não sei o quê, que ia me matar, que ia me saquear, que ia fazer aquilo outro. Ela mesmo falou pra mim, pessoalmente. Aí vai, eu também sou do meu trabalho pra casa. Entendeu? Quando sou de violência, eu tenho um menino que é problema de saúde, eu...
2: Pelo fato da senhora falar que tem um inimigo...
5: Tenho, sim. Tenho um inimigo, que é só essa pessoa, não vou falar quem é, mas
2: certo.
5: Eu tenho esse inimigo.
2: Então tá
5: inimigo.
2: Bom, não, nem sei quem, nem precisa falar, mas assim, a senhora acredita que pelo fato da senhora falou que foi agredida na feira, essa pessoa pode ter incendiado sua casa ou não?
5: Ô Beto, isso aí vai ficar pra justiça resolver, porque quem é eu pra julgar quem e quem não?
2: A senhora prestou queixa?
5: Sim.
2: A senhora chegou a citar o nome dessa pessoa na queixa? Acredita que seja essa pessoa? O inimigo seu, inimiga, não sei?
5: Beto, é só meu, só com...
2: Advogado.
5: É, só com meu advogado. Não posso falar essa parte, né? Eu vim aqui mesmo só lhe pedir uma ajuda, porque é, isso aí era meio do meu trabalho. Eu vivi de sair, entendeu? Vivi da minha cervejinha, meu tira-gosto, entendeu? Pagando
2: não
5: minhas contas.
2: Não tem freezer agora? Não tem fogão?
5: Não tem freezer,
2: geladeira?
5: Fogão, máquina de lavar? Não tem, perdeu, acabou, boy. Tá,
2: tudo,
5: só
2: tudo.
5: Pó. Lá virou só pó.
2: Jesus.
5: Foi. Lá tá só pó. Então eu perdi tudo. Minhas roupas.
2: Também?
5: Eu tenho bastante roupa minha
2: não
5: lá.
2: Não teve tempo pra nada.
5: Não, de jeito, de forma, qualidade nenhuma. Tá lá pra todo mundo ver.
2: A senhora tava ausente, não tava em casa.
5: Foi, isso mesmo.
2: E quando é que horas a senhora chegou? Alguém falou pra senhora?
5: Oh, 8:30. Não, quando eu fui chegando, já vi logo o fogo começando a queimar.
2: Não deu tempo.
5: Não deu tempo. Porque eu não sabia que eu ia jogar água, não sabia que eu ia ligar pro bombeiro, eu fiquei de desespero.
2: E essa pessoa que a senhora fala que é inimigo, seu inimiga, não sei... Mora, é vizinha, mora lá também, mora em outro local, em Piauí, como é que é?
5: Beto, fica nessa parte aí, não fica praticamente, não vou te falar onde fica, mas ela, hoje como tem transporte, né, a pessoa pode ir aonde?
2: Sei.
5: Onde você tiver.
2: Agora, por que a senhora acredita que seja essa pessoa que colocou o fogo e o motivo, a razão dela ter incendiado a sua casa, porque isso é bárbaro?
5: Sim, Beto, deixa eu lhe falar. É, eu já vi ameaçada várias vezes.
2: Por essa pessoa?
5: Sim. Por isso que eu tenho suspeita que seja. Porque já fui ameaçada várias vezes por ela.
2: E devido a essa ameaça, a senhora chegou a prestar queixa também?
5: Sim. Sim, Beto.
2: A pessoa foi intimada?
5: Eu creio que sim, né, Beto? Que eu não voltei mais lá, mas eu creio que sim.
2: A senhora, depois que a casa pegou fogo, isso foi na quarta-feira, hoje é sexta, né? Foi quarta-feira, 8:30. A senhora chegou a ver a pessoa que a senhora suspeita, ou suspeito?
5: Não, Beto, eu falar a verdade, nunca mais eu vi essa pessoa, não.
2: Não falou nada também?
5: Não, nunca mais, depois desse dia pra cá, não vi mais essa pessoa.
2: A senhora vive disso?
5: É, eu vivo disso.
2: Seu marido trabalha?
5: É, ele trabalha, meu esposo trabalha de pedreiro.
2: Tá desempregado, não? Ele?
5: Esse dia ele tá fazendo bico.
2: Bico.
5: É.
2: Pode falar,
5: e dona. Aí, Beto, como eu tenho meus boletos a pagar, eu tenho um boleto de cerveja pagado e foi prejuízo de mesas, prejuízo de muitas coisas. Mesa dos... Entendeu? Que a empresa empresta pra gente trabalhar ali naquele momento, depois a gente tem que devolver de volta. E aí é muita coisa. Eu tô sem chão. Esses dias tudo não tô comendo, não tô bebendo, não tô... Sem saber o que eu faço da minha vida.
2: Deixa o seu Pix aí, alguém queira ajudar a senhora, dar uma contribuição, já faz direto na sua conta. Qual é o seu Pix, dona Luciane?
5: O número do meu Pix, Beto, é 73998-26-9995.
2: 73998-26-9995.
5: Sim, Beto.
2: Obrigado, hein, dona Luciane?
5: Eu tô arrasada. Imagina.
2: Não é pra menos, né? Aguarda aí pra ver se cai alguma teté na sua conta pra ajudar a senhora.
5: Abençoa, Beto.
2: E a gente vai tentar ajudar a senhora aí, de uma maneira ou de outra, pra.
5: Eu só lhe agradeço. Só lhe agradeço, porque. Não é fácil, não.
2: E a senhora tá morando onde?
5: Eu tô lá em cima, na casa da minha tia, na Rua da Granja.
2: A casa não sobrou nada.
5: Lá, não deixou nada.
2: Aleijaram até os gatos.
5: Os gatos tá tudo peladinho, tudo queimado. Fazendo dó. Não tem nem pra conseguir comer, eles não estão.
2: Nem correu, o bichinho correu, não foi?
5: Não deu tempo, Beto. Não deu tempo, o fogo foi muito rápido.
2: Rápido. E madeirite, então, né?
5: É. O pessoal que conhece, que frequenta lá, que vê a Cabana da Lu, vê lá como é que
2: é. O nome é Cabana da Lu.
5: É, Cabana da Lu. Eu coloquei assim, Cabana certo. Da Lu, porque eu ofereço as porções de peixe pro pessoal, feijoada, mocofato, tudo que eu faço tudo lá, meus amigos vão lá.
2: Farofinha.
5: Farofinha de manteiga, né? E sempre o pessoal sempre tá por lá. E é muito difícil. Eu tô aqui tão nervosa que você nem imagina. Nem imagina.
2: Não é pra menos, né?
5: E não é só eu que tô sofrendo nesse bairro lá, não, viu? Tem mais gente também sofrendo.
2: Tem mais gente?
5: É.
2: Tem no microfone, por favor.
5: Tem mais gente lá sofrendo quase a mesma coisa que eu estou passando. Tem mais gente lá que está sofrendo a mesma coisa. Mas cada qual pega sua cruz e siga, né? E procura seu direito.
2: Obrigado, Dona Luciene. Um abraço. Dê um abraço pro seu marido. Obrigado. 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O Grilo tá dizendo, ô Beto, ajuda ela, é muito difícil, é. O Grilo botou, ô Beto, em relação ao rapaz que falou gosta de dinheiro, até Lula gosta de dinheiro, Beto. Será, Grilo, que Lula gosta? Ô, Grilo, quem gosta mais de dinheiro? Lula ou Bolsonaro? Briga feia aí, né? 13h42, eu vou ao intervalo e volto na empatinha. Segura aí.
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1: Agora são 13 horas mais 30, 49 minutos. Olha, a dona Liliane tá mandando um áudio aqui pra gente, ela dizendo que a gente não tá abrindo espaço. Eu gostaria de falar com dona Liliane que a senhora tá ligando para o zap da rádio. E o zap a gente não atende ligação, viu, dona Liliane? Se a senhora quiser falar, que a senhora se auto-intitulou dizendo que está se referindo à sua pessoa, o telefone é 999-33-3310 ou 998-33-3312. A senhora está ligando por zap e ainda está falando que a gente não quer atender. Deixar claro que a gente não pode atender pelo zap, a gente sempre fala isso, viu, dona Liliane? Mas o espaço está aberto, falta 10 minutos para as 2 da tarde. Se a senhora quiser ligar, é só ligar aí agora que a gente atende, tá bom? Obrigado. 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
1: Agora são 13h51, dona Liliane disse, não conseguiu anotar. 99933-3310 ou 998-33-3312. Digita pra ela, Iraildo, e vamos ver esse circo pegar fogo. 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É dona Liliane, tá na linha? Não é não? É outra pessoa? Alô?
4: Alô, alô, Beto?
1: Oi, quem fala?
4: Ô, Beto, aqui é a Aline. Eu moro aqui na Barra Avenida. Ô, Beto, eu queria estar fazendo um apelo. Vou dar uma cadeira de banho. Porque eu tenho duas pessoas acamadas dentro de casa. Uma idosa e outro quase idoso, né, que é meu tio. Porém, tem uma cadeira de banho, mas não tá mais prestando. Aí eu queria fazer um apelo. Quem tiver, Beto, uma cadeira de banho pra doar, eu ia ficar muito agradecida.
1: Tá bom. Uma cadeira de banho, não é isso?
4: É isso, Beto.
1: Deixa o número, porque alguém pode ligar pra você. Só eu tenho uma cadeira de banho. Deixa o número aí.
4: Dá o número aí.
1: O seu número.
4: 999-35-87-06.
1: Obrigado, viu?
4: Eu que agradeço.
1: Um abraço. Olha, 353, dona Luciene teve aqui dizendo que tinha uma inimiga e que acredita que ela foi a pessoa que botou fogo. Dona Luciene não falou o nome e muito menos eu, mas a mulher tá na linha pra falar e dizer o seguinte: olha, Beto, ela não falou meu nome, mas todo mundo sabe quem sou eu. Luciene falou. Agora vamos ouvir. Liliane, boa tarde, Liliane.
5: Boa tarde, Beto. Boa tarde a toda a população de Piauí. Beto, todo mundo tá sabendo através do Giro Piauí que ela tá se referindo na minha pessoa. Realmente, dona Luciene, o bar de dona Luciene, na verdade, não é um bar. O bairro da Maliciane é um ponto de droga e um ponto de prostituição.
1: Misericórdia, Liliane!
5: O Luciene levantou a bandeira de Paquistão na comunidade. Aí agora, acontece isso com ela, eu vou assumir essa culpa. Ela colocou um cidadão na cadeia, essa semana o menino ficou preso para responder pela morte do filho dela.
1: Meu Deus
5: do céu. Sendo que o menino é inocente, o menino já saiu da cadeia, graças a Deus, que ela tá assim. Todo mundo que ela tem raiva, ela tá pegando o que acontece com ela e jogando nas costas de um. E eu não vou assumir essa merda, que não é minha. Ela que se vire, viu, de ter feito as besteiras dela lá, com o povo dela que tá se revoltando contra ela. Eu tenho um áudio onde eu recebo ameaça. Ela mandou um cara ir na minha casa, botou uma arma na minha cabeça. Eu tenho mensagem de WhatsApp que ela me ameaça por causa de uma dívida de 3 mil reais que ela tem comigo. Procurei o delegado da cidade na época que ela tava botando os caras para me ameaçar por causa da dívida. O delegado disse que ela tava botando pressão para não pagar a dívida, que não era para mim me preocupar. Agora acontece essa merda porque ela foi levantar a bandeira de facção dentro da comunidade. Na comunidade que eu moro, ela tem 9 inimigos, mas eu não acredito que nenhum de nós da dentro é besta suficiente de fazer uma merda dessa, porque na comunidade dessa a gente sobrevive, a gente não vive. A gente temos que sobreviver, sabe como sobrevivemos, Beto? Levantando de manhã, indo para os nossos trabalhos, cuidando da nossa vida. E ninguém viu, ninguém sabe de nada. Essa é a vida da comunidade. Agora, quem é doido de fazer merda dentro da comunidade para as facções cobrar dos moradores do lugar? Eu não gosto de mexer com isso, não, Beto. Mas já que ela está atingindo a minha reputação, colocando o meu caráter em dúvida, todo Piauí sabe que Luciene é traficante, que Luciene vende droga e que o bar dela é ponto de droga e prostituição. Certo? Agora ela levanta a bandeira de facção dentro da comunidade, não quer que os rivais dela cobra dela, Beto. Agora eu vou responder uma merda dessa, Beto, nem comunidade de Piauí. Ela que assuma a merda dela. Ela levantou a bandeira de facção dentro da comunidade porque ela quis. Então ela assuma o pepino dela. Ela sabe quem matou o filho dela. Ela sabe quem botou fogo no barraco dela. Ela que assuma, Beto. E obrigado, gente. E me desculpa pelo meu desabafo. Mas eu tinha que me defender porque eu não devo nada, eu não me envolvo com polícia, eu não me envolvo com bandido, eu tenho a minha vida, Beto. E todo mundo que me conhece sabe que eu não me envolvo nessas coisas. E nenhum de nós que mora em comunidade, deixo bem claro isso, vai botar fogo em barraco, nem em casa de morador, porque se fizer isso, morre.
1: Ok. Depois dessa, eu vou cair fora. Gente, eu tô estarrecido, não vou falar nada. Só agradecer a vocês. Olha, fico com Deus. Bom final de semana. Se você não quer ser notícia, não deixa o fato que aconteça. Eu vou me envolver nesse BO? Jamais. Eu todos, uma boa tarde. Fique com Deus. E até lá.

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2: Legal, agora 2:09. 2:09. Boa tarde, Bahia. Boa tarde, Piauí. A partir de agora, atendeu o Júlio do seu rádio até as 16:30.

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5: Legal, agora 2h32.

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0: Agora 2h59, manda um alusão pra Damiana e Ravi, aí na sintonia. Alô, Damiana e Ravi aí, ouvindo a nossa rádio. Um abraço aí pra toda essa turma aí de Ibirataia também, Nova Ibirataia, Ibirataia de Baixo. Mandar um abraço aqui pra Zelito. Alô, Zelito! Lá, ligado com a gente também. Um abraço, viu, Zelito, pra você. Aí, mandar um abraço também pro pessoal na Fazenda do Povo, viu? Pessoal aí da Fazenda do Povo. Aí em Córrego de Pedras, em Itaibó também. Tem Córrego de Pedras em Itaibó também. Toda a galera ligada na IPL FM. Meu amigo, aí na Fazenda Belo Horizonte. Eita, na Fazenda Belo Horizonte. Dona Detinha, Manuel Vidal também, essa turma aí, ligado aqui com a gente, viu? Um abraço pra toda essa turma, na rádio mais gostosa, mais ouvida da Bahia. Alô, Val, aí Val da Farmácia também, viu? Na Farmácia Popular aí, na Rua 2 de Julho, um abraço pra toda essa turma, ligado aqui com a gente.

0: problema seu. Aí pra você, Marília Mendonça. Agora ela é um problema seu. 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
6: Legal, agora 3:33, 3:33. Mandar um alusão pra Grilo. Alô, Grilo, aí em Biratá, é Grilo, é Romero também, não é? Um abraço aí pra Grilo, e aproveitar e mandar um abraço aí pra todos os Romeiros, pessoal de Ibirataia, ligado aqui na Ipiaú FM. O Calixto do Quebra-Viola também, Romeiro. Paulo Bento, Romeiro de todo ano. Meu amigo Gilvan da Romaria. Alô, Gilvan, tá chegando o dia, né, Gilvan? Um abraço, alô, Gilvan. E o pessoal aí da Caravana, Romeiro de Bom Jesus, a todos os Romeiros aí, viu?
7: Boa tarde, Júnior. Boa tarde, meu irmão. Como é que tá você aí? Eu quero mandar um abraço aí pra todos os Romeiros da Caravana, Romeiros do Bom Jesus, né? Dizer que a missa do Romeiro é agora no dia 28, né? E para todos os Romeiros comparecer, né? A caravana Romeiros do Bom Jesus e de outras caravanas também, né? De outras Romarias, de outras caravanas. Tá presente aí na igreja, fazer aquela festa bonita em homenagem ao Bom Jesus da Lapa, né?
6: Beleza.
7: E dizer, Del, que o mês de setembro, viu? Nós tá tendo ainda vaga, viu? É um ônibus grande, 50 lugares, entendendo? Nós tá tendo vaga, viu? Ainda, viu? Pro mês de setembro. As mês de agosto agora, tá completo o carro, graças a Deus. E mais uma vez, mando um abraço aí pra todos os Romeiros aí, viu? Valeu, Deia, valeu, meu irmão.
6: Grande Rom, Gilvan, aproveitar e mandar um abraço também pra Neinha, né? Dona Neinha também na sintonia. Alô, Pedão, um abraço pra você, viu, Pedão? Zenilda, alô, Zenilda, um abraço pra você também, aí em Itapirama, a terra de meu amigo Bal também. Alô, Bal, um abraço pra você, Bal.
8: Boa tarde, Júnior, tô aqui te ouvindo em Itapirama. Tô gostando da música aí, joga água. Tô lavando prato aqui, te ouvindo.
6: Valeu, Zenilda, galera ligado, viu? Um abraço aí também, sabe pra quem, rapaz? O pessoal que tá ligado, viu? Aí na Horta Comunitária, um abraço pra toda essa turma da Horta Comunitária aqui de Piauí, né? Pessoal aí na sintonia, lá na fazenda de Ismael do Cartório, meu amigo Vanderlei. Alô, Vanderlei, aí Ismael do Cartório e Dona Jajai, né? Aí na região do Buri. Aí na região do Buri, mandar um abraço aqui pro pessoal aí da ZC. Pessoal da ZC, fábrica de bloco, cimento e mudas de cacau. Aí na aldeia, né? No quilômetro 14, um abraço pra toda essa turma. Na sintonia que dá melhor.
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0: gostou faz o quê? Tá bom?
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Maiara e Maraíza, Canseira, melhor que imaginei. Alusão pra Tereza aí na batadeira. Na volta do Lenverja é batadeira. Ligado no Ipiaú.

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0: Agora 4 horas mais 4 minutos. Boa tarde.
3: Sim.

Eita, coisa boa, Amado Batista! Fechando com chave de ouro, tá doendo! Olha, mandar aqui um abraço pra Madame Ariane, o Mestre Novaes, lá em

0: Itabuna, ligado, ouvindo a Ibiau FM. Olha, tem Falcão aqui na Ibiau FM pra você, do jeito que a galera gosta. Um abraço especial pra toda essa turma. Mandar um abraço pro pessoal aí de Itaúna também, a toda a galera de Itaúna aí ligada na Barra Avenida. Valeu pelo carinho da audiência. Ê, Joelso, quase não entra, hein?
1: Boa tarde, meu amigo Del Júnior. Boa tarde, meu amigo, meu parceiro, amigo fiel, meu amigo Del Júnior. Del, sexta-feira, hoje, Del, sextou. Hoje é aniversário de Paulo, da farmácia Droga Amiga. Hoje é aniversário da professora Vera, lá no Japumirim. Meire, Meire do Boticário, né? Muito conhecida, dona Meire aí. Wesley, da Igreja de São Roque, né? Esse é filho do Chapista, Chapista lá no centro de abastecimento. Torce pro Palmeiras. Professora Débora, no colégio Embaçaí, no Japumirim. Hoje é aniversário do nosso amigo Celso Rome, o homem da nova, o homem do rock. Dona Rosane, a irmã do deputado Robinho, né? Cristiane Souza de Jesus. Essa é a esposa do meu amigo Geraldo, Geraldo, filho do seu João. O irmão de Jário da Love Hits. Lorenzo, né? Esse é o neto de Maria, lá do Bar do Abacaxi. Tiago da RD. E meu amigo Gil Batista. Esse é irmão de meu amigo e meu irmão Gilvan. Gilvan Fateiro, no centro de abastecimento. Del Júnior, mais uma vez, muito obrigado por tudo. Deus te ilumine. Um abraço, dona Simone. Um abraço a meu amigo Dalizon e toda a sua família. Um abraço, Del, do Matador de Onça. Belo Jardim. Tá um clima muito bom, viu? Pernambuco. Boa tarde. Feliz sábado.
0: Beleza. Valeu, Joelson Passos. Um abraço pra você. Valeu, gente. Um forte abraço. Na sequência, tem Falcão e o show do Falcão aqui na Ipiaú.
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Olha, gente, olha, já são 4h30, olha lá o nosso muito boa tarde, já estou por aqui para comandar o programa Show do Falcão, hoje é dia de especial, hoje é sexta-feira, hoje a gente toca roupa nova, né? Foi o que ficou decidido entre Roupa Nova e Léo Magalhães, ganhou Roupa Nova. 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
5: Aí são 4 horas 34 minutos. Daqui a pouquinho um especial com roupa nova. 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Alô, Léo, meu patrão. Alô, Léo, meu patrão. Alô, gordurinha. 4:38. 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Bom, dona Paula, boa tarde. 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
5: Já chegou, hein?
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5: Valeu, dona Paula. Vou chamar agora o mestre Novaes. 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
5: Tá aí o recado do mestre Novaes. Daqui a pouquinho tem mais outro recado aí do casal de vidente, Madame Ariane e mestre Novaes. 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

0: Aí, a paixão proibida. Quem nunca viveu uma paixão proibida, né? Se todo mundo viveu. Manda um abraço aí pra Ivan. Boa tarde, minha joia. Alô, Ivan. Aguenta um pouquinho aí que tu vai ouvir especial com roupa nova, tá bom? Grande Ivan. 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Bom, 4 horas e 50 minutos. 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
11: Valeu, dona
12: Paula. Um grande
11: Paula,
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11: Valeu,
12: Falcão,
11: dona Paula.
12: E a todos que nos ouvem.
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11: 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Bom, vamos aí, meu filho, vamos aí. O especial com roupa nova. Esse grupo começou ali na 1980, hein?
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11: A número. Vamos matar a saudade.
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11: E se encantar. Um abraço aí pra Guilherme. Guilherme, alô Guilherme, um abraço. Tá ligado, Guilherme, rapaz, cortando estrada, aí sim, hein? Valeu, Guilherme. Ó, o pôr do sol,

Olha, cadê Praça do... Não entendi, rapaz. Alô, meu amigo Jackson. Peraí que eu leio sua mensagem, viu, Jackson? Essa música é linda, né? Anjo.

música linda, tardezinha maravilhosa, né? Boa tarde, Falcão, é Jackson que está falando. Esse grupo é maravilhoso, parabéns pelo especial, graças a Deus. Fiz um curso de locutor, a partir de segunda-feira eu vou trabalhar, é uma rádio aqui em São Paulo. Depois passo o link, né, para você, você vai ver toda segunda-feira, às 19h30. Um abraço, Falcão. E foi inspirado em você, meu velho. Rapaz, eu gosto de fazer rádio bem popular, viu? Eu gosto de fazer rádio bem popular, como se eu estivesse conversando com um grupo de amigos, né? Eu acho que quem dá o dia... Na verdade, quem sustenta o país em si é o povão, né? Valeu, meu irmão. Obrigado pela moral aí, viu? Grande Jackson lá de São Paulo. Tímida! Hoje eu não atendo áudio, gente.

Tímida é o nome da música, 5 horas e 24 minutos. Tardezinha mais que especial. Parabéns, meu bem. Sucesso sempre. Só faltou um vinho. Ah, um vinho agora caia bem, né? Um vinho. Na verdade, eu não tô com vinho, não. Né? Vinho só um copo e nada mais, né? Se eu tomar vinho, não vai prestar, porque eu não fico bem, não. Valeu, Dalila. Um abraço pra você. Um abraço aí pra Dandara. Também ouvindo aí na rua Dom Pedro II. Chuva de Prata, 5 horas e 25 minutos. Tardezinha mais que especial, realmente, né?

Olha que linda, né? 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Música linda, né? Segundo no trem do amor. Ou seja, seguindo no trem do amor.

Linda música, né? Esse grupo é de 1980, né? Eu acho que dificilmente a geração de agora vai ouvir uma música, né? Desses anos agora, né? Que nós estamos vivendo, dificilmente vai ouvir tocar daqui a 20 anos, 30 anos, né? Bom, 5 horas 31 minutos. 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Outra música bonita, né? Cada uma mais linda que a outra. Meu amigo negro do sítio Raio do Sol. Olha, boa tarde, Falcão. A maioria das músicas de Roupa Nova, cadê todas elas? Foi tema de novela, é verdade, é muito gostoso ouvir. Valeu, meu amigo, é verdade, né? Muitas das músicas aí foram temas de novelas. Valeu, meu amigo negro do sítio Raio do Sol. Alô, minha amiga Lua. Um abraço, Lua.

A Força do Amor. 5:37. Olha, boa tarde, Falco, é Loura. Estou apreciando o especial. Um ótimo final de semana para você e para todos os ouvintes. Um abraço, professora Loura. Olha, boa tarde, Falcão. O programa está lindo. Beijos. Beijo aí para Marisa e Eliana, aí no Rio de Janeiro. Se puder, toque uma música. Sapato velho. É. Grande abraço. Sapato velho é de roupa nova. Se for, eu vou procurar aqui, tá bom? Um abraço aí pra vocês aí, viu? Aí em Guaratiba, né? Guaratiba, Rio de Janeiro.

Essa música mesmo foi tema da novela Anjo de Mim, ali na década de 90, né? De 1996. Bom, a música que não tava no meu play, no meu repertório, a música é Sapato Velho, né? Mas a pedido aí eu vou tocar, viu? A pedido da minha amiga lá em... lá no Rio de Janeiro. Vou tocar, claro que vou tocar. Tá bom? A Eliana lá em Guaratiba. Você é 5 horas e 41 minutos.

Essa música, Sapato Velho, ela foi tema da novela Roda de Fogo, novela que foi exibida aí pela Rede Tupi em 1978. No tempo, não era o grupo Roupa Nova, hein? Era o grupo Quarteto e Fit. Bom, 4 horas 44 minutos. Essa tava fora do meu play, viu? Toquei a pedido, tá bom? Cristina! Um abraço aí pra Geliane e Etor. Olha, oi Falco, boa tarde. Estou aqui ouvindo o Etor, Eliane e Etor. É, nota 10 do programa, viu, meu amigo? Top! Olha, lembrando que o programa só é nota 10, depende de você. Inclusive, você não participou a semana, viu? Olhando aqui seu histórico, você não votou, hein? Tá abandonando o programa, é? Um abraço aí pra Geliane Etor, lá em Birataia. Obrigado, Falcão. Essa música, Sapato Velho, é perfeita. Valeu, minha amiga. Lá em Guaratinga.

Tardezinha bacana, né? Olha, boa tarde, Falcão. Estou por cá ouvindo as belas canções. Passa aí, linda. Já passei essa música, viu? Passa para todas as lindas que participam do programa Eliseu Pimentel. Eliseu, já passei, mas vai tocar agora linda demais, tá bom? Valeu, Eliseu.

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1: Linda demais, ó, chegou um vídeo aqui, o vereador Fernando, trabalhando e curtindo. Um abraço, Fernando, vereador do município de Itajubá, o homem que apoia o pré-candidato a deputado estadual Silva Neto para toda a Bahia. Rapaz, Silva Neto vai estar lá em Mucuri, rapaz, Mucuri, meu amigo, vou te falar, é do outro lado da Bahia. Já divisando ali com o Espírito Santo, né? Ô, rapaz, o homem tá correndo mesmo, hein? Pois é, Fernando vem apoiar, não só Fernando aí de Itajubá, né? É, aqui também tem outras pessoas aqui em Piauí também que estão apoiando o pré-candidato a deputado estadual, Silva Neto. Fui chorando. Um abraço, Fernando. 5:52. Mesmo hoje não me conta. A viagem é o nome da música. Olha, boa tarde, Falco. Tudo bem? Eu tô bem, Dilza. Dilza, da 2 de dezembro. Um abraço, bom final de semana. Tô na escuta. Um abraço, Dilza. Meu amigo Misael, outro aqui. Um abraço, Misael. Olha, boa tarde, Falcão. Bora tomar um café, aquele cafezinho agora. Ô, rapaz, no finalzinho de tarde. É Ailton de Palmeirinha, região de Iguaí. Um abraço, Ailton. Cafezinho agora cai bem, hein, menino? Cafezinho agora cai bem.

A viagem também foi tema da novela Viagem. Vocês se lembram da novela Viagem? Olha, oi meu amigo, olá meu amigo, boa tarde, estou ouvindo Maria Souza de Itapitanga, um abraço Maria Souza lá de Itapitanga, meu amigo Misael mandou áudio, hoje eu não passo áudio, hein? Hoje eu não passo áudio, tá bom gente? Quanto mais áudio passar, vai diminuir a quantidade de músicas, tá bom? Bom, volta pra mim, 5 horas e 55 minutos,

Ô, oh, que tardezinha maravilhosa, né? Bom, vou ter que finalizar o programa. Nailton Borges já tá por aqui para deixar você muito bem informado com o programa Cidade Modelo. Bom, segunda-feira, se o bom Deus permitir, eu estarei de volta. Isso é, se o bom Deus assim permitir. Gente, beijo no coração. Até segunda. Bom final de semana. Espero que vocês gostaram da seleção de músicas, tá bom? Tchau, tchau, gente!

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1: Tá aí, agora são 18 horas, a nossa querida cidade de Ipiaú chegando, Cidade Modelo, na noite desta sexta-feira, 24 de julho de 2026, trazendo muitas informações para você, deixando você muito bem informado. Larissa Dias acompanha a obra da nova UBS do bairro ACM e destaca novos investimentos na comunidade. Prefeita Larissa Dias também participou na noite de ontem de uma importante reunião com a Rota Universitária. Ela comenta esse evento, essa reunião que aconteceu na noite de ontem. Mas tem também grande final do Campeonato Municipal 2026 no Estádio Municipal Pedro Caetano, chegando Cidade Modelo para deixar você muito bem informado. Aproveitando, mandando um abraço para todos vocês, comemorando aniversário nesta sexta-feira, recebendo as homenagens de toda a produção do Cidade Modelo. Aproveitar, mandar um abraço, meu amigo Robson, aí no sítio do Pica-Pau, um abraço para você, meu grande amigo Marcelo Martinelli. Dona Nena, aí na Lapinha, alô você da Lapinha, um abraço do programa Cidade Modelo. Dona Nena, um abraço aí na Lapinha. Mandar um abraço para meu amigo Jean Cunha, alô Jean Cunha, um abraço para você. E Evandro de Jesus também, tá chegando o Cidade Modelo na noite desta sexta-feira. Um abraço, meu amigo Gazo Ferreiro também, sempre acompanhando o programa Cidade Modelo. Chegando o Cidade Modelo para deixar você muito bem informado, porque juntos, mais juntos, por uma Cidade Modelo.

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1: Tá chegando a grande final do Campeonato Municipal 2026, Estádio Municipal Pedro Caetano, no próximo domingo, e você é o nosso convidado.
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1: O programa Cidade Modelo estará lá no Estádio Municipal Pedro Caetano no próximo domingo. Nós falávamos que a prefeita Larissa Dias esteve acompanhando a obra em construção da nova unidade básica de saúde do bairro ACM, que vem sendo viabilizada com recursos do governo federal através do Programa de Aceleração do Crescimento PAC. Durante a visita, a prefeita esteve acompanhada da secretária de saúde, Keila Maia, e da engenheira civil, Nathalie, lotada na Secretaria Municipal de Infraestrutura. A obra prossegue em ritmo acelerado e comportará consultórios médicos, sala de espera, farmácia, sala de esterilização e banheiros acessíveis. O objetivo do investimento de quase 2 milhões é garantir atendimento preventivo e de promoção à saúde de forma humanizada e próxima à comunidade. A UBS Porte 1 contará com toda a estrutura preconizada pelo Ministério da Saúde para oferecer mais qualidade, dignidade e acesso aos serviços de saúde. Vamos ouvir a prefeita Larissa Dias, Keila Mai e também a engenheira Nathalie.
3: Vim aqui acompanhar mais uma vez o andamento da construção da nova unidade básica de saúde aqui no bairro ACM. Quem lembra da última vez que estivemos aqui? A obra estava na fase de fundação, mas agora já está num ritmo bem acelerado. A unidade básica de saúde está sendo construída lá na 2 de dezembro. Também tem outra unidade básica de saúde, no investimento de quase 2 milhões de reais, sendo construída.
4: A concretagem do piso já está 100% concluída. A parte hidrossanitária também já está 100% concluída, a parte do piso, né? Os pilares já estão também 100% concluídos. 50% das vigas superiores já estão concretadas, já em ponto para recebimento da laje, para a gente poder fazer a concretagem da laje.
3: É uma área maior, né? Que ele é a planta mais atualizada do Ministério da Saúde. Então é um espaço amplo, confortável, né? Moderno. Que vai qualificar mais ainda a nossa saúde, não é isso, Keila?
5: Sem dúvida, e com foco principal, é voltado para assistir de forma mais acessível, com mais qualidade, melhor ambiente para a comunidade. Então, é uma estrutura nova, né? Então, o Ipiaú vai estar sendo também beneficiado com mais estrutura do Ministério da Saúde.
3: Mas, aqui também nesse bairro, já dei a ordem de serviço para a construção de mais 50 casas. Casas que vão beneficiar e melhorar a vida das famílias que necessitam. Essa é mais uma ação do Avanço Ipiaú. Com mais desenvolvimento, obra para a nossa cidade. Aqui no bairro ACM, essa construção de unidade básica de saúde. Na 2 de dezembro, também a construção de unidade básica de saúde. E lembrando, aqui no bairro ACM, já demos a assinatura da ordem de serviço para a construção de 50 casas. Unidades habitacionais que vão melhorar a vida das famílias.
1: Tá aí, muito bem. Mais uma unidade de saúde sendo construída no município de Ipiaú, desta vez ali no bairro ACM. Acontece também mais uma obra ali no bairro 2 de dezembro. Nós falávamos que a prefeita Larissa Dias esteve participando ontem de uma importante reunião com os alunos da Rota Universitária. Ela comenta, a prefeita Larissa Dias comenta esta importante reunião que aconteceu ontem aqui no Celestina. Prefeita Larissa Dias participa e comenta da reunião que aconteceu ontem com a Rota Universitária.
6: boa noite a todos, com certeza. O programa Rota Universitária, ele foi criado no ano passado, em 2025, ele partiu de uma demanda da população. Durante a minha campanha, eu saí visitando, reunindo com a juventude, com os estudantes, e eles me pediam muito: Larissa, a gente precisa de um transporte para fazer a faculdade, porque muitas vezes a gente não tem condição de pagar, então a gente deixa de estudar o curso superior, porque a gente não tem transporte para ir para Jequié, para ir para Ilhéus, os transportes são pagos e a gente não tem condição de arcar com isso. E desde o ano passado, 2025, eu trouxe para a Ipiaú Rota Universitária, programa financiado 100% com recurso próprio do município, fonte 00, e a gente vem garantindo, né, esse transporte de segunda a sexta para os alunos estudarem Jequié, Ilhéus, Itabuna. O transporte leva e pega 100% gratuito, eles fazem a inscrição através da Secretaria de Educação Municipal, eles fazem a inscrição, colocam a faculdade, o curso, muitos fazem direito, muitos fazem medicina veterinária, muitos fazem psicologia, administração, enfim, enfermagem, são vários cursos, e eu estou ouvindo depoimentos dos alunos. Esse ano de 2026, a demanda já cresceu, então muitas pessoas que viram Rota Universitária, que viram acontecer de fato esse programa, né, chegam para somar, querem também fazer parte do programa de estudar, né, fora, com esse benefício do município, e eu estou muito feliz com o resultado. Então, a gente está conseguindo estender a mão para esses alunos que precisam estudar, né, investir na educação é muito importante, a gente sabe da importância que é a educação, que impacta na segurança pública, que impacta na economia do município. Muitas vezes a gente conversa com o comerciante, a gente conversa com o Atlantic Níquel, enfim, com, né, o mercado de trabalho, e eles dizem: precisamos de pessoas qualificadas. Então, através do Rota Universitária, nós estamos incentivando a qualificação profissional, incentivando a educação no nosso município, e eu estou muito feliz com esse resultado.
1: O Rota Universitária não é simplesmente um transporte para os universitários, é promover liberdade e também oportunidades.
6: Com certeza, oportunidade para esses jovens, para que eles estudem, para que se qualifiquem. Tem pessoas que já têm na Ailton a graduação, estão cursando a segunda graduação. Tem pessoas que nunca tiveram oportunidade de ir para a faculdade, agora elas estão indo para a faculdade, estão estudando, se qualificando. Então, assim, é mudança de vida, mudança de qualidade de vida dessas outras pessoas, de perspectiva de vida dessas pessoas. Eu estava agora em uma reunião com eles, batendo um papo, então a felicidade é muito grande. Só para você ter uma ideia, Nailton, é um desafio muito grande para o município, por isso que muitos municípios não fazem esse investimento, mas a gente entende da importância que é praticamente com o recurso hoje que a prefeitura investe no Rota Universitária, seria um recurso de uma pavimentação de uma rua por mês. Então, poderíamos pavimentar uma rua por mês, estamos investindo isso na educação e correndo atrás, através de emendas, correndo atrás também de pavimentar as ruas, mas estamos priorizando mesmo a educação, entendendo que a educação é a base de tudo.
1: Parabéns, prefeito.
6: Muito obrigado, um abraço a todos.
1: Muito bem, importante reunião, e o programa Cidade Modelo aproveitou e conversou com Giovana. Giovana Cardim, ela é uma das estudantes que faz o uso do Rota Universitária. Vamos ouvir.
7: Rota Universitária, reunião muito importante, momento em que a prefeita Larissa Dias chegou para conversar com todos aqueles que fazem o uso da Rota Universitária, e Giovana Cardim, ela é uma das alunas que fazem direito em Jequié. E ela conversa com a gente a partir de agora. Muito boa noite.
8: Boa noite. Eu faço parte da Rota Universitária. E assim, só agradecer a esse projeto que começou no ano passado. E a cada período letivo da faculdade, a gente está inovando cada vez mais. Eu fui chamada por Marcinha, que organiza a Rota Universitária, para ajudar ela nessa organização do ônibus. Então, eu sou usuária do ônibus como estudante e ajudo ela nessa organização. E sou muito grata por ter, hoje em dia, a possibilidade de um ônibus confortável, que leva a gente, nos proporciona estar estudando em outra cidade, realizar nosso sonho, conseguir, no fim, um diploma, uma carreira. Então, assim, infelizmente, na nossa cidade, a gente não tem muitas possibilidades de campus de faculdades ainda. Com fé em Jesus, no futuro, a gente vai ter. Mas, por enquanto, a gente precisa ir para outra cidade. Então, graças a Deus, hoje, a esse projeto da prefeitura, a gente consegue tá indo, se deslocando de forma segura, graças a Deus, de forma que é onde nós não custeamos do nosso bolso, mas é nosso. Então é da prefeitura, existe um custo de dinheiro, então precisa ter um zelo, um cuidado, uma organização. Hoje a gente está fazendo aqui uma reunião exatamente para ter uma organização do ônibus, para que diminua algumas falhas de comunicação, para que diminua alguns problemas técnicos que a gente tem. Então cada vez, né, cada dia que passa, a gente tem que melhorar mais. Então tudo que é zelado, cuidado, melhora e continua com a gente. Graças a Deus a gente está com esse projeto e espero que continue durante anos até a gente ter nossas universidades aqui em Piauí.
7: Como definir o Rota Universitária?
8: Olha, eu defino o Rota Universitária como uma oportunidade de futuro. Então, assim, hoje não é fácil estudar. Tem pessoas que saem de suas casas, deixam o seu conforto para estar em outra cidade. Tem pessoas que deixam suas famílias, deixam o seu trabalho, saem do trabalho e vai direto. Então, assim, é um processo muito cansativo. Jequié, por mais que seja aqui do lado, mas não é do lado. É um trajeto que a gente faz, uma estrada que a gente pega de noite, chega em casa tarde. Então, assim, é custoso você ter um futuro hoje em dia. Então, assim, eu acho que você ter o conforto de você descansar e saber que, graças a Deus, você tem um ônibus para ir. Então, essa é a minha definição mesmo. É ter o futuro mais perto da gente. Ter uma especialização, ter um sonho sendo realizado. Então, assim, só gratidão. Também outra palavra que me define é gratidão de hoje ter essa possibilidade tão perto da gente.
7: O que Giovana ouve de todos aqueles que utilizam do Rota Universitária?
8: Se eu não dizer todos, mas a grande maioria agradece. Então, assim, é de agradecer mesmo. Eu, por exemplo, quando o Rota ainda não existia e eu já estava na faculdade, eu tinha que pedir carona para outros ônibus de outras cidades. Então, assim, para mim, eu agradeci muito nessas oportunidades que eu tive de outras cidades. E, graças a Deus, eu tive o privilégio de participar ainda dentro de acontecer a Rota. Tem gente que participou dessa luta antes de pagar um ônibus caro ou de precisar de outras cidades para ir e finalizou a faculdade passando por essa luta. E, graças a Deus, eu ainda estou no meu tempo de finalizar e já consegui, no meio do meu caminho, esse conforto maior. Então, as pessoas pensam mesmo. Quem começou a faculdade agora, que já pegou esse trajeto andando, agradece. E quem pegou outro lado e chegou desse lado também agradece por essa rota ter chego e cada dia tá melhor.
7: Podemos falar da qualidade

0: e de quem lidera, como Márcia e outras pessoas que lideram dentro da Secretaria de Educação. Então, nós cobramos para que sempre seja melhor do que já é hoje em dia, mas ainda é um conforto muito grande da forma que já está.
1: O importante é que a gestão pública municipal está disponibilizando os recursos para que vocês possam fazer uso e sonhar cada vez mais.
0: E sonhar cada vez mais. Essa é a palavra-chave de hoje.
1: Tá bom, muito obrigado.
0: Obrigada, senhor, viu?
1: Da importante reunião de avaliação da Rota Universitária. Quem falou também com o programa Cidade Modelo foi a secretária de Educação do município de Piauí, a senhora Luíse Ferreira. Luíse Ferreira, secretária de Educação do município de Piauí. Um bom momento para avaliação dos serviços. Muito boa noite.
2: Boa noite, Nailton. Boa noite à comunidade. Encerramos agora o primeiro semestre de 2026. Então, fizemos agora, esta noite, uma reunião com os líderes deste programa para avaliar esses 6 meses e para pensar novas estratégias para o segundo semestre de 2026. Salientando a presença da coordenadora do programa, Márcia, uma pessoa muito competente, que tem feito um trabalho muito organizado e dedicado. Então, a gente ouviu isso dos estudantes nessa noite. Uma avaliação muito boa desse primeiro semestre. A gente pretende continuar com esse padrão, com essa qualidade e melhorar ainda mais o serviço para os nossos estudantes.
1: O que foi falado, hein, secretária?
2: Então, eu quero destacar de novo a figura dessa coordenadora Márcia. Os estudantes falaram de uma rota universitária antes e depois. A gente tem um programa hoje muito bem organizado, onde os estudantes diariamente preenchem um formulário confirmando sua presença, o controle de quem vai, de quem volta, os dias que estudam, e isso nos dá a capacidade de atender mais estudantes. De que forma isso pode acontecer? Um estudante vai segunda, terça e sexta. Então, ela faz um controle e descobre que tem vagas em outros dias. Outro estudante de uma outra instituição vai apenas na quinta, na segunda. Então, com esse controle, com essa organização, a gente conseguiu ampliar a oferta. Os estudantes da UESB, por exemplo, da UNEX, a Anhanguera. Então, ela com esse controle, com essa organização, possibilitou um atendimento maior. E isso assim, foi muito bom, porque a gente chegou num momento que tinha muita demanda e a gente achava que não ia conseguir ofertar para todo mundo. Mas a gestão ampliou, inclusive, o serviço. A gente contratou mais um ônibus esse ano de 2026 para atender a demanda. E junto com esse ônibus, com essas ofertas de vagas, a gente entendeu que uma organização e um controle e um acompanhamento foi muito importante. Então o programa realmente é um sucesso.
1: Presença da prefeita Larissa Dias em um momento muito especial.
2: Isso, a prefeita já esteve aqui, já conversou com os estudantes, porque é um programa do coração dela. Todo mundo sabe que foi um compromisso de campanha. E quando eu cheguei na secretaria, uma das primeiras coisas que ela fala e traz para mim é esse programa como algo que ela conversou e que ela queria e que não mediu esforços para que acontecesse. Eu, inclusive, como estudante que fui da UESC, eu lembro dos perrengues que eu passei para acessar a universidade, né? Era um ônibus muito precário, muitos quilômetros. Então, assim, eu falava isso para os estudantes. Da riqueza desse programa, dessa garantia. Isso é garantia de direito. E isso é luta, porque quem estudou alguns anos atrás sabe, eu sei de como foi esse processo. Então, hoje tem um ônibus confortável, os estudantes têm a opção de voltar mais cedo se não tiver aula, porque Márcia faz essa organização também de um ônibus que volta um pouco antes, dentro desse controle. Então, é um cenário diferente, muito diferente, por exemplo, do que eu testemunhei. Então, assim, é o acesso à universidade, mas a gente está garantindo a permanência com a ida, com os ônibus. Se tem um problema, ele logo é substituído. Então, assim, não existe essa coisa. O ônibus quebrou, não tem a ida para a universidade. O ônibus quebrou, deu problema, ele vai ser substituído. Então, é uma garantia de direitos da gestão, é um compromisso.
1: Trata-se de liberdade e de oportunidade.
2: Exatamente, liberdade, oportunidade, acesso. Eu estava conversando agora com estudantes de direito, de psicologia, e como a prefeita também falou, isso volta para o município. É a nossa população se profissionalizando, buscando, são novos profissionais que chegam e que fazem a diferença também no município. Então, que bom Quando, no início do ano, a gente percebeu que tinha uma procura maior do que a oferta, nos preocupava, mas também nos dava alegria. Poxa, que bom que os estudantes, as pessoas estão acreditando, estão indo para a universidade. É esse o caminho, né? É isso que a gente quer, esses novos tempos.

0: De entender que a gente pode ser o que a gente quiser, a gente pode acessar. Não precisa ser tão difícil como foi para mim. Então a gente trabalha para que hoje o acesso seja mais fácil. E além do acesso, a permanência e o sucesso desse estudante. Para que ele tenha condição de cursar esse curso escolhido e ter sucesso na sua carreira. E volta e trabalha para o município e a roda vai girando.
1: Conhecedora dessas dificuldades passadas por muitos e muitos alunos, por muitos e muitos anos, e hoje a Rota Universitária chega para facilitar a vida e promover as oportunidades. Essa Rota Universitária chega em que Luíse está como secretária de Educação. Como é para a senhora?
0: Ah, é uma alegria muito grande rememorar a minha trajetória como estudante e ver que... Que bom que mudou, que bom que melhorou, que bom que mais pessoas estão indo. Quem é da educação, quem é professora sabe. Eu já disse algumas vezes, eu sou fruto da escola pública desse país, da universidade pública. Então a educação para mim tem um lugar muito importante na minha vida. O que eu sou, o que eu construí, o lugar que eu ocupo hoje está muito atrelado a isso, ao acesso que eu tive. Para mim foi muito difícil. Mas que bom que não está sendo mais. A gente quer melhorar cada dia mais. Quer trazer também a universidade para aqui, para Ipiaú, para que os estudantes não precisem sair tanto também. Hoje a gente já pode estar em Jequié. Eu só consegui acessar o ESC, que era Eixo Ilhéus Itabuna, muito mais longe, muito mais horas para chegar. Então, assim, é uma alegria para mim ver isso acontecer e poder testemunhar nesse período que eu estou secretária, que a gente está passando um tempo aqui. E a prefeita também falou uma coisa importante, que é tornar isso um projeto de lei, algo que seja do município e não de uma gestão, que seja uma garantia e quem vier que venha entendendo essa importância e que mantenha. Então, que não seja algo apenas de uma gestão, mas de uma cidade que acredita na educação e que quer levar seus jovens para a universidade.
1: Tá bom, muito obrigado.
0: Eu que agradeço mais uma vez.
1: Tá, importante reunião de avaliação da Rota Universitária amanhã, lembrando a gente, ó, dia D da vacinação antirrábica, cães e gatos, chegou a hora de proteger quem você ama. Leve seu cão ou gato a partir de 3 meses de idade para receber a vacina antirrábica. 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Falando em saúde, um importante evento aconteceu em Piauí hoje, se tratando das hepatites virais. Uma grande caminhada, importante caminhada, e o programa Cidade Modelo participou e conversou com o doutor Marcelo Costa Silva. Mais uma importante ação do Julho Amarelo acontecendo em Piauí. Doutor Marcelo Costa Silva, ele fala sobre essa ação que mobiliza a comunidade para o tratamento das hepatites virais. Doutor Marcelo, muito bom dia.
2: Bom dia, Nailton. Bom dia, ouvintes da FM. Esse movimento envolve todo o mês de julho, relacionado ao Julho Amarelo, que é um mês de conscientização das hepatites. É um movimento mundial, onde a Secretaria de Saúde do município abraçou essa campanha. Essa semana tiveram vários eventos, cursos de capacitação. E hoje a gente encerra com essa caminhada, vamos fazer uma caminhada. Durante essa caminhada a gente vai passar por 2 pontos onde está realizando testes de hepatite, vacinação e campanha de conscientização para a população. É importante conhecer sobre as hepatites virais, são doenças silenciosas, de evolução grave, e existe tratamento e existe prevenção. Existe vacina para alguns tipos de hepatite e a população tem que estar atenta para se prevenir e se cuidar.
1: É bom, doutor Marcelo, quando a comunidade entende da proposta da Secretaria de Saúde, dos profissionais da Secretaria de Saúde, e quando também os profissionais se mobilizam para chamar atenção e para conscientizar esta população.
2: É isso, Nailton. Em Piauí nós temos um serviço grande de hepatologia que é reconhecido, é unidade de referência aqui para a região. Esse movimento tem o apoio da Prefeitura Municipal de Piauí, da Secretaria de Saúde de Piauí, da Associação Baiana para Estudo do Fígado, a ABEF. É importante a participação de todos, o engajamento dos médicos e de todos os profissionais de saúde nessa campanha.
1: Com essa ação demonstra a grande mobilização da saúde do município de Piauí e o compromisso com as hepatites virais.
2: O município de Piauí sempre teve esse compromisso, a prefeitura sempre esteve junto, tivemos grandes avanços recentemente com a criação do centro de especialidade e a gente está nessa caminhada e procurando melhorar sempre.
1: Vale a pena acreditar, doutor Marcelo, no tratamento, na prevenção também.
2: Exatamente, o importante é prevenir, é diagnosticar, o tratamento existe, está aí disponível, é disponível pelo SUS. O importante é não deixar a doença evoluir sem diagnóstico.
1: Parabéns, doutor, pelo trabalho.
2: Muito obrigado, Nailton.
1: Tá aí, mais um grande momento da Secretaria de Saúde do município de Piauí. A gente prossegue com essa reportagem de segunda-feira, ouvindo a secretária Keila Maia, porque nós entendemos dessa proposta de cuidar e cuidar muito bem da nossa população. Na próxima semana a gente fala sobre o Julho Neon, que também é uma importante campanha desenvolvida pela Secretaria de Saúde do município de Piauí. Gente, um abraço, felicidade, volto segunda-feira a partir das 18 horas no Cidade Modelo. Que todos nós possamos ter uma noite na presença de Deus.

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2: Boa noite. Está começando mais uma edição do programa Cristo Satisfaz. Na apresentação, o irmão Lourival Machado. Que a graça e a paz de Cristo seja o hábito no coração de vocês, pois foi para essa paz que vocês foram chamados em um só corpo, e sejam agradecidos. Amém? Quero deixar um versículo da palavra de Deus que está no livro de João, capítulo 14, versículo 6. Que diz assim: Jesus respondeu dizendo: Eu sou o caminho, a verdade e a vida. Ninguém vem ao Pai senão por mim. Que Deus nessa noite abençoe você e a sua família. E você que está sintonizado no programa Cristo Satisfaz, Rádio Ipiaú FM 91,1. Obrigado pela audiência, mas não desligue o seu rádio, porque Deus tem uma palavra para você nessa noite. Mas nós vamos falar com Deus agora através da oração. Santo eterno Deus, nosso Pai que está nos céus, mais uma vez, Senhor, estamos aqui para te agradecer por mais um dia, por mais um culto no rádio, Deus, pelas oportunidades que o Senhor tem nos dado para louvar, cultuar e bendizer o teu santo nome. Por isso, Deus, obrigado por tudo. Toma a tua direção. Esta é a nossa oração, que nós te pedimos e agradecemos em nome de Jesus.

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4: Ruth, capítulo 1, versículo 16. Não me inste que te abandone e deixe de seguir-te, porque onde quer que tu fores, irei eu, e onde quer que pousares, ali pousarei eu. O teu povo será o meu povo, e o teu Deus será o meu Deus. Rute, capítulo 1, versículo 16.
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Hoje, 24 de julho, está aniversariando o irmão Paulo César dos Santos, conhecido como Bio Urso. Que Deus continue te abençoando e que essa data se repita por muitos e muitos anos. Parabéns, feliz aniversário. Mas eu quero aproveitar o ensejo para mandar os alôs para os nossos ouvintes, para Maria Rosa de Jesus, aí na Rua Nova, Córrego de Pedra, distrito de Ipiaú. Para a irmã Eunice Carneiro Barbosa, na Rua Pedro Reis, no bairro Manuel, Manuel Pereira, na Nova Ibirataia de Cima. Para Denilson Santos Cavalcante, na região das Três Barras, município de Ibirataia. Antônio Carlos Dias dos Santos, na Rua Amanso Félix, aqui em Piauí. Vai para a professora Meire Maia e sua netinha Sofia, na Rua Borges de Barros. Antônio Bonfim, no caminho 25, a casa 6, no bairro ACM. E Arilto do Armarinho, aí na Rua Carlos Chagas. A esses irmãos e amigos, que Deus continue abençoando você. E essa próxima canção é para você, aniversariante e ouvinte do programa Cristo Satisfaz.

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1: Dezoito horas e 49 minutos. Neste momento eu quero avisar ao Ministério de Homens, né, da Primeira Igreja Batista de Rio Novo, que o culto hoje à noite, o culto no lar, será na casa de Dona Meire, aí na rua Anísio Melhor, número 27. Fica ali em frente à Serraria de Lely. E por isso estão todos convidados. Mas nesse momento nós vamos ler a palavra de Deus, que está no livro de Êxodo 33, a partir do verso 7, que diz assim: Ora, Moisés costumava tomar a tenda e armá-la para si, fora bem longe do arraial, e lhe chamava a tenda da congregação. Todo aquele que buscava o Senhor saía à tenda da congregação que estava fora do arraial. Quando Moisés saía para a tenda fora, todo o povo se erguia, cada um em pé à porta da sua tenda, o olhavam pelas costas até entrar ele na tenda. Uma vez dentro Moisés da tenda, descia a coluna de nuvem e punha-se à porta da tenda, e o Senhor falava com Moisés. Todo o povo via a coluna de nuvem que se detinha à porta da tenda, e todo o povo se levantava, e cada um à porta da sua tenda adorava ao Senhor. Falava o Senhor a Moisés, face a face, como qualquer fala a seu amigo. Então voltava Moisés para o arraial, porém o moço Josué, seu servidor, filho de Num, não se apartava da tenda. Que Deus nessa noite nos deu o entendimento da sua palavra. Mas meus irmãos e amigos, Deus tirou o povo de Israel do Egito para lhes dar posse de uma terra prometida. O Senhor foi pessoalmente se manifestando visivelmente à frente deles para guiá-los. Durante aquela peregrinação, foi que o povo começou a aprender o que é cultuar e como adorar a Deus. Mas ainda não havia um tabernáculo ou lugar de adoração. Porém, o povo já adorava porque Deus estava ali. E a única coisa que não pode faltar na adoração é a presença de Deus. Moisés colocava uma tenda fora do arraial, bem longe do lugar onde ficava o povo. E quem quisesse buscar o Senhor ia para lá orar. Quando Moisés saía do arraial e ia para a tenda da congregação, todo o povo se levantava e ficava observando, ansiosos, até que ele entrasse na tenda, pois sabia que alguma coisa ia acontecer. Assim que Moisés entrava na tenda, Deus se manifestava visivelmente, descendo numa coluna de nuvem e se colocava na porta da tenda da congregação. Então todo o povo ficava impressionado e parado ali. Cada um adorava da porta da sua tenda, ou seja, casa, e louvavam a Deus esperando Moisés voltar e falar com eles. Mas nós vamos ver algumas características nessa noite da adoração. Né? A primeira está no verso 7, é a intimidade com Deus. Moisés costumava tomar essa tenda e a colocar num lugar bem longe, fora do arraial. Sabia que o Senhor quer ter um relacionamento íntimo e particular conosco. Por isso Jesus nos falou para entrarmos em nossos quartos e ali buscar o Senhor. Mateus 6, verso 6. E Deus quer te dar esta oportunidade de estar sós conosco, não só no meio da igreja, mas quer também que tiremos um tempo para ir a um lugar separado do mundo, onde podemos ficar tranquilos e a sós com Deus. Salmo 25, verso 14. Os momentos mais gloriosos da vida de um cristão não são as grandes reuniões, nem os grandes congressos, mas os momentos de oração sozinho, com Deus e sem interferência do homem. Outra característica que está no verso 8 é a concordância, né? É Êxodo 32, verso 8. Quando Moisés saía para conversar com Deus, todo o povo, né, cada um na porta de sua casa, ficava olhando na expectativa até ele entrar. E Jesus ensinou que devemos concordar com as promessas de Deus, ligando na terra o que está ligado no céu. Mateus 18, verso 18. E a mesma concordância deve haver entre dois ou três na oração. Mateus 18, versos 19 e 20. Então, muitas vezes, quando estamos reunidos neste arraial, e há alguém à frente na presença de Deus, nós estamos conversando com a cabeça, pensando outras coisas, ignorando-os e alheios ao que acontece. Se tiver que olhar para algum irmão, olhe para aquele que está na presença de Deus. Além de buscarmos ao Senhor em particular, Deus quer que aproveitemos as oportunidades de adorar como igreja. Atos 2, 42 e 43. O terceiro está no verso 9, Êxodo 33, verso 9, que é o encontro. Assim que Moisés entrava na tenda, Deus se manifestava e se punha à porta da tenda através da coluna de nuvem de glória. Número 9, versos 15 e 16. Deus se colocou à porta da tenda, como se não quisesse deixar Moisés sair. Na hora da oração, quem deve determinar o tempo que passamos deve ser Deus e não nós mesmos. Quando nos encontramos com alguém muito importante, quem determina o tempo do atendimento é a pessoa que atende e não o atendido. Então, quem faz a ligação é que deve terminar a conversa. Então, antes mesmo de falarmos com Deus, foi o Senhor que nos amou primeiro. 1 João 4, verso 19. Quando nos aproximamos de Deus, Ele vem até nós, por isso, chegai-vos a Deus e Ele se chegará a vós. Tiago 4, verso 8, a parte A. Deus quer que aproveitemos o máximo sua presença, principalmente porque todo o tempo quer falar com Deus. Nós temos também a face, que está no verso 11. Deus quer falar pessoalmente convosco, com a fala o Senhor a Moisés, como qualquer fala no seu amigo. Verso 11, a parte A. Se naquele tempo a lei do Senhor falava face a face, quanto mais hoje que estamos na graça e o véu foi rasgado e podemos desfrutar de livre acesso a Deus. Moisés primeiro via a face de Deus e depois as faces do povo. Então voltava Moisés para o arraial. E depois de nos encontrarmos com o Senhor, a única coisa que resta é fazer, é voltar para o arraial e abençoar todas as pessoas do nosso relacionamento. Meu irmão, minha irmã, queridos ouvintes, seja um adorador. Esta é a adoração que Deus quer de nós, que possamos desfrutar de intimidade com Deus, compartilhar com outras pessoas nessa comunhão, adorar o Senhor do nosso lar e depois compartilhar com os nossos amigos. Não seja apenas um espectador que só fica olhando o outro se encontrar com Deus. Entre a presença do Senhor onde estiver o tempo todo. Não adore o Senhor somente em público, mas também se encontre a sós com o seu Deus. Depois de entrar na presença do Senhor, você tem a missão de ir para o arraial e compartilhar com pessoas. Também pode ser um intercessor que não abandona a tenda da presença de Deus, orando quem está no campo testemunhando. Que Deus nessa noite te abençoe, que Deus nessa noite te dê a paz.

Chegamos ao final de mais uma edição do programa Cristo Satisfaz. A todos, obrigado pela audiência. Que a paz de Deus, que excede todo entendimento, guardará o vosso coração e a vossa mente em Cristo Jesus. Amém? Tô indo, mas volto na próxima sexta-feira, se Deus permitir. Até lá, boa noite, se cuide, fica com Deus. Agora que a chama foi acesa, não deixe a chama apagar.

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3: Tudo posso naquele que me fortalece. Amém? Graças a Deus, estamos começando mais uma edição do Alerta Cidade. E a você que está aí na sua casa, em seu trabalho, em seus veículos, vocês que estão também aí nas ruas, né, com o fone de ouvido, muito obrigado pela audiência. E nós vamos ficar juntos até as 21 horas. Nós daqui, vocês daí, tá bom? Mas a interação, você já sabe. Quais são os canais para a interação da nossa audiência, Adel Júnior?
4: É o 98201-700, meu WhatsApp, 99933-3310, 99833-3312.
3: E o versículo hoje está em Romanos, capítulo 8, versículos 6 e 8. Assim diz a palavra de Deus. Porque a inclinação da carne é morte, mas a inclinação do Espírito é vida e paz. Portanto, a inclinação da carne é inimizade contra Deus, pois não é sujeita à lei de Deus, nem à vontade ou à verdade, o poder ser. Portanto, os que estão na carne não podem agradar a Deus. Vamos ler de novo? Vamos lá. Porque a inclinação da carne é morte, mas a inclinação do Espírito é vida e paz. Porquanto a inclinação da carne é inimizade contra Deus, pois não é sujeita à lei de Deus, nem em verdade pode ser. Portanto, os que estão na carne não podem agradar a Deus. Vamos à mensagem para hoje, Del Júnior. Deve estar aí, dá uma olhada. Então vamos por aqui, Del, já que você não... Com certeza absoluta, será que eu fiz a coisa errada, Del? Pera aí, Del. Não pode, Del. Já a gente volta, né, gente? Enquanto não vem aqui a mensagem, Del, você... Será que não? Não é possível, Del. Eu enviei e não foi. Então nós vamos fazer o seguinte. Vamos soltá-la por aqui mesmo, né? Vamos ver se a gente tem ela aqui agora e vamos liberar aqui. Porque não pode ficar sem a mensagem para hoje não, viu, gente? Em hipótese alguma, Deus. Falhou alguma coisa, não foi? Com certeza foi. Mas nós vamos. Eu vou mandar agora, você pega aí, viu? Enquanto isso, Del, nós vamos falando aí hoje, alguma novidade de hoje, não? Alguma coisa aconteceu por aí que você depois chamou sua atenção? Eu estou ouvindo alguns fogos explodindo por aí.
4: Então, tem alguma festa por aí? Eu não sei. Não deve sabe. Deve ser que alguém já está indo para Bom Jesus da Lapa, né?
3: Não, mas ainda não está.
4: Está muito cedo
3: não
4: ainda.
3: Não vai nessa hora. Não está cedo, tá? Muito tarde, Del. Quem vai para Bom Jesus da Lapa, você quer saber o horário? Só perguntar para Paulo Bento. Só Paulo Bento.
4: Paulo Bento vai no dia 31.
3: Mas só perguntar a ele. Ele sabe tudo. Paulo Bento é o romeiro de todo ano. Paulo Bento, o nosso amigo Gazo, né? Gazo Ferreiro também. É o cara que sabe de todas as coisas aqui em relação a romaria. Del tinha vontade de ser romeiro, mas não deu certo, né, Del? Del queria ser romeiro também, queria estar lá na romaria, comendo surubim na beira do rio São Francisco, né? É, tomando refrigerante. Mas Del, acho que não deu certo, né? Você não gostou do surubim, ou gostou do surubim. Tu já comeu surubim, Del?
4: Já.
3: Já?
4: Já.
3: É gostoso?
4: É muito bom.
3: Olha, melhor do que surubim é a mensagem para hoje. Vamos ouvir aí com você. Mensagem para hoje.
5: Mensagem para hoje. No Evangelho de João, capítulo 11, versículo 35, encontramos a menor frase da Bíblia, mas uma das mais profundas. Jesus chorou. O Filho de Deus estava diante do túmulo de Lázaro. Ele sabia que ressuscitaria o seu amigo, mas ainda assim chorou. Por quê? Porque Cristo não era um salvador distante, observando a dor humana de longe. Ele assumiu plenamente nossa humanidade e entrou em nossa realidade marcada pelo sofrimento e pela morte. Na encarnação, Cristo tomou uma natureza humana verdadeira, com emoções reais, porém sem pecado. Suas lágrimas não demonstravam falta de fé, mas amor perfeito. Ele chorou porque viu a consequência do pecado, relacionamentos quebrados, sofrimento e a morte que aflige a humanidade. As lágrimas de Cristo revelam que Deus não é indiferente ao sofrimento humano. No Evangelho de João, capítulo 11, a soberania de Cristo não elimina sua compaixão. Ele governa todas as realidades, mas também sente profundamente a dor daqueles que ama. As lágrimas de Jesus fazem parte da chegada do reino de Deus, que veio destruir as obras da morte. Quando orou, foi com forte clamor e lágrimas no caminho da cruz. Suas lágrimas revelam obediência, amor e entrega ao plano redentor do Pai. As lágrimas de Cristo revelam que Deus não é indiferente ao sofrimento humano. As lágrimas de Jesus mostram a profundidade de sua identificação com a miséria humana. Aquele que chorou diante da morte é o mesmo que promete enxugar toda lágrima. Portanto, quando o Cristo chora, não chora diante de um Deus distante, mas diante daquele que entrou na nossa dor para vencê-la.
3: Pois é, está aí. Agora nós vamos trazer em nome dos nossos melhores anunciantes. Amanhã é sábado. Amanhã é dia de sorteio no Atacadista e Supermercado de Manhã, lá no de Manhã. É sábado. E sendo sábado tem sorteio, né, Del?
4: Tem.
3: Você pode trazer
4: no final do mês, tem um sorteio. No final do mês, né?
3: É.
4: Tem um sorteio aí da motinha elétrica.
3: Isso. Vamos lá, Del. Vamos trazer os destaques do programa de hoje.
4: Ok, vamos aos destaques de hoje, dessa sexta-feira, aqui no seu programa Alerta Cidade. Padaria que abastece mais de 20 mercados em Vitória da Conquista é interditada pela Vigilância Sanitária. Reconhecimento facial já levou à prisão de 40 foragidos em Jequié neste ano. Em Ibirapitanga, padrasto é preso por suspeita de torturar enteada de 12 anos ao cortar cabelo de adolescente como castigo. Estudo aponta que Viagra pode ajudar a impedir a metástase do câncer. Criminosos furtam equipamento de unidade de saúde em Itabuna pela segunda vez na semana. Estas e outras notícias a partir de agora no seu Alerta Cidade.
3: É, você fica dando essas notícias aí, daqui a pouco vai acabar o estoque de Viagra nas farmácias, né? Você fica, como é o negócio mesmo?
4: É o estudo, né, que aponta que Viagra pode ajudar a impedir metástase do câncer.
3: É, tem que ter cuidado, porque sei não, viu? Vai ser uma concorrência, uma correria doida aí agora com a desculpa, né? A desculpa agora não, tem que tomar um porque...
4: É, mas é bom perguntar ao médico, né? Pois porque é, tem gente, então todo tem mundo pode tomar um Viagra, porque você sabe, né? Coração dispara aí, tudo.
3: É, eu sei. Será que foi só isso? Mas é isso aí, e nós já estamos aqui com tudo preparado. E nós vamos agora aos nossos anunciantes, né? Vamos aos nossos... Porque daqui a pouco a gente volta com mais notícias.
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6: 7:22. Mandar um abraço aqui para Rosana Almeida, na terra. É, deixou o Espírito Santo e veio para cá. Aqui também tem o Espírito Santo, né, Rosa? Então tá tudo em casa. É, tá aí em Itajubá, curtindo aí, matando saudade. E nós queremos dizer que é bem-vindo aqui, nossa terra aqui em Piauí também. Olha, Adel Júnior, eu quero que você me traz essa notícia. O que é que está acontecendo, Adel? Diz que tem umas máquinas aí que está virando todo dia, caindo em buraco. O que é que está acontecendo?
7: A patrulha
6: mecânica do município de Piauí.
7: Daqui de Piauí. Foi uma escavadeira, né, da prefeitura aqui de Piauí, que tombou durante serviço. E é o segundo acidente com máquinas em menos de 40 dias. Olha, mais uma máquina pertencente à Prefeitura Municipal de Ipiaú se envolveu em um acidente durante a execução de serviços na zona rural do município. Na quinta-feira, foi ontem, viu? Uma escavadeira hidráulica tombou enquanto realizava trabalhos em uma cascalheira localizada na região da Fazenda do Povo. Segundo informações colhidas pelo Giro, o operador não sofreu ferimentos, graças a Deus, e foi retirado da cabine com auxílio de colegas que trabalhavam no local. Após a ocorrência, a máquina foi destombada, mas até o momento não há informações oficiais sobre a extensão dos danos causados ao equipamento. Este é o segundo acidente envolvendo máquina da prefeitura em aproximadamente 30 dias. No dia 19 de junho, uma motoniveladora da Patrol despencou de um barranco

0: após o desmoronamento de parte do terreno onde realizava serviço. Na ocasião, o equipamento só conseguiu ser retirado do local 23 dias depois. Por coincidência, conforme apurado pela reportagem, as duas máquinas envolvidas no acidente eram operadas pelo mesmo servidor. O prejuízo causado nos dois acidentes ainda é desconhecido. Zé Gomes.
1: Rapaz, acidentes acontecem, né? 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Os investimentos no ACM não param por aqui. Já autorizamos a construção de 50 novas unidades habitacionais e em breve também teremos um novo CRAS. É um avanço. Ipiaú levando investimento, estruturantes que transformam bairros, ampliam oportunidades e melhoram a qualidade de vida da nossa população. Larissa Dias, prefeita de Piauí. Vamos dar um pulinho agora também lá em Ibirataia, né? Ibirataia, o progresso também está chegando. O prefeito Sandro Futuca também não para de futucar e traz coisas todos os dias, tem inauguração também lá, viu? Tá sabendo?
0: Tô sabendo.
1: Tá sabendo? Tô, tá sabendo nada, certeza. O que é que inaugurou lá?
0: É muita coisa.
1: Não, muita coisa.
0: É tanta
1: não,
0: coisa
1: não,
0: que inaugura.
1: Mas eu quero saber.
0: A gente não sabe por onde começar,
1: então vou,
0: né?
1: Vou lhe ensinar, vou lhe explicar o que foi inaugurado hoje, viu? Uma coisa que você gosta muito. A Prefeitura de Ibirataia inaugurou nesta sexta-feira, 24, o novo complexo poliesportivo, consolidando mais um importante investimento voltado ao fortalecimento do esporte, da educação e convivência social. A sociedade reuniu o prefeito Sandro Futuca, o secretário de Educação do Estado da Bahia, Márcio Gomes, vereadores, secretários municipais, lideranças locais, estudantes e comunidade. Também participou do evento a diretora do Colégio Estadual de Ibirataia, Juliane Machado, reforçando a integração entre a rede estadual de ensino e as ações desenvolvidas no município. Durante a cerimônia, as autoridades destacaram a importância da parceria entre a Prefeitura de Ibirataia e o Governo do Estado para a execução de obras que promovem inclusão, qualidade de vida e oportunidades para crianças, adolescentes e jovens e adultos. O novo complexo poliesportivo oferece uma estrutura moderna para práticas esportivas e atividades educacionais e ações de integração comunitária, ampliando os espaços públicos destinados ao desenvolvimento social. O prefeito Sandro Futuca ressaltou que a entrega do equipamento representa mais um compromisso cumprido pela gestão municipal em parceria com o governo estadual. Abro aspas. Esse complexo poliesportivo é um patrimônio da população de Ibirataia. É um espaço que incentiva o esporte, fortalece a educação, promove saúde e aproxima as famílias. Seguiremos trabalhando em parceria com o governo do estado para construir uma cidade com mais oportunidades e qualidade de vida para todos, afirmou. A inauguração marcou mais um avanço na infraestrutura esportiva e educacional do município. Deus Júlio.
0: 7:29. Olha, a padaria que abastecia mais de 20 mercados em Vitória da Conquista é interditada pela Vigilância Sanitária. A Vigilância Sanitária Municipal apreendeu alimentos impróprios para o consumo e adotou medidas administrativas após fiscalizações realizadas em duas padarias em Vitória da Conquista. As inspeções ocorreram nesta semana em estabelecimentos localizados no bairro Brasil e Lagoa das Flores. Segundo o órgão, foram encontradas irregularidades relacionadas às condições de higiene, estrutura física e armazenamento de alimentos em desacordo com as normas sanitárias. Entre os produtos apreendidos estavam pães, manteigas, queijos e materiais de prima utilizados na produção. Na padaria do bairro Brasil, os produtos irregulares foram recolhidos e o estabelecimento recebeu prazo para corrigir as irregularidades, permanecendo em funcionamento sob acompanhamento da Vigilância Sanitária. Já a padaria localizada no bairro Lagoa das Flores, que abastece mais de 20 mercados da cidade, foi totalmente interditada. O estabelecimento só poderá retornar às atividades após solicitar o desinterdição, comprovar que realizou todas as adequações exigidas pela legislação e obter a liberação de equipes técnicas com emissões de alvará sanitário. Segundo a Vigilância Sanitária, o número de denúncias envolvendo estabelecimentos alimentícios aumentou entre maio e julho deste ano. Mais de 60 denúncias foram registradas. As equipes seguem realizando fiscalizações de rotina e atendendo as denúncias para garantir que a população consuma alimentos de qualidade.
1: Olha o título: Lula defende investimento em defesa para ninguém meter nariz no nosso país. O presidente Luiz Inácio Lula da Silva do PT defendeu nesta sexta-feira, 24, mais um investimento nas Forças Armadas Brasileiras para não deixar ninguém meter o nariz em nosso país, entre aspas. O chefe do executivo visitou a fábrica Anfibras, empresa do segmento da defesa que produz mísseis e foguetes em Jacareí, no interior de São Paulo. Abro aspas. Eu quero que as Forças Armadas, bem preparadas, bem treinadas, com soldados que forem suficientes para tomar conta dessa país. Conta dessa país. Está escrito dessa, né? Estou vendo como está. Disse o presidente no evento. Para que a gente possa levantar de cabeça erguida, sem nenhuma arrogância, olha, a arrogância está aí, falando de paz, mas preparando para não deixar ninguém meter o nariz no nosso país, cumprimentou. O presidente afirmou que é estar feliz pelos trabalhadores da Avibra, que firmaram um acordo com a empresa para pôr fim a uma greve que durou anos e paralisou a operação da companhia. A empresa retornou às atividades em maio. A companhia produz mísseis, foguetes, veículos, lançadores espaciais, civis, entre outros. Sob a crise financeira, a Vibra passou cerca de 3 anos paralisada depois que funcionários iniciaram uma greve por falta de pagamento. Acordo assinado entre o Sindicato dos Metalúrgicos. O acordo assinado entre os Sindicato dos Metalúrgicos de São José dos Campos e a Avibras determina o pagamento de dívida trabalhista em forma de indenização social. O débito está acumulado desde 2022, soma 230 milhões de reais, segundo o sindicato. A companhia conseguiu, neste ano, 300 milhões de investidores brasileiros para retomar a produção de mísseis. Entre os investidores está a empresa Joesley Batista, tá vendo você? Joesley Batista, controlador da JEI. Será que ele tá querendo mandar fabricar mísseis? Pra quê? Joesley Batista, Adel, tá vendo aí, ó? Olha aí o que é que o povo fala, o povo tem razão de falar algumas coisas aí, viu, gente? Olha, entre os investidores está o empresário Joesley Batista, controlador da JEF. Antes de desligar as máquinas da sua fábrica, a Vibra tinha como principais clientes países como Arábia Saudita, Catar, Indonésia e Malásia. E no passado forneceu equipamentos para as guerras Irã, Iraque e do Golfo, ocorrido nas décadas de 1980 e 90. A companhia privada é vista como um ativo estratégico por pessoas ligadas ao governo. Guilherme Boulos, do PSOL, hoje ministro, chefe da Secretaria-Geral da República, é um dos que defendem abertamente a estatização da companhia, tendo criado um projeto de lei com essa finalidade. Odel, mas seria necessário dar sotaque? Porque antigamente vinha um negócio assim, eu não sei se você chegou, eu morei no interior, era menino, né? E aí havia aquelas brigas de vizinho, sabia? Aí as mulheres, quando acontecia alguma coisa, né? Uma galinha pular do quintal de uma para outra, a mulher ficava dando sotaque. E assim também tá Lula, dando sotaque. Aí será que é esse sotaque que ele tá dando aqui? Não é melhor o cara falar de frente pro cara? Será que é para o cara da Venezuela? Não é, né? Porque o Venezuela tá preso nos Estados Unidos. Para o da... Não sei. Para Xi Jinping não é também, né? É, rapaz. É preciso a gente descobrir para quem é esses recados que Lula tá mandando sempre aqui. Eu sei que, às vezes... O papagaio come o milho e quem paga o pato é o passarinho, né? O pequeno que nem milho come, né, Del?
2: É.
1: Então a gente fica preocupado com esses negócios aí e tal, entendeu? Mas tá a JEF, né? Tá aí pra mandar fazer arma, vai fabricar um bocado de armas aí pra poder dar garantias aí pra Lula. É, talvez pode ser isso, né? Tá, quem sabe? Né? Fica aí a pergunta, quem sabe me responder. É só ligar para cá para saber se a JEF está preocupada com essa fábrica fechada, se ele vai comprar para fabricar produtos para Lula, tá? É, até poucos tempos atrás ninguém ia falar nisso. O Brasil é um país mais despreparado nessa questão. Inclusive é até proibido fabricar armas nucleares. Você sabia disso?
2: Tô sabendo.
1: Pois é, então, para as pessoas não ficarem ligando para cá reclamando, ele não vai falar mais nada. Mas eu acho que tem hora que a gente fica preocupado, né? Porque essas indiretas assim, não tem... Né? Ó, o Datafolha, diz que Lula tem 48% e Flávio tem 43%. Olha, são 5 pontos percentuais de diferença. Eu acho que esses 5 pontos percentuais vai ser tirado por Flávio, mesmo com toda a atrapalhada que Flávio tá entrando aí. Eu acho que vai, porque pelo que eu estou vendo e vendo com meus olhos, não em Piauí, claro que não é em Piauí, mas em vários municípios do estado da Bahia, muitas adesões aí a outros candidatos, no Brasil também, eu acho que esses 5, porque veja bem, se você for analisar, Lula tem um grupo coeso ali, desde o começo, ele vai, entendeu? E cai uma fragmentação tremenda. Todo mundo na expectativa, será que eu lanço o meu candidato? Porque lá só tem um candidato só. No lado da direita, né, tem uns 4 ou 5 candidatos. Na hora que se juntar todo mundo aí, será que Lula vai resistir?
2: Não sei,
1: o quê, Del? Responde, Del.
2: Eu não sei.
1: Ô, meu Deus, sabe, Del, tu sabe de tudo, Del. Tu tá fingindo, Del. Hein?
2: Porra.
1: 48 para 43 são 5 pontos. Você tá dentro de uma margem de erro aí, né?
2: É, mas esses pontos aí, cada ponto representa mais de 500 mil votos, né?
1: Sim, vem cá, mas é isso que eu tô falando, filho. São 5 pontos percentuais. Você sabe quantos eleitores tem no exterior?
2: São no Brasil hoje deve ter mais de 200 milhões, né?
1: Não, 200 milhões é a população inteira. As crianças não votam ainda, não.
2: O país é.
1: São 150 e poucos milhões de brasileiros aptos a votar. Vou até
2: ver isso. São 200 a população. Não, agora.
1: 215, mais ou menos, é a população.
2: Nem todo mundo vota.
1: Aí você vem pra cá com essa história. Nem todo mundo
2: vota. Outros.
1: Já tá querendo que Lula seja eleito com. Não me vai lembrar. Eita, Deus, não me faz lembrar das coisas não, que não. Ó, são mais de 158 milhões de eleitores, Del, que estão aptos para votar. Estão aptos para votar. Agora não sabe se todos vão votar, porque na realidade 158 milhões de eleitores tem gente no exterior. Os títulos estão aqui, né, registrados aqui, mas tem gente lá no exterior também que vota lá. E tem gente que não vai votar, tem gente que não vai...
2: Tem gente que vota em branco, tem gente que anula o voto.
1: Não, branco não é candidato, não. Branco falou que esse ano não vai ser candidato, não adianta, não. Zé Branco, né, que você falou? Zé
2: não,
1: branco.
2: Tem gente que vota em branco.
1: Ele não vai votar, Del, ele já disse que Zé Branco não vai votar. Zé Branco não é candidato, não. Candidato, não, não é não. Não é não. Então não adianta você querer desculpar Zé Branco lá. Zé... Vai votar. Esse Deus só me vai dar.
2: Olha, agora 7 horas e 41 minutos. 7h41. Olha, um reconhecimento facial já levou à prisão de 40 foragidos em Jequié este ano, viu? O sistema de reconhecimento facial do Centro Integrado de Comunicações de Jequié, vinculado à Superintendência de Telecomunicações da Secretaria de Segurança Pública, já contribuiu para a prisão de 40 foragidos da Justiça em 2026. O número supera um total registrado em todo o ano passado, quando 36 pessoas foram capturadas entre janeiro a dezembro com auxílio de tecnologia. As câmaras inteligentes instaladas em pontos estratégicos da cidade realizam a identificação de pessoas com mandatos de prisão em aberto em tempo real. Após o reconhecimento, o sistema aciona a equipe de policiais mais próximas, permitindo uma abordagem rápida e precisa. Segundo a Secretaria de Segurança Pública da Bahia, a tecnologia tem sido fundamental para localizar suspeitos procurados por crimes como homicídio, tráfico de drogas, roubos e outros delitos. Além de auxiliar na captura de foragidos, o vídeo monitoramento inteligente também fortalece o patrulhamento preventivo e melhora a gestão de ocorrências no município. O SICOM Jequié destaca que o uso de tecnologia reforça a integração entre as forças de segurança e contribui para uma resposta mais eficiente às demandas da população, ampliando a sensação de segurança na cidade e na região.
1: Olha, a Receita espera arrecadar 10 bilhões a menos com dividendos após fracasso nos primeiros seis meses. Por quê? Por que, Del, isso? Olha, a equipe econômica do governo Lula espera arrecadar 10 bilhões a menos com a retenção do imposto de renda sobre distribuição de dividendos após um fracasso nessas receitas nos primeiros seis meses deste ano. Nesta sexta-feira, 24, a Receita Federal anunciou que agora espera arrecadar 17,2 bilhões de reais com essa receita em todo 2026, considerando o valor já arrecadado e a projeção para os últimos 6 meses do ano, quando aprovou o orçamento de 2026 no Congresso. A projeção era arrecadar 28 bilhões de reais. De janeiro a janeiro, a arrecadação foi de apenas 2,2 bilhões, que representou pouco mais de 5% do total previsto até o fim do ano. O governo espera agora receber 15 bilhões. 15 bilhões. A taxação dos dividendos foi criada no intuito de compensar a isenção do imposto de renda de pessoa física. Imposto de renda de pessoa física que, para quem ganha até 5 mil reais. Promessa de campanha de Lula para 2025. Esse benefício custará 28 bilhões de reais. Quando anunciou a medida para compensar essa perda de receita do ano passado, especialistas em contas públicas questionaram a projeção do Ministério da Fazenda, alertando que ela poderia estar superestimada, o que agora se confirma. Também, né? Quem estava lá era Haddad, né? Você queria o quê? Que desse certo? Ó, nesta sexta-feira, quando anunciou as novas projeções com orçamento 2026, o chefe do Centro de Estudos Tributários de Aduaneiras da Receita Federal, com Claudemir Malaquias, disse que o fisco continuará avaliando o desempenho dessa receita ao longo dos próximos meses. Assim, o governo pode reduzir ainda mais a projeção do próximo relatório trimestral, bimestral. Com a nova regra, os dividendos distribuídos a pessoas fiscais são tributados em 10% sobre o valor, tanto no Brasil quanto nas remessas ao exterior. Para os residentes brasileiros fora, até valores de até 50 mil reais por mês recebido de uma mesma pessoa jurídica, estão isentos. A taxa arrecadada com os dividendos vai ampliar a lista de fracassos em projeções nas medidas para elevar as receitas. O caso mais marcante da gestão econômica do governo Lula 3 foi do CARF, Conselho Administrativo de Recursos Fiscais. Em 24, a Fazenda permitiu que contribuintes fizessem acordos após o julgamento de disputas tributárias no órgão recursal da Receita e esperava arrecadar 55,6 bilhões, mas só obteve 307 milhões, 0,5% do total naquele ano. O problema, Adel, é que muita coisa vai caindo aí, né? Porque quem comia 2 quilos de carne por dia, agora só está comendo 2 quilos de carne por mês. Não, por mês não, por semana, né? Tem gente comendo por semana. Então, a economia está por quê? Porque está custando muito caro. Está muito caro, o custo de vida está caro demais. Olha, nós chegamos a comprar uma cartela de ovos a 30 reais. Você lembra disso? Nós chegamos a comprar uma cartela de ovos de 30 ovos a 30 reais. Né? Tem gente que não aguenta ficar sem comer ovos e compraram. Tinha até na receita da alimentação ovos e tinha que comprar. Carne nem se fala, então está muito caro. Está muito caro. E agora o problema é que o Se não, viu? Não vou nem falar nada, porque ninguém acredita no que está vendo aí. Diz que o anúncio das coisas aí, se vocês, eu queria até que aconselhar aqui um bocado de gente. Sair um pouquinho da TV aberta, vai para os canais de YouTube, onde tem muitas verdades, onde vocês podem ouvir os economistas falando, os políticos que conhecem a situação financeira do país, como é que nós estamos vivendo, como é que está sendo gasto o dinheiro do povo, porque é um desperdício tremendo de dinheiro, Del Júnior. É um desperdício, que esse negócio das emendas, você sabe que agora não é o governo só que ordena a despesa, né? O Congresso Nacional gasta quase, só não gasta mais porque Lula viaja muito. Se Lula economizasse um pouco, né? O cartão corporativo brasileiro, ninguém sabe quanto é que gasta, né? Agora, se Lula gastasse um pouco menos, eu acho, viajasse um pouco menos, eu acho que o Congresso ia sair na frente de Lula em questão de gasto. E o problema maior é que isso é em forma de emenda, que a gente não sabe para quem vai, quem recebe, em que gasta, entendeu, Del? E não tem ninguém que solucione esse problema. O Brasil, Del, é um carro, um trem, assim, nem tanto, o trem tem uma linha, né, mas tem um troço, assim, desgovernado, sem controle de gasto. Todo mundo, você vê, cada um estipula seu salário lá, são juízes, todo mundo, eu quero ganhar agora é 1 milhão por mês, aí sai 1 milhão por mês, não tem problema nenhum. Então, tem que interferir em nada, cada um faz o que quer. É casa de migué. Você está brincando? É sério, Del. Você já pensou a mordomia que tem um deputado, um senador, um juiz de direito lá? Aqui é os de cada também das instâncias menores também. É muito dinheiro, velho. É muito dinheiro. Então a gente fica aqui embaixo, toda hora que você vai no caixa, sabe onde é o caixa do governo? Sabe onde é, não?
2: Não.
1: Não sabe.
2: O caixa do governo?
1: Ah, é o caixa do governo. Onde você deposita o dinheiro do governo, onde é que você deposita?
2: Na caixa econômica?
1: Não.
2: Banco?
1: É nos postos de gasolina, é no supermercado, nas farmácias.
2: Onde deixa o imposto.
1: É lá, sim, é lá mesmo. Nas farmácias, supermercados, nos bares, vocês que estão tomando cerveja aí, vocês estão deixando dinheiro aí para Lula. E olha, e a bebida é caríssima também, viu? O cigarro, tá? No cigarro que você. Sim. Entendeu? É lá, é os cofres. É lá que junta, entendeu? É lá que junta, lá, tá? Lá é o governo. O governo que manda. E ai daquele que. Que não são nem pagos para recolher esse imposto, né? Aí daquele, se deixar de declarar um pouquinho de nada que você deixou lá para mandar para ele. Ai daquele, meu Deus, vai ser uma devassa. Ah, nego vai bater na porta dele 4 horas da manhã, 5 horas da manhã, pegar tudo, escrafunchar tudo. Agora, quando você tem poder, não pode, não tem problema. Quando você ocupa um cargo eletivo, de preferência lá em Brasília, aí você pode ter edifícios, pode ter empresa de ônibus, pode ter avenidas, trechos de casa, avenida de casa lá, tá entendendo? Edifícios, apartamentos, terrenos, e não tem problema nenhum, você pode acumular a riqueza que quiser, mas o pobre não tem que acumular nada não. São 7 horas e 53, é? Agora?
2: É, 7 horas e 53 minutos.
1: E aí você vai fazer o quê?
2: Vou mais uma notícia aqui e a gente entra com o bloco já. Certo. Olha, vai. A festa beneficente em prol do músico Zé Tenais será realizado neste domingo aqui em Piauí, viu? A solidariedade vai dar tom da tarde deste domingo aqui em Piauí a partir das 14 horas. A Estação Churrascaria Petiscaria, localizado na rua José Milagre, número 11, aqui no centro da cidade, ali em frente ao posto Rocha, cedirá uma festa beneficente em prol do músico José Silva Santos, conhecido como Zé Tenais, que enfrenta problemas de saúde e precisa arrecadar recursos para a realização de exames e continuidade do tratamento médico. Com quase 60 anos de trajetória artística, Zé Tenais é um dos bateristas mais conhecidos da região e contribuiu
0: a sua carreira acompanhando diversos artistas ao longo das décadas. O evento reunirá apresentações musicais de vários cantores e bandas locais, como um repertório de pagode, sertanejo, arrocha, MPB. Entre outras atrações confirmadas estão Carol Souza, Adriano Rios, Deise Dias, Pagode da Lei, Célia Santos, Geuri Santos, Paula Montenegro, Celso Rômio, Lucas Moraes, Netinho Cabral, Iguinho Pereira, Xoxo Gota Serena, Ivan Muzak e Teio Cismão, entre outros artistas, né? O ingresso custará apenas R$10 e toda a renda arrecadada será destinada ao tratamento de Zé Tenais. Os organizadores destacam que a iniciativa vai além de uma festa, representando um gesto de solidariedade e união em apoio a um profissional que dedicou grande parte da vida à música. A comunidade está convidada a participar, levando familiares e amigos para contribuir com a causa e demonstrar o apoio ao artista ipiauense.
1: Aí cabem 200 pessoas? Cabem 200 pessoas ali?
0: 200 pessoas não cheguei, mas cabe muita gente.
1: Muita gente ali. Tem o quê? Uma 100 mesas?
0: Tem ali em frente ao correio, aquela área ali é grande. Ali, tem. Ali
1: não. Se fosse no clube da BB, essa coisa seria bem mais fácil, né? Para arrecadar mais. Não é isso, não é verdade?
0: É, com
1: mesmo
0: certeza.
1: Lá embaixo, no Náutico, né? Muito mais, né? Mas tudo bem, faz onde achar melhor, porque são muitos artistas.
0: Tem muitos artistas, muita
1: e essa
0: gente,
1: que você leu ali, Geauri, eu não conheço. Eu conheço o Lauri Santos. Será que ela mudou de nome? Lauri Santos.
0: Eu
1: conheço todos os nomes que passou ali, conhece. Mas eu acho que será que Lauri mudou de nome? Porque agora é cantora mesmo.
0: Cantora, né?
1: É cantora. E aí, né, artista mudou de nome para Geauri. É Geauri, né?
0: É.
1: Geauri, Geauri. É assim mesmo. Geauri Santos. Mas que não, isso não é escrever errado. Eu acho que escrever errado. O nome é Lauri Santos. Mas, Del, eu fiquei assim entusiasmado, porque tem. O cara que eu admiro ali como músico, como Celso Rômio mesmo, Adriano e Carol e Adriano, são gente boa demais da conta. Então, deveria ter um espaço maior, porque esse pessoal tem um público muito grande.
0: E com certeza, viu?
1: Se fizesse um baile ali na ABB, ou até mesmo para um talento, para um cara como o Zé Tenais, não precisava fazer nada. Porque Zé Tenais já pagou tanto imposto, não havia necessidade. Você vê que país nós vivemos. Um artista, um cara que já levou tantas alegrias. Mas Zé Tenais já milita nesse meio musical desde o tempo de Joedson, da banda.
0: Da banda Joedson.
1: Né? Então, quanto esse cara já contribuiu para o nosso país? E hoje, para buscar um tratamento médico, é preciso que os colegas se juntam, que não é nada demais, isso é até bonito, tá entendendo? Para fazer um trabalho para arrecadar. Eu não sei se vai ser suficiente, por isso que eu estou preocupando ali. Porque se fizesse em praça pública, as pessoas iam, não precisar pagar ingresso, cada pessoa colaborar, abrir um Pix para Zé Tenais, e aí só botar um Celso Rômio.
0: Por exemplo, na área de eventos aqui?
1: Na área de evento.
0: Ali, né?
1: Na área de evento, acho que as pessoas...
0: É uma área grande.
1: Porque ali é o seguinte, ali é bom para quem vai beber, para quem vai dar lucro para casa também. Não sei se o lucro da casa vai também remanejar para Zé Tenais, não sei. Porque a casa também tem despesa. Mas se fizesse na área de eventos ali, que é uma área mesmo apropriada para isso, porque é um peso, rapaz, de tantos cantores que vai para ali, ó. Já pensou, Carol Souza. Lê aí, traz os nomes, você vê. Xoxo tá aí, rapaz.
0: Carol Souza, Xoxo. Adriano Rios, Deise Dias.
1: Adriano Rios, Carol Souza é um só.
0: Deise Rios.
1: É um só.
0: Pagode da Lei, Célia Santos.
1: Célia Santos?
0: É. Geuri Santos.
1: Geuri não, você é Lauri Santos. Ninguém
0: aqui
1: conhece
0: tem Geuri.
1: Mas é Lauri Santos, eu conheço o Lauri, não conheço Geuri.
0: Botaram o J aqui,
1: deve ter sido um erro de digitação.
0: Alguma coisa de escreve assim. Diferente, mas Paulo, né?
1: Deve ser um um erro de dissertação. Eu
0: Paula lembro. Montenegro, Celso Rommel, Lucas Rommel, Moraes,
1: meu Deus do céu, pra isso.
0: Netinho Cabral, Iguinho Pereira, Xoxo, Gota Serena.
1: Isso aí, ó. Deus, aqui, não precisa ó, ler mais, não.
0: Ivan Muzak.
1: Meu Deus do céu, isso aí não tem nem tempo.
0: Teio Cismão.
1: Aí, pra tocar, tinha que ir mais seu dia lá, de 2 horas. Tinha que ser um show na madrugada toda e abrir um pix pra gente poder contribuir com o Zé Tenai.
0: Ah, com certeza.
1: Um pix,
0: muita gente ajuda,
1: até limitar, se quiser limitar, se não quiser limitar, não limitasse a nada. Mas eu acho que muito pouco pra Zé Tenai ali. É muito pequeno pra ele, porque Zé Tenai é um gigante. E esses cantores, esses artistas aí são um grupo de gigantes, pessoas que só não estão na mídia, só não estão na Globo porque moram em Piauí. Mas um Celso Rommel tem talento, essas pessoas aí, um Xoxo. Gente, nós precisamos abrir os olhos e ver o tamanho desses artistas que nós temos aqui na Terra. Valorizar esses caras não é para ficar cantando aí, é para cantar lá na praça de eventos, onde quem for os cantores que vier agora cantar lá, Pablo, para juntar aquela multidão de Pablo, se cada pessoa viesse para contribuir com Zé Tenais, garanto, se fosse lá, eu iria lá contribuir. Não precisa botar a porteira, não, para cobrar ingresso, não. Zé Tenais merece muito mais do que isso. A gente abre um piques para a gente contribuir com Zé Tenais. É só isso. Sim, e o povo certeza. Que ama Zé Tenais, que gostam de Celso, que gosta de show, gosta de Ivan, vai contribuir com tanta alegria sem precisar ir lá. Não precisa, basta abrir lá, bota esses caras para cantar lá. E aí, além de trazer alegria, que Zé Tenais é uma alegria, você está entendendo? Muito mais seria a facilidade para uma contribuição maior. Embora isso seja de obrigação do governo ter um hospital preparado para tratar as pessoas que sustentam o governo. É, porque o povo que sustenta o governo tem direito à saúde. O governo, todos eles vivem aí para cima e para baixo de avião, gastando dinheiro, jogando dinheiro para cima, mora em palácios, Mesmo quando não está no governo, continua morando em palácios. Tem um patrimônio que não dá nem para estimar. Sem contar o patrimônio oculto. Você está entendendo? Declarado, nem imagina. Pouca coisa, mas vai para o ocultismo, vou falar assim, o ocultismo do patrimônio dos políticos. Você vai ver quanto é que eles têm. Então, gente, ó, deixa eu focar na minha boca, senão vai dizer que eu estou falando besteira aqui. Vai. Faça o que você quiser aí, meu filho. Vai.
0: Vamos falar de saúde. E na sequência nós entramos aí
1: com... 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
4: Asma e baratas. Acabe com as crises. As altas taxas de asma e a gravidade das crises entre crianças urbanas podem se dever ao fato de elas dividirem o espaço com as baratas. A saliva, fezes e todo o corpo do inseto contém potentes alérgenos, o que pode provocar um sério ataque de asma.
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4: Maçã ajuda a respirar. De acordo com pesquisa da Universidade do Colorado, a ingestão de 5 maçãs por semana melhora consideravelmente a capacidade respiratória. O estudo realizado com 2.512 pessoas constatou que os adeptos de uma dieta rica em maçã têm menor grau de oxidação das paredes dos pulmões. Isso melhora o desempenho do órgão na aspiração do ar. As propriedades antioxidantes da maçã também protegem os pulmões dos efeitos da fumaça. As duas características beneficiam especialmente os fumantes passivos.
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4: 8:15, 8:15, vamos trazer agora a hora do ouvinte, gente. Hora do ouvinte agora com os nossos ouvintes. Vocês que mandaram suas mensagens, quem não mandou, continue mandando, a gente vai mandar no segundo bloco aí, a gente volta com vocês, tá? Vamos agora com ela, Arlete.
5: Boa noite, Zé Gomes. Uma boa noite, abençoada por Deus. Para você, Deltuno, uma boa noite. Eu gosto de mandar uma luz.
4: Vai continuar.
5: Somente para sua esposa, Vereador Picolé, Fabiano, Jossi Noela, Catatal, Cristina, Gaza, Sula, seu Antônio do Caminho 17, para Luzia do Caminho 23, para Renan do Caminho 25, para Beto do Caminho 16, um alô para ele e para a esposa dele, um alô para a Cormila, um alô para Rita da Casa Nova, um alô para Gaso da oficina, um alô para Zé Grosso, um alô para Sorriso e Sadó, e um bom trabalho, que Deus te leve, Deus te traga, estou na escuta. Um bom final de semana para você, Del.
4: Obrigado. Obrigado, Alex. Vamos lá, Del.
6: Bora.
4: Vamos lá, Del.
7: Boa noite, Zé. Boa noite, Del Júnior. Zé, meu, boa noite. Vai para Joyce, vai para Arlete, vai para Cupim da Jália, para Santia, vai para Marilene, Zé Carlos, Theo do TU, para Hilton dos Temperos, a Nova Birataia, seu Antônio mora em Birataia também, vai para seu Antônio, dono da lancha, Cabeça Branca, vai para seu Carlinho e para toda a galera que tá na escuta, Zé.
4: Pois é, e Rosana mandou aqui, Zé, manda um abraço aí para senhor Djalma, meu cunhado, que todas as noites fica ligado no Alerta Cidade. É, um abraço aí, senhor Djalma, e ela ainda acrescentou aqui, com os melhores, você e Del. Obrigado, eu tô em chá aqui, Del. Ô, Del, tem mais gente aí?
6: Tem, com certeza. Aqui, ó, Marco Moura.
8: Boa noite, Zé Gomes. Boa noite, Del Júnior. Boa noite para todos e todas os ouvintes do programa Alerta Cidade. Gostaria de mandar um alô para ele, para da pintura Jarlé Oliveira, para Bavi, para Del, para Tony Puff, para Joato de Jesus, para Dona Sandra Santos, para a comadre Luciene Cerqueira, para a compadre Irã, para a comadre Alisandra, esposa do compadre Gilmar, para a Rita e Judete na rua da Muriçoca, da Fazenda São José, para o nosso gerente, Matheus Neri, para a Belfai, para Tony Scott, pedreiro aqui, e para Baixinho, Dona Marilene, sua esposa, para Mariette, para Cival, para Mil, para Cucão, para Marlon, para Cambotinha de Ouro, para Cássio, para todos e todas as moradoras da Fazenda São José e Fazenda Canaã. Em Ponto de Pim, para o nosso amigo Rodrigão e sua esposa, na Fazenda Pôr do Brasil, para seu Augusto, para Deca, para Adriano, e em Barra do Rocha, para seu Carlos, o pai de Cambotinha de Ouro. Quem está falando aqui é Marcos Moura, de Biratalha. Boa noite, Del Júnior. Boa noite, Zé Gomes.
4: Boa noite,
8: até domingo, 4 da manhã, Del Júnior. Boa noite, boa noite.
4: É 4 da manhã, Del?
6: É.
4: É, rapaz. Então, só por isso, é homenagem às 4 da manhã. Eu chamo agora Ravi.
9: Boa noite, Zé. Boa noite, Zé. Boa noite, Zé. Boa noite, Zé. Basta pra torar,
4: Tá aí, Ravi.
6: Tem lá, mais Del. Aqui, viu?
4: Vai.
10: Boa noite, Zé. Boa noite, Del. Vou mandar alô pro meu pequeno Ravi. Vou mandar alô pra Nena na Vila Temão. Vou mandar alô pra Iraildo. Vou mandar alô pra Aninha. Vou mandar alô pra Fera. Vou mandar alô pra Turico. Vou mandar alô pra Ailton Gosta. Vou mandar alô pra Bonitinho, que tem uma piscina na rua

0: Aí, que
1: Tá
0: domingo
1: ouvindo, tá ouvindo.
0: eu tô na escuta do programa dele, viu?
2: Opa,
0: Domingo
2: maravilha.
0: eu vou pedir uma música pra ele tocar uma música pra mim, viu? Tchau, fica
1: Tchau,
0: com Deus
1: amigo.
0: E um abraço.
1: Tá
0: Tô aqui
1: certo.
0: trabalhando e ouvindo o nosso programa.
1: Um abraço. Isso aí,
3: Débora. Boa noite, Zé Gomes. Boa noite, Deus Júnior. Tô em Guto, fazendo a Bela Vista, bom sem fazer. Mando um alô pra Alda, Adriele, Pedro Henrique, Rock do Relógio, Joelso Passo, Zé Coutinho, Elisângela e Nuburi, né? Lírio, César, Borges, Carlos, Tubaína, Guedes, Marcelo, Ivo, Pastor Alci, Professora Loura, Wagner, na Frente 26 de Janeiro, Divaldo, Fernando, né? Todos os ouvintes do programa, o Daniel aí no Tingui, sua esposa, enfim, a todos os ouvintes.
1: Ok, mandar um abraço aqui para meu amigo Severino, graças a Deus tá bem melhor, tem gente que é, tá lá, né, Severino? Um abraço, Deus abençoe, tá assistindo a gente lá pelo canal do YouTube.
2: Olha ela aqui, viu?
1: Vem?
2: É ela daqui.
1: Tá?
2: Tá.
1: Quem?
2: É ela.
4: Ô, Zé Gomes.
1: Oi.
2: Bete.
4: Ok, boa noite, Del Júnior, boa noite, Zé Gomes. Mandar alô pra todo mundo, né, da minha família de Piauí, em região. E eu queria saber que dia vai dar a cesta básica. E tu tá sabendo que o nosso presidente Luiz Inácio Lula da Silva vai pra Salvador?
1: Tô sabendo.
4: E eu tô indo
1: tô
4: lá visitar ele, viu?
1: Você
4: meu
1: vai lá?
4: Meu presidente potência e meu governador também. Viu? Tô indo lá visitar meu governador e meu presidente. E você tá. E meu deputado.
1: Você não deixou ela falar? Você cortou?
2: Não,
1: deixa ela falar, Del.
2: Não, foi aqui, foi que parou. Aí pulou pro outro, mas aqui.
4: Tô indo lá visitar meu governador e meu presidente. E você tá convidado.
1: Não disse? Você foi você.
4: E meu deputado.
1: Você que cortou, ficou com inveja, que ela só convidou a mim, não convidou a você pra ir lá ver Lulinha. Pegar na onda de Lula, de Gegero. Viu? Você ficou com inveja. E aí, é Bete, né?
2: Bete.
1: Bete não convida ele mesmo não, Bete, porque ele não vai não. Ele vestiu a camisa azul, azul é de ACM Neto. É, viu, Bete? Pode olhar aí pelo YouTube, você vai ver que ele tá de azul, de ACM Neto. Devia estar de vermelho, né? É vermelhinho. Mas vamos lá, Del, vamos lá.
2: Vamos lá, Joselma.
1: Se Bete passar aqui, no helicóptero, e me chamar, eu vou com ela. Pode ter certeza que eu vou. Eu vou com ela lá assistir lá esse negócio lá. É o que mesmo? A convenção do partido. Eu vou com ela. Se ela passar aqui de helicóptero, me chamar.
2: É no centro administrativo? Fica ali na boca do Rio?
1: Não sei. Ah, o centro administrativo não é na boca do Rio.
2: Não, é o centro de convenções. É o centro de convenções, vai ter convenção.
1: Fica ali entre
2: é na boca do Rio. É ali no Estiepe.
1: É perigoso você ir pra lá, viu?
2: Já participei de muitos ali já.
1: Pois é, então vamos lá, Del.
4: Boa noite, Del Júnior. Boa noite, Zé Gomes. Mandando para Ravi, para a mãe de Ravi, para o pai de Ravi. Mandando para todo mundo que está ali ouvindo. Mandando para Sônia, mandando para Sorriso.
1: Okay.
4: Bota para atorar, Ravi. Uhul, sextou, hein?
1: Aqui, ó.
4: Tô ligadinho aqui no rádio, viu?
1: Aqui.
4: Hoje não teve aula para mim, não. Eu tô em casa ouvindo vocês. Fica com Deus, né? Boa noite. Mandando para todo mundo que está ali ouvindo.
1: Tá certo, dona Rosa aqui.
5: Boa noite, André. Boa noite, Del Júnior.
2: Boa noite.
5: Boa noite, irmã Damiana. Boa noite, Arlete. A sexta vai dar no dia 6.
1: Aí ela sabe tudo.
5: Dia 8.
1: Dia 8
5: de janeiro. Hoje.
1: De janeiro.
2: De agosto.
5: Dia 8 do outro mês.
2: Agosto.
1: Vai demorar, velho.
2: Agosto, velho.
1: Quem tá precisando
2: hoje é 24 pro dia 8. Esse mês é 31, 8, né?
1: Hoje é 24, com 6, 30. Com mais um. É de 31 mês?
2: É de 31.
1: Aí, 31. Então, com 7 dias. Hoje, 7, 15. Daqui a 15 dias, pronto.
2: Aí.
1: Daqui a 15 dias, tá resolvido o problema. E se faltou já a farinha, o feijão, hein? Aí tem que ir buscar cozido, né, Del? Ô, Del, ainda bem que tem Dona Luz aí pra Dona Rosa pra ajudar a gente. É, deixa eu ver aqui. Alguém me mandou uma mensagem aqui e disse assim, obrigado, meu amigo. Jerome, não, Zé. Estou com a CM e não abro. Mas não é você não, Rosana. É Bete. Não é você não, é Bete. Bete lá de perto de Gitaúna, né? Ela que tá com o Gero. Com o Gério, com o Lula. É Lula lá, né, Del?
2: Yeah,
1: Lula,
2: né?
1: Lá.
2: Yeah.
1: É Lula lá. Lá onde?

0: Não, lá em Salvador, lá em Brasília.
1: Os quatro cantos do Brasil.
0: É amarrado. Ô, Del, vamos trabalhar com seriedade.
1: Tem mais aqui, ó.
2: Boa noite, Del.
1: Boa noite. Edmilson, boa noite.
3: Boa noite, Del Júnior. Boa noite, Zé Gomes. Aqui quem tá falando é Edmilson, aqui do Bico da Vinda Lopes. Gostaria que você mandar um alô aí pra Dona Adelina, Turico, Quitinha, Dene e todos os pessoal da Irmã Dulce aí, Dona Branca, Regi, Mané e todos da Invasão. E mandar um alô aí também pra toda a equipe do VAR, Materiais de Construção. E boa noite pra vocês, que Deus fique com vocês todos e proteja nós todos, em nome de Jesus.
1: Amém, amém.
0: Ah, chegou aqui uma mensagem aqui, ó, meu amigo Marcel. Rosana tá dando uma risadinha aqui, né? Rosana, tem outro convite aqui, ó. Deixa eu limpar. Ó, Jovem Liderança, Marcel Oliverri, desponta como aposta para fortalecer o interior baiano. Nome promissor, pré-candidato a deputado estadual pelo Partido dos Trabalhadores, Marcel Roliverne surge como uma nova liderança política do interior da Bahia, com foco no fortalecimento dos municípios do território médio das Contas e Litoral Sul. Cenário político regional começa a ganhar um novo protagonista natural de Piauí, o empresário, jornalista e publicitário Marcel Holivergen foi lançado pelo governador Jerônimo Rodrigues como pré-candidato a deputado estadual, consolidando seu nome como uma das lideranças de expansão, de expressão no sul do estado. Filho do interior, Marcel representa uma geração que acredita no diálogo, na inovação, na construção de políticas públicas voltados para quem vive e produz nos municípios baianos. Marcel defende também a maior presença dos cidadãos no processo eleitoral, para estimular o voto consciente e levar o eleitor a escolher o melhor seus representantes políticos. Sua trajetória empresarial, aliada ao trabalho desenvolvido ao longo dos anos em comunicação, desenvolvimento regional, fortalecimento de iniciativas locais, reforçam um perfil voltado para resultados, compromissos e com as pessoas. Entre as prioridades definidas por Marcel estão o incentivo à comunicação, cultura e a preservação do meio ambiente, o fortalecimento da educação, o apoio ao esporte como ferramenta de inclusão social, o estímulo à economia criativa para que o interior saiba aproveitar bem os avanços tecnológicos e a promoção do empreendedorismo como vetor para a geração de emprego e renda. Com um discurso voltado para a valorização do interior, Marcel Holivergen defende que o desenvolvimento da Bahia passe necessariamente pelo fortalecimento dos municípios, ouvindo as demandas da população, construindo soluções em parcerias com lideranças locais, entidades, sociedade civil. O diálogo, abro aspas, o diálogo sempre será o primeiro meio de transformação social. É ouvindo quem vive a realidade de cada comunidade que surge as melhores ideias, as decisões mais justas e os caminhos capazes de construir o interior cada vez mais forte, desenvolvido e cheio de oportunidade. Jovem pai de família, profundamente ligado às raízes do Médio das Contas, Marcel apresenta um perfil aproximado com a população. Sua atuação é marcada pela defesa de um mandato participativo que tenha como principal compromisso transformar as necessidades das comunidades em políticas públicas concretas. A chegada de um novo nome ao cenário político regional amplia a representação no debate sobre o futuro dos territórios de identidade e reforça a expectativa sobre as soluções de demandas dos municípios. Marcel Holliberg inicia sua caminhada política levando consigo a identidade de quem conhece os desafios do interior e acredita no potencial transformador da região. O lançamento da sua pré-candidatura representa o surgimento de uma nova voz, com experiência, capacidade de diálogo e a disposição de contribuir para a construção de uma Bahia mais justa, desenvolvida e com mais oportunidade para todos, tá? Tem a foto dele aqui com o Gero, viu? Agora não sei se aqui é um jingle dele, deixa eu ver se é. Será que é um jingle dele? Será que é? Deixa eu ver, acho que não, né? Não. Não é não. Viu? Não é não. Não sei qualquer outra coisa aqui. É, visualizar. É, não. Viu? Pois é. Então tá aí, Marcel, aí jogando as cartas aí. Tá aí pra você escolher, né? Pelo menos tem um candidato nato aqui de Piauí pra você escolher. Deputado estadual, Marcel Oliver, do PT. Viu, Del? É do PT.
4: Pronto. Agora, 8 horas e 31 minutos. 8h31. Tem gente chegando por aqui, viu? Boa noite.
5: Boa noite, Del Júnior. Tô aqui na escuta. Tá aí, Piauí FM. Mandar aí uma boa noite pra minha irmã Vilma aí no Piauí. Também uma boa noite pra minha tia Zelina aí também no Piauí. Aqui é o Ailton da Palmeirinha, fala aqui da região de Iguaí. Tô aqui na escuta aqui, viu? Valeu, que Deus abençoe você e a todos. Tenha uma ótima noite, um ótimo sono.
0: Um abraço pra vocês aí em Iguaí. Iguaí fica bem distante, né, Léo? Mas longe daqui fica Jequié, não é? Mais longe que Jequié? Pois é, porque ele não chega em Jequié, rapaz. Vamos lá, Del.
4: Mandar um boa noite aqui pra Manuel lá na Fazenda São Pedro. Tá ligado, viu? Manuel aí na Fazenda São Pedro. Quem tá ligado também é o Nascimento Duarte, aí da Vila Esperança. E um abraço aí pra você. E Pedrinho, aí do Braço Pequeno aí, viu? Da Zona Rural e do Braço Pequeno. O Pedrinho também, que não perde no programa também, tá ligado. Hoje eu estive lá na feira, lá em Rosa, e Pedrinho tava lá comprando fato na mão de Rosa.
0: O nosso amigo Van Pinheiro do PT também tá aqui ligado, viu? Van Pinheiro do PT tá avisando aqui, pra gente mandar um alô aqui para o nosso diretor Eric Vasconcelos lá em Ubaitara, Leal, né, Del?
4: Isso, com certeza.
0: Um abraço aí. E na nossa prefeita Larissa Dias. Van Pinheiro do PT. É do PT, Del, também?
4: É, né?
0: É do PT?
4: É do PT, é do PT, né? Né? É, com certeza. Mesmo? É, né?
0: Com certeza. Não sei, Del, eu tô lhe perguntando.
4: Eu acho que é, né?
0: Esse Del é um problema. Abraço, Van Pinheiro. Abraço, Van Pinheiro. Gente boa demais da conta. Aqui, ó. Minha irmã deixou uma mensagem no chat para o esposo dela. Olha, Lênia está declarando que seu Djalma é o amor da sua vida. É da vida dela, né? É, rapaz. É, e aí, vou ver lá, viu? Vou ver aqui, ó. É, rapaz. Seu Djalma, hein? Tem muita sorte, viu? Tá aí uma cunhada que manda até o recado que a esposa tá mandando aqui. Vamos, né, Del? Vamos lá, caminha aí, Del, vai.
4: Aqui acabou aqui os áudios, agora só. Poxa, né, Del, chegando mais um bloco aí, né?
0: Começou ainda e já acabou, Del? É. Como é que pode, Del? Nem acabou ainda, já. Que coisa, Del. Você é problema, rapaz. Você não deixa a gente. Quando a gente tá começando a ficar alegre um pouquinho, aí a coisa termina. Como é que pode um negócio desse? Hein? Como é que pode um negócio desse, Del?
4: Responde,
0: meu filho.
4: Não pode. Aguarda aqui, né? Pra ver se o pessoal. Olha, chegou aqui agora mais um. Foi? Aqui. Beleza, ele mandou um aqui. Ah, mas ela tá tentando. Mas pra ligar não tem como atender não aqui agora, tem. Não. Tem
0: ligar só no
4: fixo.
0: No fixo. Dá o número.
4: 99933-3310.
0: Isso.
4: 99933-3310.
0: É? Pois é. 9.
4: 9933-3310.
0: Esse é o número para sua interação.
4: Chegou alguém aqui, viu?
0: Chegou?
4: É.
0: Então manda.
4: Ih, será que é ele?
0: Quem?
4: Deixa eu ver aqui.
6: Ô, Del Júnior, boa noite, boa noite.
4: Boa noite. Véio.
6: Vocês, Del Gomes, que Deus dê uma boa noite em nome do Pai e do Espírito Santo.
4: Amém.
6: Quero mandar um alô aí pra Romilda, Leu, Isa, lá na ruinha, no Baitaba, lá. Eu preciso falar com eles.
0: Certo.
6: Fala com eles, pai.
0: Não é cobrança,
6: eu
0: não,
6: preciso, né, entrar em contato com eles. Meu, Romilda e Isa. Manda um alô aí pra todos eles aí que estiver ouvindo aí seu programa aí, velho. Que é líder de audiência.
4: Valeu. Okay. Olha, chegou mais um aqui, viu?
0: Certo.
7: É ação do aqui.
8: Ô, Del, e aí, Delzão?
4: Oi.
8: Eu te conheço, Del. Tu tem na loja criativa de Alex.
4: É.
8: É Wanda aqui, policial Wanda aqui, Brisbane. Ô, Zé Gomes, e aí?
0: Oi.
8: É Wanda, aqui tem muito requeijão, muita boiada.
4: Ué?
8: É. Gado com uma onde porra aqui, tá? Nasce moído.
0: Onde é isso?
8: Na Iaó. Muito gado, que gado
4: branco. Uma da...
8: alôzão pra vocês dois, hein?
4: Gostei da parte que falou que tem muito requeijão aí, né?
0: É, mas você mandou. Já começou, ó, ele vai mandar a foto pra você. É. Ai, ai, esse Delzinho tem cada uma. Eu tô querendo achar aqui, rapaz, mas não tô achando. Mas eu tô querendo achar, mas não tô achando. Mas enquanto não acho, você vai pros comerciais.
4: É, vamos a um breve intervalo comercial. 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
2: 8h46, é quando é o Júnior.
3: 8h46. Olha, em Ibirapitanga, padrasto é preso por suspeita de torturar enteada de 12 anos ao cortar cabelo da adolescente como castigo. Olha, um homem de 28 anos foi preso nesta quarta-feira suspeito de torturar a enteada, a adolescente de 12 anos de idade, no distrito de Itamaraty, no município de Ibirapitanga, no sul da Bahia. De acordo com a Polícia Civil, ele será indiciado por torturar após cortar o cabelo da menina com uma tesoura como forma de punição. Segundo a investigação, o caso ocorreu no dia 14 de julho. O padrasto não aceitava que a adolescente mantivesse contato por meio de mensagens como três amigos, que, segundo ele, teria envolvimento com atividades criminosas. Mesmo após coibir as conversas, o homem foi informado pelo próprio irmão de que a jovem continuava trocando mensagens com os rapazes. Diante disso, ele foi até a residência da família e cortou o cabelo da adolescente. A Delegacia Territorial de Ibirapitanga concluiu que a agressão representou uma punição desproporcional, capaz de causar intenso sofrimento psicológico à vítima. Após unir provas da materialidade do crime, o indício de autoria, a unidade policial solicitou a prisão preventiva do suspeito, que foi cumprida na quarta-feira. Após o episódio, a guarda da adolescente foi transferida para o pai biológico. A vítima também foi encaminhada pelo Conselho Tutelar para acompanhamento psicológico. O caso segue sob investigação da Polícia Civil. Zé Gomes.
2: Isso aconteceu em Ibirapitanga, não foi?
3: Em Ibirapitanga.
2: É uma vergonha, né, velho? Mas é... não sei o que é que esses caras pensam, não. Tem mais outra aí, Del?
3: Tem muita
2: coisa. Tem coisa aí. Inclusive, o pessoal que participaram com um tiroteio. Se teve um tiroteio ontem, você lembra disso? Lá na horta, parece que teve um elemento que foi preso.
3: É, né?
2: Vê aí.
3: Você passou ontem, não foi?
2: Mas teve hoje mais novidade. Procura a novidade de hoje.
3: E tem outro aqui, deixa outra coisa aqui.
2: Isso.
3: Olha, trabalhadores são resgatados após serem mantidos refém em baú de caminhão roubado. Funcionários de uma empresa de alimentos foram resgatados durante uma operação de recuperação de carga roubada na manhã desta sexta-feira, no bairro de Vista Alegre, em Salvador. De acordo com a Polícia Militar, as vítimas estavam trancadas dentro de um caminhão localizado na rua Francisco Velasco. Equipes do batalhão Apolo foram acionadas e realizaram o resgate. Os suspeitos já haviam fugido do local. Após a ação policial, a Delegacia de Repreensão em Furtos e Roubos localizaram e recuperaram uma carga roubada. A ocorrência será registrada na sede da DRFR, no bairro do Ongunjá. A polícia realizava buscas para identificar e localizar os envolvidos do crime. Até o momento, não foram divulgadas informações sobre as circunstâncias do roubo e nem sobre o local onde a carga foi interceptada pelos criminosos.
2: Pois é. Marilene, arroba Marilene de Jesus, ó. Manda um abraço para o meu esposo, Djalma. Isso, um abraço aí para Djalma, para Rosana, para todo mundo. Tá aqui no chat do YouTube, viu, Del? É, inclusive, Del, nós temos muitas notícias aqui, mas eu prefiro
3: notícia
2: que você dê essa notícia, porque você tá muito, olha, mais descansado.
3: 8h50. Olha, estudo aponta que Viagra pode ajudar a impedir a metástase do câncer.
2: Isso?
3: Eu falei, não deu uma manchete,
2: tá,
3: não foi, não?
2: Do Viagra, viu?
3: Foi na manchete.
2: Tu achando que tu tá gostando do Viagra, Del. Tu
3: foi tá na manchete Viagra, que eu Del dei, mas a notícia não deu.
2: É, rapaz, tu tá tomando Viagra.
3: Olha, viu, um estudo.
2: Com Viagra.
3: Um estudo conduzido por pesquisadores dos Estados Unidos e de Israel revelou que o sildenafil, princípio ativo do Viagra, pode dificultar a formação de metástase em diferentes tipos de câncer. A pesquisa publicada da revista científica Cancer Research indica que o medicamento interfere no transporte de colesterol dentro das células cancerígenas, reduzindo a capacidade de elas invadirem outros órgãos. Aí, ó. Viu?
2: É? É. É, rapaz, eu sei não, você que sabe. Sei lá. Mas sei lá, você gosta muito do Viagra?
3: Não, não, não, eu nunca tomei Viagra.
2: Nunca? Não, não, peraí, fala a verdade.
3: Não, Viagra não, nunca
2: fala
3: tomei,
2: verdade.
3: Não. É mesmo? Não precisa, não. Primeiro, então, porque para tomar o Viagra, a gente tem que passar pelo médico primeiro, porque ninguém sabe qual é a reação que a pessoa tem, né? Na hora, né?
2: Sim,
3: todo mundo parece que tá bem, parece que tá bem, mas não tá bem.
2: É.
3: Quando toma um negócio daquele, o coração deve acelerar, não sei, né? Nunca tomei. Mas é bom a pessoa perguntar ao médico primeiro.
2: É. Tudo que você for fazer, se for dependendo da sua saúde, é bom você procurar um médico. Agora, quem não procurou, se deu mal, sabe por quê? Porque a Justiça do Rio de Janeiro determinou nesta quinta-feira. Foi ontem, foi? Deixa eu ver se foi ontem, quinta-feira mesmo. Foi, 23, foi o bloqueio até de 135,2 milhões de reais da Trust, distribuidora de títulos e valores imobiliários do Axoas e dos diretores da gestora Alexandre Marquesani Canata e Felipe Mota Superavic Rodrigues. E, ó, as instituições e os executivos são citados pela justiça contra réus em uma ação movida pelo Estado do Rio de Janeiro para tentar reaver prejuízo de um investimento da Rio Previdência em um fundo ligado ao Banco Master, o Texa, um FIA. Olha, Del Júnior, a Rio Previdência é o órgão responsável pelo pagamento de aposentadorias e pensões dos servidores estaduais. A decisão que determinou o bloqueio, assinada pelo juiz Vladimir Hongria, da Quinta Vara da Fazenda Pública da capital fluminense. Segundo a ação judicial, a Rio Previdência realizou de 4 de junho a 8 de agosto de 2025, um aporte de 150 milhões no Fundo Texas, FIA, a carteira estava exposta quase em sua totalidade às ações de Ambipar. Esse banco massa em planta tanca falcatrua, e os caras que também estão ligados, tudo falcatrueiros, é assim que fala, é? Falcatrueiros, trambiqueiros, o que mais? A palavra certa mesmo são o quê? Quais são os adjetivos para esses caras aí, do INSS, do Banco Master? Quais são os adjetivos que pode colocar nele sem ir preso? Porque se a gente falar aqui de ladrão, a gente pode ir preso. Pode ir preso. Vai dizer, não, você não prova que ele roubou. Mas todo mundo sabe que roubaram, né? Tá aí os escândalos. Mas a gente não pode falar que os caras roubaram. Foi um monte que roubou. Sei que todo mundo roubou. Agora não vou falar os nomes, não. Senão a gente vai preso. Você sabia disso?
3: É, tô sabendo.
2: Tá sabendo. Então, vê se você sabe mais de alguma coisa aí. Fala aí pra gente.
3: Tô sabendo.
2: É, fala mais alguma coisa aí daquilo que você
3: sabe. Olha, começa a valer a lei que autoriza a compra de spray de pimenta para a defesa pessoal das mulheres, viu? A mulher agora vai andar com os pleitos. Olha, o homem ficar tomando boca com ela.
2: Encostou, faz aquele negócio daquelas perturbações que faz, né? Fica lá se masturbando atrás da mulher, ela pica.
3: Já entrou em vigor hoje a lei que autoriza a comercialização de compra e posse passaporte de spray de pimenta para a defesa pessoal das mulheres em todo o país. A norma foi sancionada pelo presidente Luiz Inácio Lula da Silva e publicada no Diário Oficial da União. O objetivo é ampliar o mecanismo de proteção contra situações de violência física e sexual. Pela nova legislação, mulheres com 18 anos ou mais podem adquirir o dispositivo de menor potencial ofensivo, conhecido como spray de pimenta ou aerosol de extratos vegetais. O texto sancionado vetou a possibilidade de compra por adolescente de 16 e 17 anos, que constava na proposta aprovada pelo Congresso.
4: Agora você vê que
5: Milei chega a São Paulo para fazer o quê, gente? Dar apoio a Flávio Bolsonaro em meio avanço da direita na América do Sul. Argentina, Javier Milei chegou a São Paulo na noite desta sexta-feira, 24, para o lançamento da candidatura de Flávio Bolsonaro, que deve concorrer à presidência pelo PL nas eleições de outubro. O encontro ocorre após o filho do ex-presidente Jair Bolsonaro ir a Buenos Aires no final de junho para se reunir com o aliado. A onda azul está chegando ao Brasil pelas mãos de Flávio Bolsonaro, afirmou o argentino na rede social X após o encontro. Após a onda rosa, do início dos anos 2000, que colocou diversos líderes da esquerda no poder da América do Sul, a região é palco do avanço da direita, o que vem sendo chamado de onda azul. E tem em Milei um dos seus mais vocais entusiastas. Quando José Antônio Kast venceu as eleições do Chile, em dezembro do ano passado, o ultraliberal publicou em sua conta no Instagram um mapa no qual Brasil, Colômbia, Guiana, Uruguai, Suriname, Venezuela, todos governados pela esquerda. Lula diz que não é esquerda, mas também ninguém sabe se ele é direita, se é do centro, ninguém sabe. Ó, a esquerda estavam preenchido por uma imagem de favela em contraposição o restante dos países governados pela direita. Era representado por um cenário futurista. Desde então, o mapa ideológico da região mudou. Há pouco mais de um mês, a Colômbia, governada pelo primeiro presidente da esquerda da história do país, Gustavo Petro, elegeu o ultradireitista Abelardo de Lar Espreila. E o Peru, que já era governado pela direita, voltou por Keiko Fujimori, filha do ditador Alberto Fujimori. A Venezuela, por fim, está desde de janeiro sob tutela dos Estados Unidos, embora o chavistas ainda estejam no poder após a captura de Nicolás Maduro por Washington. Gente, diz que Maduro vai ficar lá. Agora, se ele ficar muito tempo lá, vai poder ser. Se apodrecer, ele vai ter que procurar outro para levar para lá, mas não vai ter outro Maduro. Não sei o que é que ele vai levar, algum pimentão, alguma coisa aí, viu, gente? A coisa tá feia, diz que ele tá de olho aqui, tá de olho.